0: Obrigado, Jesus.
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2: Um conselho para você que me escuta agora, um conselho carinhoso: nada lhe perturbe. Tenha os olhos fixos em Deus. Esse momento difícil, você pode superá-lo. Não se deixe dominar pelo medo. O medo obstrui, destrói as forças que existem dentro de nós. Supere o medo com uma confiança plena no poder de Deus. Amém.
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0: 9:30.
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2: Senhor, tu me conheces a fundo. Qualquer coisa que eu faça não te passa despercebido. Sabes o que penso, o que sinto, o que falo, o que faço e por onde vou. Vês minhas horas de entusiasmo e os momentos de desânimo. Presencias as minhas conquistas e as minhas fugas. Sabes muito bem quem eu sou. Tua presença às vezes me alegra, me anima, me esclarece, me pacifica. Estamos em sintonia. Outras vezes, essa mesma presença me incomoda, me questiona, me confunde, me inquieta. Então, eu gostaria de fugir para longe de ti, mas para onde irei? Onde poderei me esconder de ti? Se me arremessar no espaço, lá te encontro. Se me lançar no mais profundo do mar, estás lá também. Se me refugiar na escuridão, nem ali estás ausente. Se me deslocar para outra extremidade da terra, verei que lá é tua morada. Dá-me sensatez, Senhor, para conhecer que só a tua presença libertadora pode sondar à vontade o meu coração. Adverte-me quando eu estiver no caminho errado. Tua mão protetora se estenda sobre mim e me proteja.

Essa é Dayana. Dayana foi um grande presente para a gente e eu sei que a voz dela vai tocar muitos corações. Parabéns, cara.

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0: 10 e 2.
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0: 10:33.
1: Amados e amadas, é noite, e a noite é sempre bela, porque tudo é belo quando o coração está cheio de Deus. Não se perturbe, porque não chegou o sono, vai chegar. Relaxe, se entregue, se abandone, não fique tenso, tensa, senão os seus nervos ficam enrijecidos e você não vai conseguir dormir. Relaxe, entregue-se nas mãos de Deus, ore, tome um pouco d'água, desliga o televisor, fique em silêncio. O silêncio traz a paz interior e o sono vem em consequência. Acenda uma velinha, se puder, longe de panos, e reze. Adormeça na presença dos anjos para amanhã acordar bem e continuar sua caminhada. Deus lhe abençoe.
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0: a devoção ao Sagrado Coração de Jesus. Ser devoto, ser devotado, significa ser dado a alguém por uma promessa irrevogável. A devoção ao Coração de Jesus nos consagra aquele que nos amou e se entregou por nós. Jesus pede a Santa Margarida Maria que a imagem do seu coração seja exposta e honrada. Essa imagem, assim como o sacramento da Eucaristia, mas de outra maneira, é o memorial da paixão. Da paixão no sentido de quanto Deus é apaixonado pelos homens. Aquele que tanto nos amou, quem se recusaria a amá-lo? Manter junto de si uma medalha, introduzir uma imagem no lar, será por acaso mais estranho que conservar ou expor a foto de uma pessoa querida, uma presença invisível, mas animadora? Esse mesmo espírito deve compreender a entronização, a instalação solene da imagem do Coração de Jesus no lar, traduzindo a decisão de uma família de se submeter à autoridade daquele a quem chamamos de Rei do Amor. Na aparição a Santa Margarida Maria, em junho de 1675, Jesus se queixou das ingratidões dos homens, dizendo: "Eis o coração que tanto amou os homens, que nada poupou, até se exaurir e se consumir para testemunhar-lhes o seu amor. E em reconhecimento, só recebe da maioria ingratidão, com irreverências e sacrilégios, friezas e desprezos que eles têm por mim, no sacramento do amor, a Eucaristia. Mas o que me ainda é mais sensível é que são os corações que me são consagrados que agem assim." Jesus então pediu reparação. Sem dúvida, não nos é possível reparar a ofensa feita a Deus, mas todo pecador que se arrepende, se faz um gesto de boa vontade, percebe que o Senhor é sensível ao menor retorno de amor que procuramos lhe dar, por nós mesmos ou em nome de outras pessoas. Aqui se verifica a palavra de São Paulo: no corpo de Cristo, se um membro sofre, todos os membros sofrem também. E inversamente, o menor gesto inspirado pela caridade irradia pela graça de Deus sobre todas as pessoas. Que maravilhosa solidariedade, a comunhão dos santos. As formas de reparação nascidas na aparição do Sagrado Coração de Jesus são: a solenização da festa do Coração de Jesus, a comunhão na primeira sexta-feira do mês, a hora santa, que é uma hora de adoração diante do Santíssimo Sacramento, às sextas-feiras, a meditação sobre a paixão de Cristo e intercessão pelos pecadores, também nas sextas-feiras, a participação mais assídua e fervorosa nos sacramentos da Eucaristia e Reconciliação, a consagração de si ao Coração de Jesus, ter exposto a imagem do Coração de Jesus em sua casa, no trabalho, em outros lugares, e voltar-se em veneração, dedicando-lhe momentos frequentes de oração. A recitação de ladainhas, orações e cantos ao Sagrado Coração. A dedicação a uma obra de solidariedade. A participação na atividade missionária da Igreja. O importante, o essencial, é que o apelo do Salvador não fique sem resposta. Como nos ensinou João Paulo II, ser devoto do Coração de Jesus é um jeito de ser Igreja. É rota segura, abençoada de felicidade, paz e realização. Esperamos que este CD tenha trazido ao seu coração uma experiência com o amor misericordioso de Deus e possa motivá-lo a abraçar a espiritualidade do Sagrado Coração.
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1: Senhor, fala o meu coração. Vem com ternura, com a gentileza dos teus gestos, que não impõe nada às minhas indecisões. Com a atenção aos detalhes, como sabes fazer. Com a divertida ironia com que me levas pela vida. Com a decisão de quem sabe dos seus interesses, mas conhece meu coração e perdoa. Chegas silencioso, porque nunca te percebo. Revolucionário, porque em silêncio mudas as cartas e viras o jogo na mesa. Vem me fazer companhia para que juntos consigamos amá-lo, esse nosso Pai, com todo o coração, com toda a mente, com toda a vontade. Rezar é pensar em Deus.

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0: 11:33.
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a verdadeira felicidade. Feliz de quem não segue o caminho dos ímpios e rejeita o conselho deles. Não anda pelo caminho dos pecadores, nem aceita aqueles que desprezam o Senhor. Feliz de quem se alegra na lei do Senhor nosso Deus e nela medita dia e noite. É semelhante à árvore plantada à beira de um riacho, que no tempo oportuno dá frutos, e suas folhas não murcham nem caem. Por isso, tudo que essa pessoa faz dá certo. Os ímpios, pelo contrário, são como a palha que o vento leva. Serão condenados por Deus, ficarão longe das pessoas de bem. O Senhor conhece e abençoa a vida do homem justo, mas despreza o caminho dos ímpios.

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1: Quando eu escutei essa música a primeira vez, eu pensei em mim, que eu não tinha ficado no meu passado. Olhando para a história do filho pródigo, eu tinha sido aquele filho que foi embora. Mas eu percebi que Deus não queria que eu olhasse para o meu passado. Deus queria que eu olhasse para o meu presente. O presente que eu estou vivendo hoje. Porque há 25 dias eu estava internado com um filho, um seminarista, que está fazendo um tratamento de câncer. E eu estava com ele há 25 dias no hospital. Saímos ontem. E quando eu ouvi a música lá no hospital, eu fui percebendo exatamente o que a música dizia e que estava acontecendo comigo. Eu estava na condição do pai que precisava dizer para o filho: aguenta firme, não desiste, eu estou aqui. Na hora que doía, ele olhava para mim, eu olhava para ele, e eu percebia a atitude do pai que olha para o filho e que diz para o filho: não desiste, permaneça, nós vamos vencer, não vá embora, acredita. E é exatamente isso que o pai diz para nós, para mim, para você. O pai acredita, o pai quer que nós permaneçamos.

sinta-se olhado e amado agora pelo Pai. O Pai que te olha, o Pai que acredita em você, o Pai que não quer que você desista, o Pai que não quer que você vá embora, o Pai que quer que você fique. Fica, meu filho.

permanece, fica, fica comigo, fica na minha presença, eu te sustento, eu cuido de você, eu te fortaleço, eu não te deixo desistir. E é isso, Pai, que agora, como filhos, nós queremos experimentar, nós queremos tocar nessa graça do seu olhar sobre nós, do seu abraço que não quer que nós desistamos, que não quer que nós tenhamos a atitude de ir embora, mas o Senhor quer que nós fiquemos. E eu vou ficar, eu vou ficar, eu vou ficar, eu vou ficar na tua presença, eu vou ficar diante do seu olhar cuidador, do seu abraço que me fortalece. Eu vou ficar diante da sua cura que alcança o meu coração. Eu vou permanecer na sua casa. Eu vou permanecer na sua presença. Eu vou permanecer porque eu sou filho e eu quero.

profundamente sustentados, profundamente alcançados por esse abraço, por essa voz que diz: aguenta firme, meu filho, eu estou te olhando, eu estou te cuidando. E o Pai está dando a graça a muitos de nós que estávamos sendo tentados a desistir, mas agora o Pai te abraça, mas agora o Pai te cura, mas agora o Pai te faz permanecer. Você que pensou em desistir do seu ministério, você que tentou e pensou desistir do teu chamado, o Pai agora te cura.

meu Pai. Agora que as vozes silenciaram e os clamores se apagaram, aqui, ao pé da cama, minha alma se eleva a Ti para dizer: creio em Ti, espero em Ti, amo-Te com todas as minhas forças. Glória a Ti, Senhor. Deponho em Tuas mãos a fadiga e a luta, as alegrias e desencantos deste dia que ficou para trás. Se os nervos me traíram, se os impulsos egoístas me dominaram e dei lugar ao rancor e à tristeza, perdão, Senhor, tem piedade de mim. Se fui infiel, se pronunciei palavras vãs, se me deixei levar pela impaciência, se fui um espinho para alguém, perdão, Senhor. Nesta noite não quero me entregar ao sono sem sentir sobre minha alma a segurança da Tua misericórdia, Tua doce misericórdia, inteiramente gratuita, Senhor. Eu Te agradeço, meu Pai, porque foste a sombra fresca que me cobriu durante todo este dia. Eu Te agradeço porque, invisível, carinhoso, envolvente, cuidaste de mim como uma mãe em todas estas horas. Senhor, ao redor de mim, tudo já é silêncio e calma. Envia o anjo da paz a esta casa. Relaxa meus nervos. Sossega o meu espírito. Solta as minhas tensões. Inunda meu ser de silêncio e de serenidade. Vela por mim, Pai querido, enquanto eu me entrego, confiante, ao sono, como uma criança que dorme feliz em Teus braços. Em Teu nome, Senhor, descansarei tranquilo.

0: 6:04.
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4: O conselho vem do apóstolo Paulo. Eu tudo posso naquele que me fortalece. Medite sobre essa palavra. Não se deixe levar por nenhum limite. Não se entregue às dificuldades. Queira administrá-las e vencê-las. Olhando para Jesus, você terá forças e condições de superar todas as adversidades da vida.

0: meia-noite e 30. 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

0: que eu amo Maria? Porque Maria é mãe do Verbo, é mãe de Jesus, é minha mãe. Hoje, continuando a Salve Rainha, nós vamos ver a expressão bendito fruto do vosso ventre. Antes de começar, eu quero fazer um pedido a você. Tem muita gente que reza errado essa frase. Tem muita gente que diz bendito é o fruto do vosso ventre. Meu povo, isso é na Ave Maria. Na Ave Maria você diz: bendito és, bendita entre as mulheres e bendito é o fruto do teu ventre, Jesus. Mas aqui não é assim. Aqui é: mostrai-nos Jesus, vírgula. Quem é que é Jesus? Bendito fruto do vosso ventre. Ponto. Certo? Não tem o é. Eu faço esse pedido porque eu estou sempre pedindo e as pessoas às vezes esquecem, de tão acostumadas. Mas aí ficam dizendo uma coisa errada, uma coisa que a igreja não diz. Vamos lá. Então, na Salve Rainha, São Bernardo pede: mostrai-nos Jesus, bendito fruto do vosso ventre. Aqui a palavra mais importante, ou a expressão mais importante, é bendito fruto. Por duas razões. A palavra bendita na Bíblia é correspondente à palavra bem-aventurada, ou seja, completamente feliz, completamente realizado, completamente santo, completamente belo, completamente íntegro, completamente de Deus. Então, esse bendito é um ato de fé de que Jesus Cristo é Deus, de que Jesus Cristo é o único santo, de que Jesus Cristo é o Filho de Deus, mas um ato de fé também de que Jesus Cristo é Filho de Deus, mas também Filho do homem, Filho de Maria. É bendito esse fruto do ventre de Maria, fruto que foi colocado por Deus na Anunciação, fruto que foi gerado, mas não foi criado, fruto que o Pai coloca pelo poder do Espírito Santo no útero de Maria, junto com o óvulo humano de Maria, de formas que Jesus Cristo é perfeitamente Deus e perfeitamente homem, e sempre age perfeitamente como Deus e como homem. Nunca há um momento em que Jesus Cristo aja só como homem, ou outro momento em que Jesus Cristo haja só como Deus. Isso não existe. É o que a gente chama de união hipostática. Jesus sempre age como Deus e como homem. Então, aqui nessa frase, estou dizendo: bendito fruto, seja santo fruto, feliz fruto do teu ventre, feliz menino que nasceu do teu ventre, feliz santo, completo, inteiro, belo, feliz fruto, feliz Jesus, que é fruto do teu ventre e fruto da intervenção do Pai na história do homem. O óvulo de Maria se uniu ao Espírito Santo, e o Espírito Santo aí, neste óvulo, encarnou Jesus, para que Jesus, totalmente Deus, fosse também totalmente homem. E como Deus e como homem, pudesse viver a nossa vida, morrer por nossos pecados e abrir para nós as portas do céu. Esse milagre da encarnação acontece no ventre de Maria. Jesus, fruto de Deus, fruto de misericórdia para a salvação dos homens, é também fruto do ventre de Maria. Por que eu amo Maria? Porque Nossa Senhora nunca negou nada a Deus. E não foi só o ventre que ela ofereceu a Deus, mas a vida inteira dela. Por isso eu amo Maria. E você?
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0: uma e um.
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0: 1:32. 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

0: 2:03.
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Todas as vezes que ouvires o bater do relógio, às 3 horas, deves mergulhar toda na minha misericórdia, adorando-a e glorificando-a. Implora a onipotência dela em favor do mundo inteiro, especialmente dos pobres pecadores, porque nesse momento foi largamente aberta para toda a alma. Nessa hora, conseguirás tudo para ti e para os outros. Nessa hora, realizou-se a graça para todo o mundo. A misericórdia venceu a justiça.

0: Palestina, às 3 horas da tarde.
1: Implora a minha misericórdia, especialmente pelos pecadores, e ao menos por um breve tempo, reflete sobre a minha paixão, especialmente sobre o abandono que me encontrei no momento da agonia. Esta é a hora de grande misericórdia para o mundo inteiro. Permitirei que penetres na minha tristeza mortal. Nesta hora, nada negarei à alma que pedir pela minha paixão. Em nome do Pai, do Filho e do Espírito Santo.
0: Amém.
1: Pai nosso, que estais nos céus, santificado seja o vosso nome. Venha a nós o vosso reino. Seja feita a vossa vontade, assim na terra como no céu. O pão nosso de cada dia nos dai hoje. Perdoai-nos as nossas ofensas, assim como nós perdoamos a quem nos tem ofendido. E não nos deixeis cair em tentação, mas livrai-nos do mal. Amém.
2: Ave Maria,
3: cheia de graça, o Senhor é convosco. Bendita sois vós entre as mulheres. Bendito é o fruto do vosso ventre, Jesus. Santa Maria, Mãe de Deus, rogai por nós, pecadores, agora e na hora de nossa morte. Amém.
1: Professemos a nossa fé.
3: Creio em Deus, Pai Todo-Poderoso, Criador do céu e da terra, e em Jesus Cristo, seu único Filho, nosso Senhor, que foi concebido pelo poder do Espírito Santo, nasceu da Virgem Maria, padeceu sob Pôncio Pilatos, foi crucificado, morto e sepultado, desceu à mansão dos mortos, ressuscitou ao terceiro dia, subiu aos céus, está sentado à direita de Deus Pai Todo-Poderoso, donde há de vir a julgar os vivos e os mortos. Creio no Espírito Santo, na Santa Igreja Católica, na comunhão dos santos, na remissão dos pecados, na ressurreição da carne, na vida eterna. Amém.
0: Nesta primeira dezena, nós colocamos aos pés de Jesus misericordioso a sua vida, suas intenções, suas necessidades mais profundas do íntimo do seu coração. Nos unimos às almas do purgatório. Rezamos pela conversão dos pecadores do mundo inteiro, pela conversão da nossa família. Eterno Pai,
3: eu vos ofereço o corpo e o sangue, a alma e a divindade de vosso diletíssimo Filho, nosso Senhor Jesus Cristo, em expiação dos nossos pecados e os do mundo inteiro.
0: Pela sua dolorosa paixão,
1: tende misericórdia de nós e do mundo inteiro.
0: Pela sua dolorosa paixão,
1: tende misericórdia de nós e do mundo inteiro.
0: Pela sua dolorosa paixão,
1: tende misericórdia de nós e do mundo inteiro.
0: Pela sua dolorosa paixão,
1: tende misericórdia de nós e do mundo inteiro.
0: Pela sua dolorosa paixão,
1: tende misericórdia de nós e do mundo inteiro.
0: Pela sua dolorosa paixão,
1: tende misericórdia de nós e do mundo inteiro.
0: Pela sua dolorosa paixão,
1: tende misericórdia de nós e do mundo inteiro.
0: Pela sua dolorosa paixão,
1: tende misericórdia de nós e do mundo inteiro.
0: Pela sua dolorosa paixão,
1: tende misericórdia de nós e do mundo inteiro.
0: Pela sua dolorosa paixão,
1: tende misericórdia de nós e do mundo inteiro. Nesta segunda dezena, nós rezamos por você que está doente, por você no leito do hospital, por você que traz uma doença incurável, e com você dizemos: Jesus, eu confio em vós. Convidamos você agora a abandonar-se inteiramente na misericórdia de Jesus que o envolve agora. Nós colocamos aos pés de Jesus todos os enfermos, aqueles que nós conhecemos e amamos, e especialmente rezamos por aqueles enfermos esquecidos, pelos quais ninguém mais reza, e por isso rezamos com imensa confiança. Eterno Pai,
3: eu vos ofereço o corpo e o sangue, a alma e a divindade de vosso diletíssimo Filho, nosso Senhor Jesus Cristo, em expiação dos nossos pecados e os do mundo inteiro.
1: Pela sua dolorosa paixão,
0: tende misericórdia de nós e do mundo inteiro.
1: Pela sua dolorosa paixão,
0: tende misericórdia de nós e do mundo inteiro.
1: Pela sua dolorosa paixão,
0: tende misericórdia de nós e do mundo inteiro.
1: Pela sua dolorosa paixão,
0: tende misericórdia de nós e do mundo inteiro.
1: Pela sua dolorosa paixão,
0: tende misericórdia de nós e do mundo inteiro.
1: Pela sua dolorosa paixão,
0: tende misericórdia de nós e do mundo inteiro.
1: Pela sua dolorosa paixão,
0: tende misericórdia de nós e do mundo inteiro.
1: Pela sua dolorosa paixão,
0: tende misericórdia de nós e do mundo inteiro.
1: Pela sua dolorosa paixão,
0: tende misericórdia de nós e do mundo inteiro.
1: Pela sua dolorosa paixão,
0: tende misericórdia de nós e do mundo inteiro. Nesta terceira dezena, nós apresentamos a Jesus misericordioso toda e qualquer forma de desespero. Nós pedimos que o sangue e água que jorram do diletíssimo coração de Jesus envolva agora, na paz que vem do Senhor, toda e qualquer pessoa que se sente em desespero, as famílias, os doentes, os agonizantes deste dia, os endividados, que recebam agora, no nome de Jesus, do coração misericordioso de Jesus, a paz que o mundo não conhece. Rezemos agora com imensa confiança. É Jesus misericordioso quem nos visita. Eterno Pai,
3: eu vos ofereço o corpo e o sangue, a alma e a divindade de vosso diletíssimo Filho, nosso Senhor Jesus Cristo, em expiação dos nossos pecados e os do mundo inteiro.
0: Pela sua dolorosa paixão,
1: tende misericórdia de nós e do mundo inteiro.
0: Pela sua dolorosa paixão,
1: tende misericórdia de nós e do mundo inteiro.
0: Pela sua dolorosa paixão,
1: tende misericórdia de nós e do mundo inteiro.
0: Pela sua dolorosa paixão,
1: tende misericórdia de nós e do mundo inteiro.
0: Pela sua dolorosa paixão,
1: tende misericórdia de nós e do mundo inteiro.
0: Pela sua dolorosa paixão,
1: tende misericórdia de nós e do mundo inteiro.
0: Pela sua dolorosa paixão,
1: tende misericórdia de nós e do mundo inteiro.
0: Pela sua dolorosa paixão,
1: tende misericórdia de nós e do mundo inteiro.
0: Pela sua dolorosa paixão,
1: tende misericórdia de nós e do mundo inteiro.
0: Pela sua dolorosa paixão,
1: tende misericórdia de nós e do mundo inteiro. Nesta quarta dezena, nós apresentamos a Jesus as necessidades mais íntimas de cada um de nós. E por isso agora você apresenta a sua necessidade. Fale com Jesus agora, que ouve-nos em oração. Porque Jesus tudo pode, nós queremos também nesta dezena pedir por nossas famílias e em especial por todos aqueles que precisam de um trabalho. Jesus, nós pedimos por todo pai de família, por toda mãe de família, por todo jovem que precisa trabalhar. Nós pedimos, Senhor, que tua divina misericórdia, unida à tua divina providência, abra os caminhos para todos os trabalhadores que precisam hoje de um emprego. Rezemos com imensa confiança. Eterno Pai,
3: eu vos ofereço o corpo e o sangue, a alma e a divindade de vosso diletíssimo Filho, nosso Senhor Jesus Cristo, em expiação dos nossos pecados e os do mundo inteiro.
1: Pela sua dolorosa paixão,
0: tende misericórdia de nós e do mundo inteiro.
1: Pela sua dolorosa paixão,
0: tende misericórdia de nós e do mundo inteiro.
1: Pela sua dolorosa paixão,
0: tende misericórdia de nós e do mundo inteiro.
1: Pela sua dolorosa paixão,
0: tende misericórdia de nós e do mundo inteiro.
1: Pela sua dolorosa paixão,
0: tende misericórdia de nós e do mundo inteiro.
1: Pela sua dolorosa paixão,
0: tende misericórdia de nós e do mundo inteiro.
1: Pela sua dolorosa paixão, paixão.
0: Tende misericórdia de nós e do mundo inteiro.
1: Pela sua dolorosa paixão.
0: Tende misericórdia de nós e do mundo inteiro.
1: Pela sua dolorosa paixão.
0: Tende misericórdia de nós e do mundo inteiro.
1: Pela sua dolorosa paixão.
0: Tende misericórdia de nós e do mundo inteiro. Nesta quinta dezena, nós apresentamos a Jesus tudo aquilo que para nós não tem solução aos olhos humanos. Nesta dezena nós rezamos por aquilo que é impossível aos nossos olhos, mas não é para Jesus. Pedimos a Jesus pelas curas físicas, por todas aquelas enfermidades que diante da medicina não há cura, por todos os desenganados, por todos aqueles que passam nesse exato momento por muitas aflições e provações na própria carne. Nós pedimos, Jesus, cura, libertação, restauração, pelo poder da tua infinita misericórdia. Jesus, tu és a nossa solução. Nós pedimos por todas as causas impossíveis, pedimos a tua presença, pedimos a tua fortaleza e nós convidamos nesse instante você que reza conosco, que de maneira especial recorra à intercessão de Santa Faustina, aquela que foi e é a secretária da Divina Misericórdia. Jesus disse a Santa Faustina: peçam muito, muito mesmo, porque o meu desejo é dar muito. Faça seu pedido e reze com o coração feliz e repleto de confiança. Eterno Pai,
3: eu vos ofereço o corpo e o sangue, a alma e a divindade de vosso diletíssimo Filho, nosso Senhor Jesus Cristo, em expiação dos nossos pecados e os do mundo inteiro.
0: Pela sua dolorosa paixão,
1: tende misericórdia de nós e do mundo inteiro.
0: Pela sua dolorosa paixão,
1: tende misericórdia de nós e do mundo inteiro.
0: Pela sua dolorosa paixão,
1: tende misericórdia de nós e do mundo inteiro.
0: Pela sua dolorosa paixão,
1: tende misericórdia de nós e do mundo inteiro.
0: Pela sua dolorosa paixão,
1: tende misericórdia de nós e do mundo inteiro.
0: Pela sua dolorosa paixão,
1: tende misericórdia de nós e do mundo inteiro.
0: Pela sua dolorosa paixão,
1: tende misericórdia de nós e do mundo inteiro.
0: Pela sua dolorosa paixão,
1: tende misericórdia de nós e do mundo inteiro.
0: Pela sua dolorosa paixão,
1: tende misericórdia de nós e do mundo inteiro.
0: Pela sua dolorosa paixão,
1: tende misericórdia de nós e do mundo inteiro.
3: Deus Santo, Deus Forte, Deus Imortal, tende piedade de nós e do mundo inteiro. Deus Santo, Deus Forte, Deus Imortal, tende piedade de nós e do mundo inteiro. Deus Santo, Deus Forte, Deus Imortal, tende piedade de nós e do mundo inteiro.
1: Em nome do Pai, do Filho e do Espírito.

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1: Queridos irmãos e irmãs, é madrugada. Quero me dirigir a você que não está conseguindo dormir ou que tenha se acordado agora para algum trabalho. Que nessa madrugada você sinta a presença de Deus em sua vida. Nada lhe perturbe. Nada lhe perturbe. Aproveite o silêncio, relaxe. Volte tranquilamente ao seu sono. Deus lhe abençoe. Quando a gente se entrega nas mãos de Deus, a gente não tem mais medo de nada. Às vezes, de madrugada, eu gosto de rezar. De primeiro eu ficava agoniado, estressado. Agora não, eu administro orando e contemplando o silêncio da madrugada. O Senhor esteja contigo, te abençoe, te proteja. Os anjos de Deus, em nome de Jesus, olhem para ti e te dê a paz, a paz, a paz. Tenha um bom sono. Recupere suas forças. Não se estresse. Não se perturbe. Tudo passa. Tudo passa. Só Deus basta. Só Deus basta. A minha bênção e o meu abraço.
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0: 3:56.
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0: Porque eu amo Maria. Porque Jesus ama Maria. Porque a igreja ama Maria. Porque os anjos amam Maria. Porque você ama Maria. Somos todos filhos da mesma mãe, da mãe de Deus, da mãe de Jesus. Hoje nós vamos dar mais um passinho na Salve Rainha e vamos ver uma frase que tem uma palavra antiga. E a frase diz: eia, pois, advogada nossa. Só até aí, de tanta coisa que a gente tem para falar. Eia, pois. Hoje em português do Brasil a gente não fala mais essa palavra eia, né? E o que significa essa palavra eia, pois? Significa mais ou menos olha, ouve, escuta, acorda, né? Eia, né? Então, eia, pois, escuta, pois. Então, escuta, então, abre o coração, então, faz alguma coisa, então nos socorre. Eia, pois, advogada nossa. Aqui nós temos um mundo para falar. O que é um advogado? Um advogado é uma pessoa que busca a justiça. Ele fala com duas partes que estão em litígio e busca fazer com que aquelas duas partes tenham paz, se encontrem, se reconciliem. A gente fala em advogado, lembra logo de briga, não é verdade? Mas não é assim. Nós deveríamos associar advogado a conciliador. Eu tenho a pessoa A e B. Se eu sou advogado, eu vou falar no nome de uma delas para a reconciliação e para a paz. Então, quando São Bernardo diz: escuta, pois, advogada nossa, ele está querendo Maria, ele está querendo dizer: Maria, escuta, tu que falas a Jesus em nosso favor. Assim como o advogado fala da pessoa A para a pessoa B em favor da pessoa A, Maria fala em nosso favor a Jesus. É isso que significa escuta, escuta bem, fica atenta, eia, fica atenta, pois, advogada nossa, eia, pois, advogada nossa. Escuta o que a gente está dizendo. Você é a nossa advogada junto de Jesus. Você é a nossa defesa junto da Trindade, junto de Jesus e através dele junto da Trindade. Você é aquela que vai falar em nosso favor. Você que é mãe de misericórdia, vai falar a Deus como mãe. Você que é serva, vai nos prestar esse serviço de falar a Deus em nosso favor. É um serviço que você está fazendo. Você que é mãe de misericórdia, vai falar a Jesus as razões pelas quais ele precisa ter misericórdia de nós. E as razões são o próprio Jesus. Você que é nossa advogada, você que é nossa vida, você que é nossa doçura, você que é nossa esperança, escuta os brados dos degredados filhos de Eva. Escuta, sente no teu coração os suspiros, os desejos de ti, o gemido, o choro que nós estamos passando nesse vale de lágrimas. E como advogada, escuta-nos e fala a Jesus em nosso favor, porque nós pecamos. Porque nós traímos Jesus igual a Judas. Porque nós negamos Jesus igual a Pedro. Ou fizemos até pior. Porque nós temos a Eucaristia, nós temos a confissão, nós temos a igreja. Nós precisamos de uma advogada. Meus irmãos, vocês precisam, meu irmão, você precisa de uma advogada. Eu preciso de alguém que fale a Jesus sobre mim com misericórdia. Eu preciso de alguém que fale a Jesus sobre mim com doçura. Eu preciso de alguém que me sirva como uma serva, como uma advogada. Eu preciso de alguém que lembre a Jesus que eu estou a caminho, na saída do degredo. Eu preciso de alguém que lembre a Jesus que eu estou chorando os meus pecados e por isso eu preciso do perdão. Eu preciso da graça de Deus. Eu preciso do perdão. Eu preciso ser colocada num caminho de santidade. É isso que faz a advogada. Ela reconcilia. Escuta, pois, advogada nossa, socorre-nos. Fala Jesus sobre nós. Porque eu amo Maria, porque ela é a minha perfeita, doce, santa advogada. E você?
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0: 4:31.
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Porque eu amo Maria. Nós hoje vamos mais um passinho adiante na Salve Rainha. A frase diz: depois deste desterro, mostrai-nos Jesus. Palavra central aqui é desterro. O que é uma pessoa desterrada? O que é uma planta desterrada? Uma planta desterrada é aquela planta que você tira do chão ou do vaso onde ela está e você a coloca, joga fora, num lugar sem terra. Aquela planta vai secar, vai morrer de sede, vai morrer, vai se acabar. Né? Então o desterro é quando você está fora da sua terra. Assim como aquela planta está fora do seu jarro, do seu vaso, assim também uma pessoa desterrada é uma pessoa que está fora da sua terra. Na Revolução de 84, algumas pessoas foram mandadas para outros países. Pessoas que davam problemas para a Revolução foram mandadas para outros países. Elas foram, em outras palavras, desterradas. E por que que nós somos desterrados? Porque nós estamos fora da nossa terra, da nossa pátria, que é o céu, que é o paraíso. Adão e Eva foram expulsos do paraíso quando pecaram. Devido a esse pecado original, a humanidade inteira passou a viver no degredo. Os degredados filhos de Eva. Passou a viver num vale de lágrimas, num vale de pecado. E passou a ser desterrada. Nós somos, todos nós, por causa do pecado, desterrados. Nossa terra, nossa, vamos dizer assim, pátria, é a graça de Deus. É o céu, é a presença de Deus. E São Bernardo pede a Nossa Senhora que depois desse desterro, ou seja, depois dessa vida em que nós vamos estar sempre sujeitos ao pecado, em que nós vamos estar fora da felicidade que Deus quer para nós, depois desse desterro, depois dessa vida, mostrai-nos Jesus. Ou seja, quando eu morrer, vem, fica comigo e me mostra Jesus. Mas preste atenção, você só vai reconhecer Jesus se você o tiver conhecido aqui na terra. E Nossa Senhora só vai lhe mostrar Jesus se você tiver vivido e buscado Jesus aqui na terra. Nós sabemos, e os santos dizem, especialmente os místicos, que na hora da morte a tentação é terrível. Por isso nós precisamos da intercessão de Maria. E a tradição nos diz que no nosso julgamento, Nossa Senhora nos introduzirá no céu, não importa qual seja a nossa religião, e nos levará e ficará conosco diante de Jesus. Por isso nós dizemos: depois desse desterro, mostrai-nos Jesus. Depois desse tempo em que nós estivermos sujeitos ao pecado, na hora do nosso julgamento, vem e nos mostra Jesus. São Luís Grignon de Montfort diz que aqueles que são devotos de Nossa Senhora, quando chegarem no céu, eles serão julgados através, como se Nossa Senhora os apresentasse com toda misericórdia para serem julgados. Então é preciso que nós, assim como na Ave Maria, nós rezamos agora e na hora de nossa morte, amém? Nós também na Salve Rainha rezemos: depois deste desterro, depois desta vida, mostrai-nos Jesus. Porque eu amo Maria, porque ela nunca me abandonará, nem mesmo na hora do meu julgamento. E você?

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1: Senhor, eu vou ser pai. Eu já estou sendo pai. Minha esposa espera um filho. E eu te agradeço por este imenso presente em nossa vida. Era o nosso desejo e acredito que o teu também. Ele é e sempre será bem-vindo em nossa vida. Ajude-me nesta missão. Ensina-me a ser pai. Quero ser um bom pai como foi São José. Um esposo fiel e amoroso, justo e bondoso, que sempre confiou na tua palavra. Ele com amor acolheu, protegeu Jesus e Maria, formando a Sagrada Família. Que o meu exemplo mostre a ele a ser cada dia mais filho teu. Assim como Jesus, que ele possa caminhar nos caminhos da luz, crescer em estatura, em graça e em sabedoria, com saúde, no amor e na alegria. Que eu seja um pai presente, sábio e amoroso na sua educação. E que as dificuldades e preocupações do dia a dia não me afaste desta missão. Dá-me, Senhor, a graça de ser um bom pai.

0: 5:02. Com o cuidado de um pai, o padre Adilson Simões sempre nos dá importantes conselhos, aqui na Agnus Dei FM.
1: O conselho vem do apóstolo Paulo. Eu tudo posso naquele que me fortalece. Medite sobre essa palavra. Não se deixe levar por nenhum limite. Não se entregue às dificuldades. Queira administrá-las e vencê-las. Olhando para Jesus, você terá forças e condições de superar todas as adversidades da vida.
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pouco, certo, Andrei? Já que na Mais Vida são 5h30, começando agora o Esquenta Moreninha. É o programa das emoções, é o seu programa de todas as manhãs aqui pelo Rádio Agnus Dei. É o Canta Nordeste da Comunicação, Edmilson Mendonça na técnica, som. 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
2: Olha a hora, olha a hora, olha a hora, seu pica-pau, olha a hora, seu pica-pau aí no Acorda 2, Zona Vera. Olha a hora, por sertanejo, o programa Canta Nordeste tá começando, né? 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E vamos de música pra você. Coração de um Serpente, Domes Brasil.

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1: Olha a hora, Marco Serra. Olha a hora, Marco Serra. Sua esposa, Suelene, é a Popular Sul. Essa hora ligadinho no programa Canta Nordeste. É, nós pelo Marcos Ferro, gente de primeira qualidade.
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1: Olha a hora, olha a hora. 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Vamos atender. Vamos atender a Maria Aparecida lá da Lagoa Seca. Da Lagoa Seca lá de da pedra. Ela pede Rio Ipanema, Zé de Almeida, canta pra gente.

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1: É o programa Canta Nordeste, olha a hora, Rinaldo aí do Secora, o rei do alumínio. É, Rinaldo aí no Secora, curtindo a programação da Rádio Aguinaldo Dias, mas ele é de Sanharó. É, lá de Sanharó, um abraço pra você. Também quero mandar um abraço aí pra Antônio, um embuzeiro, lá na Moderna, Enoque Bezerra, Alzira, na Moderna, curtindo a programação da Rádio Aguinaldo Dias. Muito obrigado a todos vocês aí da Moderna, sempre ligadinho. Vamos atender a, deixa eu ver aqui, a Romilda. Romilda de Sanharó, ela pediu, deixa eu ver, Missa do Vaqueiro de Algodões, Léo Costa, canta pra gente.

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1: Teu jegue tá amarrado aonde?
2: Teu jumento tá amarrado na casa do carrinho. Ele quer montar no jegue, carrinho buchudo.
1: Já peguei.
2: Carrinho buchudo lá do sítio baixinho, lá perto do carneiro.
1: Já peguei.
2: Lá. Já pegou, então monta aí, carrinho. Ai, buchudo velho, pai, cambota velho.
1: Já caiu, ele é mole.
2: Eita, chega, fica vermelho quando cai no jegue. É carrinho aí no sítio baixinho, aí lá perto do Barro Preto, né? Eita. Ele quando me vê, rapaz, ele fica doidinho, gente de primeira linha, gente de primeira quadrada. Também quero mandar um abraço pra dona Nice. É, ri pra mim, mas também eu quero oferecer pra ela, dona Nice aí, dona Nice Vieira, aí do Aquab 1, aqui de Arco Verde. Ela gosta muito do Ripanema. Ah, pois é, vamos atender a seu Inácio, a dona Eliette, na Umburana. Seu Inácio pediu o último adeus do vaqueiro. Cláudio Rios, canta pra gente, é o vaqueiro do forró.

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1: É, agora a pedido de Sérgio, lá do sítio Climério, lá de Pesqueira, nosso filho Sérgio, né? É, ele vai pra essa Zé das Pinhas, minha casinha. Deixa eu ver também pra Lindinalva, lá de Saró. Lindinalva de Saró também, eu quero oferecer essa canção pra Dona Lourdes, lá de Henrique Dias, né? Dona Lourdes, Abel, Vilaço, o escambichado aí de Henrique Dias. É, deixa eu ver aqui também pra Edivaldo, pra Arthur Vaqueiro, pra Maria. É, Dona Miciene, Elane Santino. Elane Santino, escambichado aí do Riacho, do assentamento do Riacho Seco. Curtindo a programação da Rádio Agnus Dei, minha casinha.

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1: 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Ah, pois é, essa canção pra dona Lourdes, lá do posto do Cazuza, e toda a sua família. É, a pedido de dona Miciane, é, lá do Riachê, que é Leandro Santino, escambichado velho. Cai do jegue, que é. Mas ele tira leite de vaca. Ele tira
2: já
1: leite.
2: Já caiu, ele é mole.
1: Mas pois é, aquele escambichado, velho.
2: É sim. Escambichado.
1: Pois agora vem a aula do Ângelos. Você meditar, oferecer aquele, você é uma compadre de Simões de Antônio Justo.
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3: Queridos irmãos e irmãs, comecemos esse dia na presença do Senhor, sob o olhar de Nossa Senhora, nossa amada mãe e mestra. A oração do Ângelus nos leva aos braços de Maria. Reze conosco. Amemos a Nossa Senhora, que ela nos apresente a Jesus. Em nome do Pai, do Filho e do Espírito Santo.
4: Amém.
3: O anjo anunciou a Maria,
4: e ela concebeu do Espírito Santo.
3: Ave Maria, cheia de graça, o Senhor é convosco. Bendita sois vós entre as mulheres. Bendito é o fruto do vosso ventre, Jesus.
4: Santa Maria, Mãe de Deus, rogai por nós, pecadores, agora e na hora de nossa morte. Amém.
3: Eis aqui a escrava do Senhor.
4: Faça-se em mim segundo a vossa palavra.
3: Ave Maria, cheia de graça, o Senhor é convosco. Bendita sois vós entre as mulheres. Bendito é o fruto do vosso ventre, Jesus.
4: Santa Maria, Mãe de Deus, rogai por nós, pecadores, agora e na hora de nossa morte. Amém.
3: E o Verbo se fez carne
4: e habitou entre nós.
3: Ave Maria, cheia de graça, o Senhor é convosco. Bendita sois vós entre as mulheres. Bendito é o fruto do vosso ventre, Jesus.
4: Santa Maria, Mãe de Deus, rogai por nós, pecadores, agora e na hora de nossa morte. Amém.
3: Glória ao Pai, ao Filho e ao Espírito Santo.
4: Como era no princípio, agora e sempre. Amém.
3: Oremos. Ó Deus, derramai a vossa graça em nossos corações, para que, conhecendo pela mensagem do anjo a encarnação do vosso Filho, cheguemos por sua paixão e cruz à glória de sua ressurreição. Por nosso Senhor Jesus Cristo vos pedimos, Pai, na unidade do Espírito Santo.
4: Amém.
3: Tenham todos um abençoado dia na presença de Jesus nosso Senhor.
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1: Arco Verde, gente boa, Cristo.
2: Na hora de ir pra escola.
3: Vai não.
4: Ah, vai sim.
3: Eu mesmo não.
4: Você vai estudar, menino.
3: Eu não.
4: Vai estudar pra tirar leite de vaca, rapaz.
3: Assim eu quero.
4: Eita. Ah, pois é, eu quero mandar um abraço aí pra Cristina, aí na Vila do Carneiro, curtindo a programação da Rádio Agrícola do Jeito. Cristina, um abraço aí pra você. É Charles Cavalcante, lá no Riacho do Saco. É o rei do queijo de coalho, Charles Cavalcante. Qualquer um, eu tô chegando por aí, viu, Charles? Gente de primeira linha. Também agora, o pessoal lá da malhada dos Cazuza, viu? É, malhada, que saudade de seu Cazuza, dona Nenê, Lula, de Zé, eita, rapaz. De Heleno, o pessoal foi embora, todo mundo, só ficou agora, tem Ana, tem Letícia, tem Vina, Bosco, João Mochila, aí na malhada dos Cazuz, um abraço aí pra vocês. Ontem eu estive lá visitando esse pessoal, é, gente, minha família, é o pessoal dos Cazuz aí, é, seu Cazuz, que saudade, né? Vai viajar pro Juazeiro, gente de primeira qualidade, gente de primeira linha. Ah, pois é, vamos atender a José Severino Espíndola, lá de Garanhuns, ó, já tá com a gente, tá parando frio aí, Zé? Zé Severino, tá parando frio aí? Deve estar parando um frio medonho lá aqui tá parando frio em Arco Verde, né? Também para Marlos, lá de Cariacica, do Espírito Santo, Maria Santos, lá do sítio Queimada Nova, da cidade da Pedra, oferece a ouvir a sua mãe, lá no sítio Cachoeirinha, de Buíque. Luiz Gonzaga canta pra gente.

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2: É, Denilson Mendonça, tá com forró pra nós, ó. Deixa de conversa.
1: Mas menino, é exigente, rapaz, é exigente, rapaz. Vamos atender a Márcio lá do Sítio Pintada, Serra das Varas, pedir roxo, molhado, João Paulo Daniel, oferece a toda a sua família.

0: Sim.
1: Olha a hora, olha a hora, povo de Deus, são 6:16 desse dia 13 de julho, 13 de julho de 2026. 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Vamos atender agora a Neide lá do Riacho do Meio. Ela pediu: no dia que eu saí de casa, Zezé de Camargo e Luciano.

Olha a hora, povo de Deus, são 6:20, vamos atender, vamos atender a Neuza, lá de Mimosa, ela pediu aceita que dói menos, Trio Parada Dura e Marília Mendonça, e também para Iris França do São Geraldo, oferece a toda a sua galera, Trio Parada Dura.

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1: Oi, França, eu tô rindo aqui, você tá descobrindo o passado. Eita, meu Deus, vamos atender. Ah, tem muito pedido aqui, música minha, né? Muito obrigado aí pela preferência. Tem mais de 6 pedidos aqui, música minha, ó. Tem Marilma, lá do Sucupira, pediu Brincos de Bela Minha. Deixa eu ver aqui, Marilma. Também Maria Luísa Filha, lá de Venturosa, música minha também. É, César Sidney, de Pesqueira, música minha. É, deixa eu ver, Vanderlei Monteiro, do Sítio Soares, também pediu música minha, oferecendo a toda a sua galera. Também Maria Alta, lá de Caetés, também pediu Brincos de Bela, música minha. E também pra Neném de Toinha, rapaz, lá do Riacho Feliciano de Sertânia. Tudo música minha, né? Aí, Brincos de Bela pra vocês.

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2: Ah, essa música também eu quero oferecer a Thaíde Lopes, lá de Buíque. Ele gosta muito dessa canção. A Thaíde Lopes, lá de Buíque. Vamos atender agora a Terezinha, lá do sítio Retiro. Ela pede do mundo, nada se leva, milionários é rico. E também tem outra pessoa aqui, Lindalva, lá do sítio Coité. Pediu milionários é rico, oferece a sua filha Cláudia. É, e toda a sua galera. E também para Cibele, da Malhada 2, oferece a Zé Antônio e a Tom Antônio. É, Cibele, rapaz, que dê tu, Cibele? Que dê tu? Ah, pois é, milionário, Zé Rico.

0: pois é, agora vem o bloco Marcel. Depois nós voltamos com as emoções da Hora da Viola. Pinho de Ouro.
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1: É, parceiro, de aniversário aqui só, né? Vamos atender a dona Didiga. É, o raposo dela completou ano sábado, né? O raposo dela, o seu Jurandir. É, né, dona Didiga? Já limparam as paias das bananeiras aí? Ah, tocar os parabéns aí pra seu Jurandir, completou a idade nova e também, deixa eu ver aqui, tem mais pedido aqui, tem mais pedido de Magali de Siqueira lá, é, oferece a sua neta, Mainá. É, completou a idade nova também lá de Pesqueira também, completou a idade nova. É, rapaz, eu também quero pra Romilda, lá de São Heró, deixa eu ver que ainda tem mais aqui, tem Iraci Leite, lá de Pesqueira, oferece a Givoneide, a sua filha, completando de idade nova também. Ah, pois é, parabéns pelo teu dia, quem canta é Zé Galdino, e também pra Gilvan, lá do Recanto do Gravatá, não completou a idade nova não, porque ele já tem 100 anos. Ah, já tem 100 anos, aí não vou botar não, porque 100 anos já é uma idade já avançada.

Essa canção que eu falei, você pra ali, Helena, lá do sítio que ela tá, completou 84 anos sábado. É, sábado, né, Moê? Eu tô 84 anos sábado. Vamos atender agora, deixa eu ver aqui, rapaz. É tem pedido que só, né? Deixa eu ver aqui. É, já tô com a viola. Agora vem a pedido, deixa eu ver aqui. Eita, rapaz, deixa eu ver a pedido de Amadeus, lá do povoado Trapiá, lá de Ati, Pernambuco, ele pediu. Moça namoradeira, Gerson Filho, canta pra gente.

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2: É, vamos atender a Gilvan lá do sítio Cavalinho, pediu boiadeiro errante. Sérgio Reis canta pra gente também pra Severina e Doge lá da Cidade da Pedra.

Ah, pois é, agora deixa eu ver aqui, para Antônio Luiz da Boa Vista, ele pediu fim dos tempos, Marinha lá do sítio, o olho d'água de dentro, ela pediu os relatos da vida, fica para amanhã. E também, deixa eu ver aqui, tem mais pedido aqui, rapaz, para Raposão. É Raposão, o rei do mel, Raposão e sua esposa aí no, na cacimba do gado. Ô, Raposão, eu quase me perco ontem, quase vou pra tua casa. Vamos lá, também pra Jorge lá na fazendinha, pra Edna, pra Lucas Vaqueiro, na fazendinha também, deixa eu ver aqui, pra seu Miro, pra todo mundo aí, lá da fazendinha, curtindo, pra Zé de Bilo também, todo mundo aí, Josimar, Adalberto, Dona Lourdes, pra Renato Vaqueiro, pra todo mundo aí curtindo a programação da Rádio News Day. Fim do tempo, galera, cabalhador.

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2: É, vamos atender Marcos Viana. Marcos Viana é o rei do importado lá do Secor, ele pediu mulher do cabelão. É, opera essa fraga lá em Pesqueira, em Antônio Luiz da Boa Vista. Deixa eu ver pra quem mais. Pra Rosa de Antônio Bagaceira. É, e também, deixa eu ver, rapaz, eu tenho pedido aqui, ó, Terra da Misericórdia, tem Forró da Beira-Mar, tem, deixa eu ver aqui, rapaz, também para Antônio Bento da Lanchonete, lá em São Paulo, ele disse o nome da lanchonete, né? Ah, pois é, aí também vou te pedir aqui, Mônica, do sítio Gravatá, ela pediu as coisas da gente só amanhã. É, rapaz, deixa eu ver aqui, Mulher do Cabelão, Edmilson do Cine Walter.

0: Oeste.
1: Ah, pois é, ficou aqui Maria Lucilene, lá do sítio Laje Grande, Alagoinha, pediu o Cigano do Nordeste, nós toca amanhã. Mônica, lá do sítio Gravatá, pediu Arco Verde da gente, toca amanhã. E Rodrigo, ah, tem Rodrigo Lourenço aqui de Arco Verde. Rodrigo Lourenço de Arco Verde também, é, curtindo a programação da Rádio Agnus Dei. Antônio Leite, lá de JK, pediu Forró da Beira Mar. E Linda e Nava de Saró pediu Terra da Misericórdia. Amanhã a gente toca pra vocês, tá bom? 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Ah, pois é. Eita, rapaz, sai pra gambá, eu vou me embora.
2: Vai não.
1: Eu não queria nem ir.
2: Ele não vai não.
1: Eu não quero ir não. Eu não quero
3: vai
1: ir,
3: sim,
1: não.
3: Vovô. Ele vai.
1: Eu vou, né, cabelinho? Ah, tem que ir, que acabou o nosso tempo, acabou o horário, né? Ah, pois é, rapaz, final do programa Canta Nordeste, alegria de todas as mães aqui pela Rádio Agnus Dei, da comunicação Edmilson Mendonça, na técnica são o Matheus, para tentar de volta, se Deus quiser, amanhã. Agora você vai ficar na companhia de Padadinho Simões no Bom Dia Povo de Deus. Logo mais às 8 horas tem Manhã Viva com o Tiago Felipe. 1 hora da tarde tem Ali Vasconcelos no Show da Tarde, é o baixinho de Pesqueira. Um abraço e um beijo para toda a família Canta Nordeste, se Deus quiser. Amanhã nós estamos de volta com o programa Canta Nordeste, alegria de todas as mães. Fui, fui, fui.
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0: Louvado seja nosso Senhor Jesus Cristo.
1: Para sempre seja louvado.
0: Queridos irmãos e irmãs, estamos iniciando esse programa um pouco atrasados. Eu fiquei com a Virgínia, nossa colaboradora, missionária, leiga dessa obra, que agora às 6 horas recebeu a notícia do falecimento de sua irmã lá em Recife. Obrigação estar com os que sofrem. Obrigação cristã viver aquilo que Nosso Senhor nos ensina. Amai-vos uns aos outros. A solidariedade humana é a mais bela expressão da nossa fé. Sem ela, o dito fica como não dito. A palavra é só palavra, mas nos pequenos gestos de solidariedade, uma palavra, um abraço a quem sofre, o pão que se dá ao pobre, a roupa que se dá àquele que não tem como se vestir, tudo é sinal da providência divina. Deus age e se manifesta através desses sinais. E todo mundo pode vê-lo, porque a caridade é a mais bela expressão de nossa fé. E sem ela, cristãos não seremos nunca. Vamos iniciar nosso programa. Em nome do Pai, do Filho e do Espírito Santo.
1: Amém.
0: Desejo que você tenha feito esse sinal tão poderoso com fé. E assim esteja revestido do poder do alto, para enfrentar e vencer todas as dificuldades, vencer todas as insídias do inimigo. A cruz de nosso Senhor Jesus, madeiro sagrado do qual pendeu a salvação do mundo inteiro. Vinde, adoremos.

é a cruz de nosso Senhor Jesus Cristo, o estandarte que nos conduz pelos caminhos dessa vida rumo ao céu. Somos seguidores da cruz. Proclamamos o poder daquele que nela foi crucificado e nela venceu a morte. A cruz é também o escudo, sabia? Que nos defende contra as investidas de Satanás. O inimigo detesta a cruz, foge diante dela desesperado, dando gritos horríveis que eu quero que você nunca veja. A cruz é o júbilo, a alegria dos arcanjos, dos querubins, das potestades, da corte celestial. É a alegria de nós, peregrinos da esperança. Bendita cruz, Santa cruz. Agora, queridos irmãos e irmãs, no começo desse programa, iniciando essa segunda-feira, 13 de julho, peçamos as luzes do Espírito Santo. Que o Espírito de Deus venha sobre nós com todo o seu poder. Ilumine nossos caminhos. Reze comigo. Vinde, Santo Espírito. Enchei os corações de vossos fiéis. Acendei neles o fogo abrasador do vosso amor. Enviai, Senhor, enviai, nós vos pedimos, o vosso Espírito sobre todos nós. E tudo será criado e recriado, e renovareis a face da terra. Vinde, Espírito Santo, suplico-vos sobre cada pessoa que agora me ouve, me acompanha, os que estão na estrada, guiai-os, protegei-os, para que cheguem aos seus destinos em segurança. Vinde, ó Paráclito, Consolador, hóspede de nossas almas, vinde sobre os que choram, enxugai essas lágrimas. Consolai os aflitos, fortalecei com vossa amável presença os que estão abatidos, cansados, exaustos. Não permitais que se entreguem ao desânimo. Encorajai-os. Curai as pessoas depressivas, ansiosas. Dá-lhes a paz interior, a cura do corpo, da mente, das emoções. Dá-lhes o equilíbrio físico, emocional e espiritual. Ó Espírito Santo de Deus, vinde sobre as crianças, protegei-as. Protegei nossas crianças da maldade dessa sociedade má, adúltera e perversa. Que as crianças possam ser crianças, terem sonhos. Que não sejam pervertidas por ideologias do absurdo, do vazio e do nada. Dai aos pais terem o cuidado necessário de proteger teus filhos e filhas desse mundo de trevas. Santo Espírito, abraçai nossos jovens. Mas cuidai daqueles jovens que se desviaram do caminho, que estão perdidos, imersos no submundo das drogas, dos vícios, da prostituição, de uma sexualidade exacerbada. Santo Espírito, dai à nossa juventude missionária, o FMJ, coragem, bravura, perseverança. Santo Espírito de Deus, suplico-vos humildemente, vinde sobre a terra, esse pequeno planeta, nossa casa comum, nosso habitat, que continua sendo incompreensivelmente destruído de tantas formas, que cesse as guerras
intoleráveis, absurdas, inconcebíveis, provocadas por homens governantes que parecem serem demônios em pessoas humanas. Dai-nos a paz que necessitamos, a paz dentro de nós, a paz em nossas casas, a paz entre as nações. Espírito de Deus, vinde, peço-vos, visitai os enfermos em casa, nos hospitais, dá-lhes a cura física, emocional. Tocai-os agora, iluminai os médicos, os assistentes, todos quantos estão a serviço dos doentes, para que cada gesto, cada procedimento gere a saúde do corpo, da mente. Toca o Espírito Santo mais profundo de nosso ser. Tira todo medo, tira todo medo, angústia e aflição. Tira, tira tudo que nos prejudica. Toca no mais profundo de nosso ser, nossa alma, e amoriza nosso coração.

Senhor, com teu amor. Tira toda mágoa, ressentimento, ódios, de intrigas que possam existir em nós. Tira esses malefícios que nos prejudicam e nos impedem de sermos cristãos. Capacita-nos para perdoar. Capacita-nos para perdoar toda a ofensa. Toca, Espírito Santo, renova a tua igreja. Renova o coração dos fiéis. Com o teu sopro, tira essa poeira do pecado que impede que a gente se desenvolva espiritualmente. Faze de nossos fracassos momentos de soerguimento, de grandes vitórias. Espírito Santo, peço-vos agora, santificai a nós, sacerdotes. Suplico-vos, santificai o clero no mundo inteiro, para que nós, sacerdotes, sejamos homens inteiramente consagrados a Jesus, que nos configuremos com a Ele, bom pastor. Livrai-nos das ambições desordenadas, dos apegos às coisas materiais. Livrai-nos do autoritarismo no nosso serviço pastoral, em nossas comunidades, das vaidades humanas. Santificai o clero, ó Espírito Santo. É uma necessidade urgente para a vossa igreja. Homens santos, para santificar o vosso povo. Peço-vos que oreis com bondade para o nosso Santo Padre, o Papa Leão, protegei-o, iluminai-o, para que continue o seu ministério petrino de governar, apacentar, com o vigário de Cristo, toda a igreja do Senhor no mundo inteiro. Os que se levantam contra a sã doutrina, se convertam, percebam a gravidade de seus pecados, e a unidade da igreja seja inquebrantável. Olhai, ó Espírito Santo, para aqueles pastores, nossos bispos. Dai-lhes o dom da sabedoria para que governem suas igrejas particulares, suas dioceses em santidade. Suplico-vos por aqueles pastores, bispos, apóstolos da nossa igreja, que no silêncio carregam pesadas cruzes, sofrem o peso do ministério que a igreja lhes confiou. Fortalecei-os com a vossa amável presença. Santo Espírito de Deus, peço-vos que continueis abençoando prodigamente este santuário da misericórdia, vontade de Jesus, explicitada de forma tão linda naquela revelação no dia 13 de maio do ano 2000, para que continue sendo um lugar de encontro com Deus, um encontro de paz, um encontro e um lugar de formação permanente e um espaço aberto para o exercício da caridade para com os pobres. Obrigado pelas centenas e centenas de pessoas que ontem estiveram aqui. Eu contei 22 ônibus, caravanas de tantos lugares distantes, de 3 estados. O que podemos dizer, ó Senhor, se não na nossa pequenez dizer tudo procede de vós? Tudo. Impossível acontecer o que tem acontecido nesse santuário se não fosse a vossa soberana vontade. Abençoai todos quantos aqui chegam, enxugai suas lágrimas aqui derramadas, dá-lhes a saúde do corpo e da alma e confirmai-nos na nossa missão de viver e levar para o mundo
a misericórdia de Deus. Abençoai, iluminai, protegei os cooperadores e cooperadoras desta rádio, evangelizadores e evangelizadoras que a mantêm 24 horas no ar evangelizando. Por tudo demos graças, porque sois o autor de todo bem, de tudo que é perfeito, de tudo que é santo.

0: Oremos. Ó Deus, que instruíste os corações de vossos fiéis com as luzes do Espírito Santo, fazei que apreciemos retamente todas as coisas segundo o mesmo Espírito,
1: e gozemos sempre de sua consolação
0: por Cristo nosso Senhor. Amém.

Bom dia, meu irmão. Bom dia, minha irmã. Ah, como é bom poder dizer a você que me escuta em tantos lugares, vocês nos sítios, nos povoados, vocês que estão tomando seu cafezinho, você que já está a caminho do trabalho ou já está trabalhando, a vocês que estão nas clínicas médicas, nos consultórios, a vocês que me escutam nas estradas, nos sítios, nos povoados, o amor de Cristo nos uniu. Basta-nos essa verdade. Para mim é consolador e me dá uma alegria imensa poder dizer e falar com você: paz, paz, muita paz no seu coração. Coragem para enfrentar as dificuldades e vencê-las. Não desanime, não baixe a cabeça,

0: preparar o caminho, Jesus Cristo. E por esse caminho vamos aprender a sermos mais humanos, mais solidários com os pobres, ajudar a transformação do mundo. Mas sem ele é ideologia vazia, é politicagem que não vale nada. Mas com ele tudo é possível, tudo é possível. Amados irmãos e irmãs, vamos rezar o salmo dessa segunda-feira, dia 13 de julho. Desejo que você possa escutar e meditar cada palavra no canto do salmo de hoje, que é o salmo número
1: 49, padre.
0: Vamos rezar juntos.

0: todo homem, eu anunciarei as maravilhas que vêm do Senhor. Proclamarei a glória do Senhor. Queridos irmãos, como é uma experiência que faz bem ao corpo, à mente, à alma, meditar os salmos. Aconselho você a fazer essa experiência em casa, num recantinho, em silêncio, no seu quarto, à sombra de uma árvore, até no estacionamento do seu edifício, no seu carro. Orar faz bem. Quem não reza se assemelha a uma folha seca que rola pelo chão. A oração vitaliza o corpo e enche de alegria a alma. São 7:35. Estamos levando até você o programa Bom Dia, Povo de Deus. Quero que esse programa seja mais divulgado. Preciso de você para divulgá-lo, para a gente ter mais audiência, como temos às 3 horas da tarde, onde a nossa audiência é recorde. Começar o dia com o Senhor rezando comigo ou com quem apresenta esse programa. Como você pode fazer? 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
0: 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Vamos agora para a mensagem do dia.
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0: Como é bom ter sonhos, não é pecado. Ter sonhos bonitos e correr atrás de realizá-los. Ter os sonhos de Deus. Viver como Ele quer. Não se escravizar às coisas do mundo. Pensar mais longe e mais alto. Minha mensagem para você.
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0: Queridos irmãos e irmãs, eu queria saber onde você está me ouvindo. Mande uma mensagem para nós. Mande uma mensagem para nós. Pode mandar por um vídeo, ou por um áudio curto, dizendo: eu sou Maria da Conceição, estou falando da Cidade da Pedra, estou ouvindo esse programa. Eu vou lhe dizer: Deus lhe abençoe. Você pode mandá-lo agora pelo nosso telefone WhatsApp,
1: o 87991285594, repetindo, 87991285594.
0: Estamos esperando, estou esperando, será um prazer. 5 minutos para a gente dizer: Deus te abençoe. Dos sítios, dos povoados, das cidades, de outros estados. Isso é bom, porque a gente interage e vai dizendo: Deus te abençoe. Fique sabendo, eu, Padre Adilson, nesses 50 anos de missão que vou completar agora, e dentro de poucos dias vou apresentar a programação dos meus 50 anos, a celebração. Nada de festa, nada de presente. Missão, missão. Celebrar, abraçar os povos, o povo, e dizer: o amor de Deus nos uniu. Então, vamos ver. Alguém já mandou, João?
1: Já sim, padre. Já.
0: Olha como o povo é esperto. Muito bem. Vamos ver quem foi a primeira pessoa que mandou um áudio pra gente. Alô, minha irmã.
2: Bom dia, Padre Edilson. Bom dia, João. Bom dia a todos que fazem a Terra da Misericórdia. Eu estou falando de Sanharó, Padre Edilson.
0: Escuto de Sanharó.
2: Todos os dias, escuta a rádio todos os dias. Ligo 6 horas da manhã, só desligo quando termina a missa da tarde e o terço. Deus abençoe, Padre Edilson. Tenha um dia abençoado, vocês todos que fazem a Terra da Misericórdia.
0: Oh, minha filha, eu que digo: Deus abençoe, abençoe a cidade de Sanharó. Faça crescer nossa audiência aí nessa querida cidade que tem o Sagrado Coração de Jesus como padroeiro. Um abraço carinhoso. Quem mais? Você pode mandar o seu áudio.
3: É um prazer todos os dias. Eu lhe escuto, meu querido padre. Sua bênção.
0: Deus te abençoe.
3: É dia e noite, não saio da minha rádio, que eu amo de todo o meu coração. Jesus os abençoe. Abraço, abraço, João, abraço a todos.
1: Iris França em Arco Verde, padre.
0: Minha filha, Deus te abençoe. Eu que digo: o Senhor te abençoe. Obrigado. Você falava, eu sentia a vibração nas suas palavras. Obrigado aí no seu bairro, na sua rua, na nossa querida Arco Verde. Divulgue porta a porta. Vamos divulgar, vamos fazer crescer a audiência de nossa rádio, porque uma rádio católica está a serviço de todo mundo, mas especialmente aos católicos. Católicos privilegiando o que é nosso, ouvindo uma rádio da nossa igreja. E a gente vai continuar ainda por mais 3 minutos ouvindo algumas mensagens. Vamos lá, João.
4: Bom dia, Padre Edilson. Sou Fabiana Aparecida, aqui do Sítio Santo Antônio, Salão, Pernambuco. Essa rádio é uma bênção na minha vida. Eu ligo de manhã e só desligo de tarde. Todos os dias é uma bênção na vida da minha família. Que Deus lhe abençoe, Padre Edilson. Você é bênção.
0: Minha filha, eu é que digo: Deus te abençoe lá em Saloá, no sítio, né?
1: Sítio. Esqueci também, viu?
0: Você, mas escuta, muito obrigado. Divulgue aí em Saloá a nossa emissora. Que coisa linda, né? No sítio, dizendo: Padre, suas palavras traziam essa energia. Eu percebo isso, eu conheço essa energia da presença do Senhor na sua vida, essa luz que brilha. Continue assim. Mais uma pessoa de algum lugar desse estado ou do Brasil dizendo: estou ouvindo e participando desse programa. Quem fala agora?
5: Bom dia, Padre Deus. Sua bênção. Eu sou Maria das Dores, aqui de Barra do Liberado, Sanharó. Acompanhe seu programa todos os dias. Amo seu programa, gosto dos seus conselhos. Nós todos acompanhamos aqui todos os dias. Eu, meu esposo, todos os dias. Sua bênção, viu?
0: Deus te abençoe, minha filha Maria, lá do sítio da Barra do Liberal. Nós temos uma grande audiência aí em Sanharó. Eu quero um dia celebrar aí para vocês. Vou pedir ao Padre Marcílio, porque é grande nossa audiência na Barra do Liberal, no município de Sanharó. Ô, gente, estão vendo como é? Vamos mais para duas mensagens. Depois, peço desculpa, mas não podemos colocar todos. Mais uma pessoa em algum lugar desse país, desse estado, dizendo: estamos juntos. Essa rádio é uma bênção de Deus. É mesmo, é verdade.
6: Bom dia, Padre Edilson. Meu nome é João, de Sanharó. Eu escuto sua rádio de manhã e na hora do terço.
0: Seu João, lá de Sanharó, meu irmão, Deus te abençoe, obrigado por sua audiência, na sua família. Convide seus amigos para também sintonizar e rezar o terço às 3 horas da tarde. Olha, às 3 horas da tarde são 10 rádios que transmitem conosco. E nós temos a maior audiência em toda a região, de Petrolina, certo? Até Caruaru, em todos os lugares. Vamos fazer crescer nossa audiência para a honra e glória de nosso Senhor Jesus Cristo. A última participação dos ouvintes. Quem agora fala e de onde fala?
7: Bom dia, Padre, a sua bênção. Estou aqui na Serra da Vara, mas estou participando do seu programa. Todos os dias eu assisto. Amo ouvir o senhor dar o seu conselho. Que Deus abençoe o senhor e a sua bênção.
0: Oh, minha filha,
7: eu sou de Pesqueira, me chamo Cecília.
0: Cecília, Deus te abençoe. Você que aqui de Serra das Varas não disse o nome, mas eu estou pensando quem é. A vocês todos, bênção sobre bênção, graças divinas. Vamos agora continuar o programa com o Conselho do Padre.
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0: É bom dar conselhos. Não deixe de aconselhar alguém, sobretudo quando a pessoa estiver errada. O conselho de hoje é: se você perceber que alguém errou, não julgue, não atire pedra. Dê um conselho. Se não pode chegar perto da pessoa, reze por ela, mas nunca fale mal de quem erra, porque nós todos somos pecadores.
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0: irmãos e irmãs. No sábado passado eu não pude participar do programa Caridade na Verdade, que nós apresentamos todos os sábados, das 11 horas até as 12h30, lendo as cartinhas dos irmãos necessitados, ouvindo seus gritos, seus clamores, porque eu estava aqui com muitas pessoas, caravanas, e nós somos poucos aqui. Hoje, Heather, nós vamos fazer a nossa quinta reunião dos padres da Fraternidade Sacerdotal São João Paulo II. Somos apenas 6 padres que rezamos juntos, nos reunimos e já fizemos a nossa proposta ao bispo. Isso me deixa muito feliz de continuar essa obra. Quando Deus me chamar, tudo ficará nas mãos desses queridos colegas. Estão vindo para cá, vamos tomar café juntos daqui a pouco. Reze por esse pequeno grupo de padres que querem formar uma fraternidade sacerdotal em fidelidade à Igreja, comunhão indivisível com o nosso bispo e seguindo o nosso compromisso de viver a radicalidade dos nossos votos sacerdotais. Mas no sábado passado, porque eu não pude estar nesse programa, ouvindo assim a carta de número, uma das cartas me chamou muita atenção e eu queria tomar essa carta novamente. E até todo dia eu vou tomar um texto da carta, das cartas que são enviadas para nós. É da dona Maria Rafaela Bezerra. Ela diz: venho humildemente através desta carta pedir ajuda de roupas usadas e alimentos, pois vivo de catar reciclagem. Tenho uma Bolsa Família, mas não dá para tudo. Somos 8 pessoas em casa. Tem dia que não tenho nada para colocar no fogo. Me ajude. Ela mora na rua 30 de Abril, número 30, no Sucupira. Se você pode ajudar essa irmã, você que está me ouvindo de qualquer parte, escute, pode levar pessoalmente a sua ajuda. Ou pode deixá-la na nossa rádio que nós entregaremos. Nós temos um carro que foi doado pela Câmara de Vereadores que faz a distribuição das cestas básicas. Sexta-feira passada, nós distribuímos aqui 6 toneladas de alimentos doados pela Conab. E escuta bem, o presidente, o superintendente da Conab em Pernambuco estava presente com toda a sua equipe. Ele viu com os olhos como nós trabalhamos. Ele trouxe os presidentes das cooperativas fornecedoras. Eu fico muito feliz quando eu vi aquela multidão aqui no nosso cenáculo, onde a gente celebra a missa, de pessoas que vieram a pé, pediram, vieram de carroça, vieram de ônibus, para receber uma boa quantia de inhame, macaxeira, cenoura, tomate, abacaxi, frutas. E nós continuaremos fazendo esse trabalho. É nossa obrigação, meus irmãos, nossa obrigação. Mas esse programa Caridade na Verdade, escuta bem, é a mão da solidariedade humana aqui da nossa obra. Nós somos essa rádio, somos o SEDEC e somos a Comunidade dos Filhos da Misericórdia. 3 instituições distintas em uma só. E a nossa mão da misericórdia, caridade, é exatamente através do programa Caridade na Verdade. Olha, mais uma vez eu digo, como foi belo, eu fico dizendo porque foi uma surpresa para mim a gente ter arrecadado em 8 dias, né? Em 8 dias nós arrecadamos para os irmãos da Venezuela e novamente outros tremores aconteceram ontem na Venezuela. Eles passam, depois de 100 anos voltam. É a natureza, na sua forma de existência, né? Na sua força. Mas ajudar quem passa por flagelos, tragédias, é obrigação de todos os cristãos e de todos os governos. Nossa ajuda foi direto para a Igreja da Venezuela. Igreja ajudando a Igreja. Nós arrecadamos em 8 dias 72 mil R$ 168,20. Eu fiquei pensando, 20 centavos, quem terá dado 20 centavos? E me lembrei, me emocionei das palavras de Jesus quando fala do óbolo da viúva, aquela que deu 2 moedinhas. E Jesus exulta, diz, ela deu mais do que os outros, porque ela deu daquilo que lhe faltava, daquilo que era o necessário para ela. Isso gerou uma ajuda enviada a Cáritas da Venezuela de 14.110,51 centavos de dólares. Mais de 14 mil dólares em 8 dias. O povo é bom demais. Deus seja louvado. Então, se você pode levar a sua ajuda para Dona Maria Rafaela da Bezerra, lá na rua 30 de abril, número 30, no Sucupira, ela diz que está pedindo roupas usadas, olha bem, e alimentos. Muito bem. Esse programa, ele é permanente, é levado ao ar nos sábados. Mas você pode fazer sua doação todo dia, deixando lá no nosso escritório, onde tem toda uma equipe que passa a semana recolhendo as ajudas para distribuí-las na segunda-feira. Hoje é dia de levar as pessoas. A gente leva direto com o apoio do SESC, o Banco de Alimentos do SESC, dá uma ajuda a essa instituição grande, briosa. E nós somos parceiros e nós entregamos a própria pessoa. Isso é muito bom. São Vicente nos ensina a fazer uma caridade planejada e organizada. Queridos irmãos e irmãs, vamos agora ouvir palavras vindas do céu.
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0: me explicou tudo. São João Paulo II. Eu gosto muito dessa frase e a associo no meu exercício a contemplar a cruz e dizer: tudo foi explicado no infinito amor de Deus por nós. São João Paulo II, rogai por nós.
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Vamos encerrar nosso programa de hoje agradecendo a sua audiência e dizendo, olha, no mês de agosto, já vou dizendo, no Dia dos Pais, que é o dia 9, nós vamos fazer uma grande festa para a família, porque é preciso resistir. Eu quero dar bênção aos casais, resistir a essas ideologias malditas propagadas com tanta violência por autoridades, por tribunais de justiça, por políticos e por outros meios de comunicação, que família não existe. Agora não é mais possível celebrar o Dia das Mães nas escolas, é para celebrar o Dia da Cuidadora. Que é isso? Nós não vamos obedecer a vocês não, raça ruim, porque nós somos de Deus. Somos de Deus e cremos na família. Mãe, pai, são sinais mais visíveis, mais fortes da presença de Deus no tempo e na história. No dia 9 de agosto, uma grande festa para a família. Um grito em favor da família, um grito contra o aborto, um grito em favor da vida aqui no Santuário da Divina Misericórdia. Nada de política, apenas o Evangelho, e somente o Evangelho, isso nos basta. Consagremos-nos agora a Nossa Senhora.

Ó Maria Santíssima, pelos méritos de Nosso Senhor Jesus Cristo, em vossa querida imagem de Aparecida, espalhais inúmeros benefícios sobre todo o Brasil. Eu, embora indigno de pertencer ao número de vossos filhos e filhas, mas cheio do desejo de participar dos benefícios da vossa misericórdia, prostrado aos vossos pés, consagro-vos o meu entendimento, para que sempre pense no amor que mereceis. Consagro-vos a minha língua, para que sempre vos louve e propague a vossa devoção. Consagro-vos o meu coração, para que depois de Deus, vos ame sobre todas as coisas. Recebei-me, ó Rainha incomparável, vós que o Cristo crucificado deu-nos por mãe. No ditoso número de vossos filhos e filhas, acolhei-me debaixo da vossa proteção. Socorrei-me em todas as minhas necessidades espirituais e temporais, sobretudo na hora da minha morte. Abençoai-me, ó celestial cooperadora, e com vossa poderosa intercessão, fortalecei-me em minha fraqueza, a fim de que, servindo-vos fielmente nesta vida, possa louvar-vos, amar-vos e dar-vos graças no céu por toda a eternidade. Amém.

0: O Senhor esteja convosco.
1: Ele está no meio de nós.
0: Abençoe-vos o Deus Todo-Poderoso, Pai, Filho e Espírito Santo. Amém.
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0: Bom dia, bom dia, bom dia! Feliz com a sua companhia. Vamos começando juntos mais uma Manhã Viva na sua Agnus DFM. Como é que você tá? Tá tudo bem? Tudo em paz? Segundou, começando mais uma semana com alegria, com a paz de Deus e com a sua presença, que é o melhor, que é o principal. Nós vamos juntos na 106.7, nesta segunda-feira, dia 13 de julho de 2026. Já se foi embora a metade do ano, né? E a gente continua firme e forte, porque Deus é bom o tempo todo e o tempo todo Deus é bom. Vamos juntos, com a sua participação sempre, 879-9128-5594. 9128-5594 é o WhatsApp da Agnus Day para você pedir a sua canção, mandar o seu alô. Quero saber como é que foi seu final de semana, né? Você sabe, né? Segunda-feira é dia de compartilhar histórias. Como é que foi o sábado, como é que foi o domingo? Aproveitou, descansou? Ficou com a família? Espero que sim. Que tenha sido de paz, de bênção. Um final de semana abençoado e um começo de semana melhor ainda. Então você que já tá no trabalho, você que tá na estrada, você que tá na rua, no centro, na zona rural, Deus te abençoe. Uma segunda-feira repleta de paz e nós vamos juntos com muita alegria na sua Agnus DFM. Vamos começar como a gente sempre começa, ouvindo a mensagem do Bispo Diocesano de Pesqueira, Dom José Luiz Ferreira Salles. Muito bom dia para você.
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Bendita seja a luz do dia, bendito seja quem tudo cria. Bendito seja o fruto sagrado da sempre puríssima Virgem Maria. Espírito Santo, torna o meu coração aberto à palavra de Deus, torna o meu coração aberto à bondade, torna o meu coração aberto à beleza de Deus todos os dias. Senhor meu Deus, mais um dia está começando. Agradeço a vida que se renova em mim, os trabalhos que me esperam, as alegrias e também os pequenos dissabores que nunca faltam. Que tudo quanto viverei hoje sirva para me aproximar de vós e dos que estão ao meu redor. Creio em vós, Senhor. Eu vos amo e tudo espero de vossa bondade. Fazei de mim uma bênção para todos que eu encontrar. Amém.

Queridos irmãos e irmãs, com alegria chego à sua casa nessa segunda-feira, da 15ª semana do tempo comum, dia 13 de julho. O evangelho de hoje é de Mateus, capítulo 10, os versículos de 34 a 42, o capítulo 11, o versículo 1. Convido você para rezar e refletir comigo o versículo 37. Vamos ouvir.

Quem ama seu pai ou sua mãe mais que a mim, não é digno de mim. Quem ama seu filho mais que a mim, não é digno de mim. Meu irmão e minha irmã, termina hoje a proclamação do discurso missionário de Jesus. Completa-se a imagem do discípulo que Jesus envia para levar até os confins do mundo a missão que teve início no seio do Pai. O discípulo tem que trazer em si os traços do Filho, que é o reflexo do Pai, para poder dar testemunho da missão de Jesus. Nada pode impedir o seguimento de Jesus, ainda que possa causar sofrimentos e provocar rupturas, mesmo dentro da família. Rezemos.

Ó Deus, que dais força aos fracos e perseverança a quem em vós confia, concedei-nos suportar até o último suspiro a batalha pacífica da fé, enfrentando, por vosso amor, todas as adversidades em comunhão com o vosso Filho crucificado e ressuscitado, para partilharmos a alegria perfeita do vosso reino. Amém.

0: O Senhor Jesus Cristo esteja ao nosso lado para nos proteger. Esteja à nossa frente para nos conduzir e atrás de nós para nos guardar. Olhe por nós, nos conserve, nos abençoe. Amém. Em nome do Pai, do Filho e do Espírito Santo. Amém. Louvado seja nosso Senhor Jesus Cristo. Para sempre seja louvado. Fique bem, fique com Deus. Tenha um dia abençoado.
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2: Muito bem, de volta com Manhã Viva na sua Agnus DFM, a gente inicia a sua participação, que é fundamental, que é muito importante. Você manda seu alô pelo 879-9128-5594, WhatsApp da rádio, 879-9128-5594, WhatsApp já está repleto de mensagens, a gente fica muito feliz demais com a sua companhia, com a sua presença. Bom dia!
3: Tiago, sua grande amiga do Gravatá, Tiago, tava morrendo de saudade, meu filho. Eu tava com os probleminhas, tava sem cabeça para ligar para você, mas não me esqueci de você, não. Tiago, passo o parabéns de minha mama, Severina, que tá aqui mais eu.
2: Coisa boa.
3: Completou idade nova. Passa a música de Teixeirinha, parabéns para ela. E ofereço, ela recebe os parabéns da mana dela, da Clara, do Armando, do Maninho, da Natália, da Mariana, do Maurício, da Maroca, da Maria e todos da família dela aqui do Sítio Gravatá. Que Jesus te abençoe. Diz Tiago. Essa, olha, recebo o meu abraço e beijo de sua colega, sua amiga, para sua mãe, sua mamãe, sua esposa, seus filhos, seu papai. Que Jesus te abençoe, Tiago. Um beijo, um beijo, um beijo, um beijo, um beijo, um beijo. É muito beijo mesmo, que esse dia que eu passei sem mandar beijo para você, eu tava acumulando para mandar tudo hoje. Beijo, beijo, beijo,
2: viu? Coisa boa, parabéns para ela, que essa data se repita por muitos e muitos anos, viu? Coisa boa, viu? Se tiver bom, já sabe. Me chame. Bom dia.
4: Bom dia, Tiago. Aqui é Laíde, no assentamento Serra Alta e Redondo. Tiago, com gentileza, eu gostaria que você passasse a música Nos Quatro Cantos da Casa para me dedicar para minha família, para minhas irmãs, a Naí, a Liete, a Araci, a Mauri, em Pesqueira, Garanhuns, aqui no Caiana, para Nailda, com os filhos e o esposo. Flávio, Vitor, Manuel, Luiz Augusto, Dejanice, seu Jurandir, todos meus vizinhos aqui do assentamento, para você, seu papai, sua mamãe, sua esposa, seus filhos, para todos os locutores da Agnus Dei, todos os padres do SEDEC, Padre Marcelo em Sanharó. Fica com Deus, uma abençoada segunda-feira, cheia de muita paz, muita saúde para ti, meu amigo, e para todos nós. Tchau.
2: Amém. Deus abençoe, Laíde. Obrigado pelo carinho de sempre. Com muita alegria, vamos juntos, começando mais um Manhã Viva na sua Agnus Dei FM.

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2: Oito e vinte e um.
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2: Muito bem, de volta com Manhã Viva na sua Agnus Dei FM. Deus te abençoe, viu? Segunda-feira de paz, de bênção. Segunda-feira na presença dele, ligado, conectado na Agnus Dei FM. Quem acompanha pela rádio, pelo 106.7. Quem também tá pelo aplicativo. Ah, não tenho não, Thiago, aplicativo. Ah, vai, é fácil. Vai lá no celular, abre lá a lojinha dos aplicativos do seu celular. Quando abriu lá, e você coloca Rádio Agnus Dei FM. Pronto, aí só baixou, baixa pro celular. 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E como eu sempre falo, notícia boa só tem sentido se a gente compartilha. Então manda para os seus amigos, para os seus familiares, para todo mundo também sintonizar na Agnus Dei FM. Ah, Thiago, eu moro longe. Acompanha pelo aplicativo, pelo site. Fica ligadinho. É a Rádio da Misericórdia de Deus, 24 horas no ar. Deixa eu ver quem chega. Bom dia.
3: Bom dia, Diego Felipe. Tudo bem com você? Eu espero que sim. Que você tenha um excelente dia, uma excelente segunda-feira, uma boa semana na presença do Senhor Jesus Cristo. Quero pedir que, por favor, que você coloque a música Pensando Bem com J. Neto e, primeiramente, te ofereço para a tua meditação, ofereço para todos os ouvintes de Arco Verde Região, para todos os ouvintes da Rádio Agnus Dei através dos aplicativos e da internet, para todos os ouvintes daqui de Recife que estou ouvindo através dos aplicativos, e também para todos aqueles que trabalham aí na rádio. Também ofereço para a sua esposa, para Letícia, Dieguinho, bem como ofereço para todos aqueles ouvintes anônimos.

0: a todos meus amigos, a vocês aí no SEDEC e a Luzinete, Fátima, Netinho e família, Dona Carmen, Olé, seu Zé e família, Cristina e família, meus irmãos, paz e bens. A Rita, a Romilda e família, Rita e família, Dona Rita, a Dona Nira, eu não conheço ela não. Passa aquela música que ela gosta. Essa mesmo. E tudo de bom pra vocês.
1: Amém, Zenilda. Obrigado. Deus te abençoe, viu? Obrigado pela sintonia. É, Nira gosta de muitas, né? Animada. Nira sempre chega com aquela animação dela que contagia. Tem mais gente. Bom dia.
2: E aí, Thiago Felipe. Bom dia pra você, Thiago Felipe. Você estava mais me esperto assim como você passou o seu final de semana. Com todos da sua família, sua esposa, seus filhos. Espero que você também. Eu também passei bem com todos da minha família. No sábado, eu fui pra missa aqui na nossa comunidade de Santa Luzia, na Pintada. E ontem eu passei o dia todo com a minha família, em casa. Eu estou bom. Também aqui é o mestre dos Pintados, Ana Rural de Arcoelho. Quero pedir uma música aí, de trio Parada Dura, Nosso Deus é Verdadeiro, para com ela oferecer a todos da minha família, oferecer ao meu amigo João Vitor, minha madrinha Batismo Maria, oferecer a Moê, a Ana, a Bá, a Rogério e a Dejaís, eles que são aqui todos Pintados. Oferecer a todos da SEDEC Santuário, todos os casos em geral da SEDEC. A Cezaca lá do restaurante Frei Damião, oferecer a minha avó Rita, minha avó Creusa, meu avô Cicenauro, a dona Rosa e a seu Gonzalo lá da Serra das Áreas, dona Eunice lá das Torres, e oferecer a todos vocês aí da Rádio Agnus Dei, todos os padres em geral aí da Espera Cuxa de Arco Verde, e oferecer a todos os meus padrinhos e madrinhos Sobeira, lá do assentamento de Santa Redonda, e oferecer a dona Dejanei, seu Jurandir, madrinha lá e de madrinha Gracinha, elas que são minhas madrinhas Sobeira também. Para você também estar tratando. E oferecer para você também, Tiago Felipe, para sua esposa Mônica, para seus filhos Tiago e Letícia e para seus pais lá no Recife, para seu papai e sua mamãe. Nossa Senhora Aparecida, abençoe e proteja você, ilumine seu dia, não só hoje, mas todos os dias da sua vida, Tiago Felipe. E até amanhã, se Deus quiser. Obrigado pela atenção.
1: Valeu, Márcio. Obrigado, meu querido. Deus te abençoe. Vamos juntos para mais um bloco musical aqui na sua Manhã Viva, na Agnus DFM.

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8: De volta com o Manhã Viva aqui na sua Agnus DFM, nessa segunda-feira, dia 13 de julho de 2026. Começando mais uma semana com muita alegria. A sua participação pelo WhatsApp da rádio 879-9128-5594. Eu fico muito feliz quando você manda seu alô, viu? Você fica também? Eu fico feliz demais. Então mande, participe, interaja. Peça sua canção e faça essa manhã muito mais feliz juntamente conosco. Bom dia!
9: Bom dia, Tiago. Uma segunda-feira abençoada para nós todos. Tiago, é uma alegria quando eu começo de doezinha, aquele burradinho. Tiago, que você quer passar a sair aos quatro cantos da casa e oferecer a todas as amiguinhas do programa, a minha família, vocês aí da rádio. E o Pai Jéssica, que agora está fazendo um programa maravilhoso. E esse comercial aí, a da sua chegada no seu trabalho, é muito lindo, muito lindo. Chega no meu coração da gente, né? Que você é uma pessoa maravilhosa, faz um programa muito importante na vida da gente. Você, Pai Jéssica, todos que trabalham nessa área. Todos os programas é agradecer a Deus que eu não perdo um programa dessa rádio. Só se eu não estiver em casa ou o celular estiver quebrado. Mas graças a Deus, a graça de Deus, nós estamos indo todo dia ouvir essa rádio maravilhosa. Um abraço, Tiago. Tenha uma boa segunda-feira abençoada com Jesus. Eita, Tiago, esqueci da minha filha que está aniversariando hoje, a minha filha caçula. E eu esqueci de oferecer para ela também, com todo prazer. Deus dê muita saúde a ela, muito ano de vida, Tiago. E eu esqueci de falar. Lembrei agora, a minha mente tá ficando ruim, é misericórdia. Tá bom, Tiago? Bom dia.
8: Amém, Maria. Mas lembrou a tempo. Coisa boa, parabéns a ela. Deus abençoe, que essa data se repita também por muitos e muitos anos. Coisa boa, Maria. Obrigado pela audiência, viu? Obrigado pelas palavras. Deus te abençoe. Continue sempre ligadinha. Tem mais gente. Bom dia.
10: Bom dia, Tiago. Tudo bem? Você está bem? Isso. Sua família?
8: Tudo em paz.
10: Ô, Tiago, passe aquela música, O Valor Que Tem Uma Alma, para com ela oferecer a todos vocês da rádio, Dona Dibinga, Dona Laíde, uma Dejanice com a família dela, para Silene nos Olhos d'Água, Márcio, meu neto, meus filhos e todos vocês, Tiago, aí da rádio. Um abraço, um bom dia, fique com Deus. Deus te abençoe e te cubra de bens.
8: Amém, dona Nice, obrigado, viu? Deus abençoe a senhora. Obrigado pela audiência também nas torres. Sempre ligadinho na Agnus Dei e de prontidão. Tem mensagem também aqui da Eliene Fernandes do Sítio Sobrado em Buíque. Colocou aqui, bom dia, Tiago Felipe, toca pra minha música Pra Ser Feliz com Padre Antônio Maria. Ofereço a todos os ouvintes da Agnus Dei um dia abençoado a todos nós. Obrigado, Eliene, vamos juntos. Mais um bloco musical pra animar, pra alegrar sua manhã, como sempre, aqui na Agnus Dei FM.

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2: De volta, vivendo e propagando a misericórdia de Deus para o mundo. É isso mesmo, a Rádio Agnus Dei, mais alto e mais longe, 24 horas no ar. 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
2: Pois bem, a gente sempre lembra e agradece a você que é cooperador, que contribua com a nossa emissora, que já contribui, né, que já faz a sua parte, e você que ainda não faz, seja um cooperador e ajude-nos. Mandando uma alô especial para o nosso querido Muê, que está aí em missão, está aí pela zona rural com os cooperadores sempre. Grande abraço, Muê. Abraço também para Adeildo Siqueira, nosso cooperador em Venturosa, que mandou aqui o comprovante da sua contribuição pelo nosso WhatsApp, não só dele, mas também de toda a família. Obrigado, viu, Adeildo? Deus te abençoe. Grande abraço. Tamo juntos. Quem chega participando, mandando alô no WhatsApp, bom dia.
5: Bom dia, Thiago. Tudo bem? Bom, agora segunda-feira, você fez esposa e toda a sua família, que Deus abençoe toda a área dele. E a toda a minha família e todos que fazem parte da casa da Era da Misericórdia. Fica com Deus. Até mais tarde, Deus quiser. Olha, Tiago, é em todo canto do mundo afogado da Engazeira. Minha família escuta. Eu mando para fazer isso pra ela. Pesqueira, Belo Jardim. É até Nini. São Paulo, Rio de Janeiro. Depois já botei até o nome da Agadei. Eles assistem também. Nós somos todos católicos, graças a Deus. Deus te abençoe, abençoe todos nós. E assim seja, amém. Povo dos tempos. Minhas famílias, o povo da Rua da Engazeira, Santa Rosa. E todos que pertencem à minha família. Os quatro cantos da casa e chama de bênção.
2: Obrigado, Gilza. Deus abençoe, querida. Obrigado pelas mensagens, viu? Deus te abençoe. Muito obrigado. Tem mais gente. Bom dia.
6: Bom dia, Thiago. Muito bom dia para você. Uma segunda-feira abençoada, iluminada por Deus. Para todos que curtem essa linda rádio, essa rádio maravilhosa. Essa rádio que nos traz alegria, que nos traz força para mais um dia na nossa vida, um começo de semana. semana, né? Que Deus abençoe todos nós e vocês que fazem essa rádio funcionar. Nós precisamos, né, ser sempre fiel com a nossa contribuição. Pedimos a todos
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6: 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Todos que conhecem essa rádio, não deixe de colaborar para que nós não perdemos nunca essa rádio, porque é uma graça de Deus na nossa vida. Quero te pedir aquela música mais uma vez, a mansão escaseza, para ouvir e oferecer a todos que curtem esta rádio linda, essa rádio de Deus, essa rádio da misericórdia de Deus. E por todas as crianças, meu Deus, que Nossa Senhora abençoe todas as crianças desse nosso Brasil. E que Deus abençoe você, Thiago. Feliz e abençoado, iluminada por Deus, segunda-feira.
2: Amém, Helena. Obrigado. E com o radinho ligado, né? Mandando alô e com o rádio ligado. Deus te abençoe, viu? Também tem mensagem aqui que chegou no WhatsApp. Bom dia, Tiago. Gostaria de ouvir com o padre Fábio de Melo. Te desejo vida. Para oferecer para o filho Cauã, que hoje está completando 16 anos. Que Deus derrame chuva de bênçãos na vida dele. Que Nossa Senhora cubra ele com seu manto sagrado de proteção. Ofereço também para minha mãe Petronila, meu esposo Adilson e a toda a família aqui na Serra do Catimbau. E todos que estão ouvindo a rádio Agnus Dei. É a mensagem da Osana. Obrigado, viu, Osana? Deus abençoe. E parabéns aí ao filho por mais um ano de vida. Que essa data se repita também por muitos e muitos anos. Tem muita gente participando e mandando alô. Vai chegar, viu? Chega já a sua vez. Já vi mensagem aqui também do Sérgio, dizendo que é cooperador. Daqui a pouco eu coloco seu áudio, viu, Sérgio? Tem a Iris, tem a Nira, tem a Thelma, o Zé Maria, enfim. Todo mundo chegando e participando da Manhã Viva na sua Agnus Dei FM.

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7: Estamos de volta com Manhã Viva na sua Agnus DFM. Um cheiro do tamanho do mundo para você do outro lado do rádio, do outro lado do aplicativo, do outro lado do site, onde quer que você esteja ligadinho na nossa sintonia. Muito obrigado pelo carinho da audiência, viu?

0: Sinta-se abraçado, como é bom estar com você, não só pelo rádio, mas também pelas plataformas digitais da Agnus DFM. Várias mensagens, vários alôs, a gente fica muito feliz e aplaude a você que participa, que interage, que faz essa manhã muito mais feliz, muito mais alegre. Estamos aqui porque você tá aí, viu? Vamos juntos, bom dia!
1: Bom dia, Tiago. Bom dia para tu. Bom dia para o Busnateus. Bom dia para todo o Santuário. Bom dia também, Tiago, para minhas amigas e minha comunidade aqui em São Pedro, São Paulo. Ô, Tiago, passe a música para mim, por favor.

0: ofereço para todas as minhas amigas e para as minhas comunidades aqui de São Pedro e São Paulo. Um cheiro para tu, Deus te abençoe, tenha um bom começo de semana para você, para mim, para todos os teus ouvintes. Fica com Deus, Tiago, um cheiro no teu coração.
1: Obrigado, Thelma, Deus te abençoe, querida, tá lá no São Cristóvão, ligadinha sempre na nossa sintonia. Tem ela, chegando com a alegria dela, fala Lira, Lira, Lira, bom dia.
2: E o Tiago, eu tô numa fama, hein? Pense. Eita. Dona Zenilda, eu não conheço ela, mas agradeço. Muito obrigada, Dona Zenilda. Eu sou animada, gosto de dançar. Eita, mas nós vamos se conhecer um dia, se Deus quiser. Nem que seja na estrada da vida, né? Ó, Tiago, bota minha... Eita, vida boa, abençoada. Eita, vida boa, abençoada. Olha, eu quero dançar, viu? Eita, Tiago, é bom demais. Dançar é um exercício. Tiago, meu filho, não sei não, viu? Deu aí um cheiro nas meninas, todas as que eu não conheço e as que eu conheço. E nós vamos se conhecer, porque até as pedras se encontram, né? Dona Zenilda, um cheiro bem cheiroso. Pode pedir forró, minha filha, que é comigo mesmo, viu?
1: Valeu, Lira. Obrigado, querida. Deus te abençoe. Tem mais gente chegando. Bom dia.
3: Bom dia, meu querido Tiago. Como é que você está? Tiago, gostaria de escutar uma das músicas do Roberto Carlos, bem linda, bota aí pra mim, por favor. Ofereço a minha irmã Ivete França, a minha queridíssima Nevinha, a Valda Sicora, a seu Antônio da Boa Vista, sua esposa Naninha, a você, a todos os ouvintes. Abraço, Tiago, tenha um bom dia.
1: Obrigado, Iris, Deus te abençoe. Vamos juntos para mais um bloco musical para animar a sua manhã aqui na Agnus DFM. 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
1: Muito bem, tá dado o recado, viu? E como eu sempre falo, né? Seja você também um missionário, compartilhando, passando para mais pessoas, para não só sintonizarem o rádio, mas também baixarem o aplicativo e acompanharem a Agnus DFM. Vamos juntos! É o Manhã Viva!

0: 9:52.
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2: Muito bem, de volta, vivendo e propagando a misericórdia de Deus para o mundo, mais longe e mais alto. É a Rádio Agnus Dei FM 106.7, com você do outro lado do rádio, do outro lado do aplicativo, sempre participando, interagindo conosco e fazendo com que a rádio chegue cada vez mais longe, em vários corações, levando essa mensagem abençoada. Como é bom, né? Fazer companhia a você todos os dias. Você com seu radinho ligado em casa, fazendo as coisas, arrumando a casa. Se tá no trabalho também, tá com o radinho ligado aí, acompanhando, passando o tempo, distraindo, trazendo paz. É bom demais e com alegria sempre. Né, Nira?
3: E a cuida? Eita, vida boa, pessoal. Cuida, Tia. Eita. Bora, dona Zenilda. Bora. Iris e Vé, cuida. É bom demais.
2: Coisa boa, né? Com a rádio ligada e a alegria que a Agnus Dei traz pra você todos os dias. E como é bom estar aqui com você do outro lado. Tem gente chegando e mandando alô, participando, interagindo. Bom dia!
4: Bom dia, Tiago. Bom dia, Boa Vista. Tiago, bom dia, música. Milagre do Caixa 7. Padre Reinaldo, apreciei você, Marcão Viana. Minha esposa, Ana. Boda, Nisso, Sebora. Iris, França. Ivete e Lula do Pife, da Boa Vista.
2: Valeu, Antônio Luiz, da Boa Vista, sempre ligadinho, tem mais, bom dia.
5: Oh, bom dia, meu amigo Tiago, e aí, tá tudo bem, vocês todos aí, toda a sua família, tá tudo bem? Aqui nós estamos tudo bem, graças a Deus, aqui é Zé Marítimo de Paranatama. Se você puder, passe pela música, quem canta é Gini Gini. Nossa Senhora Aparecida, pra me oferecer a todos vocês aí, em Alverde, pessoal aí da Rádio Agnus Dei, todos ouvindo o programa, toda minha família Barbosa aqui de Timóteo. Valeu, meu amigo! Eu desejo um início de semana, boa segunda-feira, uma semana cheia de saúde, paz e muita alegria para todos nós. Valeu, meu amigo, um bom dia, que Deus abençoe todos.
2: Valeu, Zé Maria, obrigado, meu querido, em Paranatama. Deus abençoe essa terra abençoada que tem tanta gente participando, né, pelo aplicativo. Aplausos aí para vocês de Paranatama. Coisa maravilhosa. Eita, Iris respondeu. Fala, Iris.
3: Ah, segura, Lira. Eita. Só você mesmo, seja sempre assim. Eu sei que você é, viu? Forrozeira. Amanhã eu vou pedir um forrozinho pra você, pra nós e pra todas aí. Pra toda da nossa rádio, né, Nira? Toda na nossa rádio. Nossa rádio é besta, né, Nira? Não é não, Nira? Bota forrozinho pra Nira dançar, pra todos dançar. Cheiro, mulher.
2: Valeu, Iris. Obrigado, querida. Tem também a mensagem da Eliane Oliveira, do Sítio Olhos d'Água. Colocou aqui: bom dia, Tiago. Quero ouvir a música do Frei Gilson, Preciso Só de Ti, oferecendo pra minha família e pra todos aqui na rádio. Eliane, do Sítio Olhos d'Água, obrigado, querida. Deus te abençoe. Vamos juntos. Mais um bloco musical alegrando a sua manhã. Aonde? Na Agnus Dei FM.

0: 10 e 18.
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1: Muito bem, são 10 horas e 28 minutos, 10h28, de volta com a Manhã Viva na sua Agnus Dei FM, saudando você que tá aí na estrada, muitas pessoas aí dirigindo e com rádio ligado. Deus te abençoe, boa viagem, você que tá nas rodovias, você que tá aí transitando pelas BRs, pelas PEs aqui da região, e você que tá na cidade também trabalhando, você que é motorista de aplicativo, você que é motorista também de transporte alternativo, de van, de lotação, Deus te abençoe, um bom dia de trabalho. Você fique sempre com o rádio ligado, acompanhando a Rádio Agnus Dei, ouvido no rádio e olho na estrada. Coisa boa, Deus te abençoe e um bom dia de trabalho. Quem chega mandando alô e participando, o WhatsApp é muito fácil, 879-9128-5594. Bom dia!
2: Bom dia, Tiago. Aqui é a Via Matiz Baixinha. Peço que o senhor passe uma música com

0: uma boa segunda-feira, que Jesus lhe abençoe, Nossa Senhora Aparecida. Deus lhe proteja, você e sua família.
1: Amém, Vilma. Obrigado, querida. Coisa boa, hein? Família grande, muitos filhos. Deus abençoe a todos. Tem mais gente. Bom dia.
2: Bom dia, Tiago. Feliz segunda-feira. Deus abençoando e protegendo a você e sua família. Deus para ouvir, Luiz Gonzaga, Senhora de Aparecida. Ofereço a toda a minha família, meus amigos, a todos vocês da rádio e todos seus ouvintes. Paz e bem para todos nós. Ritinha Saro.
1: Amém, dona Ritinha. Obrigado, viu? Tá meio dodói, tá meio gripada, deu pra perceber, tá meio fanha. Cuidado, se cuide, viu? Essa virose tá pegando todo mundo, né? Muita gente gripada, resfriada. Meu Deus do céu. Tem mais gente, bom dia.
3: Bom dia, meu amigo Thiago. Aqui é Bel, do São Cristóvão.
1: Bom dia, Bel.
3: Queria pedir uma música pra minha mãe, que tá completando um ano, Lúcia. É, com Teixeirinha, parabéns pra você.
1: Coisa boa, parabéns, Lúcia. Deus abençoe a sua vida. Essa data se repita por muitos e muitos anos. Com festa, com alegria, Deus te abençoe, viu? Lúcia lá do São Cristóvão. Vamos juntos, mais um bloco musical, hein? Pra você, nessa manhã abençoada, segunda-feira. Força, foco e fé. Na sua, Agnus DFM.

0: 10:41.
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15: Muito bem, são 10 horas e 48 minutos. 10h48, de volta com Manhã Viva aqui na sua Agnus Dei FM, com a sua participação que é fundamental. Que é muito boa, que é importantíssima. Deixa eu ver quem chega. Bom dia.
16: Fala, Tiago, bom dia. Quem tá falando? Sérgio, do Sítio Climério. Uma boa segunda-feira, com saúde e paz para todos nós. Gostaria de ouvir qualquer música que tiver na sequência aí do programa Manhã Viva. Vou mandar pra minha esposa, Jane, que tá ouvindo o programa aqui. Meu filho Paulo Sérgio. Minha filha Letícia em Pesqueira, César Sidney. Também não esqueceram de Dona Didi, aqui minha sogra, meu sogro Jurandir, José Lineide e todo o pessoal que está curtindo a Rádio Agnus Dei. Valeu, Tiago.
15: Grande Sérgio, obrigado, meu querido. Grande abraço, viu? Sempre ligadinho. O Sérgio, que também é cooperador da Rádio Agnus Dei. Obrigado, viu, Sérgio? Deus te abençoe. Obrigado pela parceria também, por manter, ajudar a manter essa obra. Vamos juntos. Tem mais gente. Bom dia.
17: Bom dia, Tiago. E a dona Maria do Socorro, do Cinto Aldeia Velha, colaboradora da igreja. Gostaria de pedir a você uma música, Passa Lá em Casa, Senhor, para oferecer a toda a minha família, minha filha que mora em São Paulo, a Lucicleia, oferecer a meu filho, a minha nora, a meus netos, todas as minhas filhas que moram aqui em Aldeia Velha. Grande abraço, Tiago, aqui é a dona Maria do Socorro de Aldeia Velha. Cresço também a minha querida mãe, que completou 90 anos de idade. Abraço, Tiago. Gostaria de ser atendida pela primeira vez que entrei em contato com esta rádio.
15: Com certeza, querida, muito obrigado, viu? Que maravilha e parabéns, 80 anos, que data maravilhosa, tem que celebrar mesmo, viu? Deus abençoe ela, que se repita por muitos e muitos e muitos anos, viu? E venha mais vezes, participe sempre. Seja bem-vinda e obrigado por ser cooperadora também. Tem o José Gomes que também mandou mensagem aqui, José Gomes do São Geraldo, colocou bom dia, Tiago, toca pra mim, Padre Alessandro Campos. Toque o ódio pelo amor, para oferecer a todos os ouvintes. Obrigado, viu, José Gomes. Deus te abençoe. Obrigado pela sintonia também. Vamos juntos? Animando? Alegria? É aqui. Você tá no lugar certo. Na Agnus Dei FM.

0: 10:57.
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1: Muito bem, de volta. 11 horas e 3 minutos. 11:03 na sua Agnus DFM. Eu de cá e você de lá. Sempre ligadinhos na melhor. Com a participação do nosso ouvinte 87991285594. Perto ou longe, viu? É, tem muita gente longe acompanhando pelo nosso aplicativo. Como ele, nosso querido André Rosário. Fala, André, bom dia!
2: Bom dia, Thiago, tudo bem? Aqui é o André, de Conceição do Araguaia, Pará. Aqui escutando a Rádio Agnus Dei. Ô, Thiago, se você puder, toca pra mim aí a música Pelas Mãos de Maria, com o Fernando Vignotti. Quero oferecer para todos os ouvintes que estão na sintonia da rádio, em especial por todos os doentes, né, pela intercessão de Nossa Senhora, pelas suas mãos santas, que possa também consolar cada irmão, cada irmã que encontra doente. Tá joia? Se der, toca aí pra nós. Um abraço, meu amigo.
1: Abraço, André. Deus te abençoe, meu querido. A todos aí também no Pará, ligadinhos na Agnus DFM. É a internet, né? O nosso aplicativo. Coisa boa. É encurtando as distâncias e fazendo com que a Agnus Dei chegue cada vez mais longe e mais alto. Que maravilha, né? Muito obrigado pela sintonia. Tem mais, gente. Bom dia.
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4: Bom dia, Tiago. Aqui é para você, que gostaria de ouvir a música. Tá chorando por quê? Para oferecer a minha esposa Joyce, meu filho Diego, irmã, minha avó Lourdinha, minha mãe Betinha, meu pai Chiquinho, minhas irmãs Quilmero, minhas irmãs São Paulo, seu Paulo Ipanema, seu Fernando da Melanzinha em Pesqueira, Fernando em Pesqueira, Zé Baixinho de Picolé em Pesqueira, Iraci Caminho em Pesqueira e Dona Socorro em Lavi Grande. E todos os ouvintes da rádio, tenham um bom dia abençoado por Deus, uma ótima segunda-feira.
1: Valeu, Bal, obrigado, meu querido. Um abraço pra todo mundo aí também. Climério, Mimoso, coisa boa. Grande audiência da Agnus Dei aí nessa região. Tem mais gente também de longe, de Paranatama. Fala, Nalda, bom dia.
5: Bom dia, Tiago. Aqui é Nalda, cubano, Brejo Velho. Gostaria de ouvir a música. Só um milagre, estou aqui. Esse é meu marido Cícero,

0: Obrigado, Nalda. Abraço nos netinhos. Deus abençoe. Que maravilha. Coisa boa. Agradecer também a Geralda Alice lá na Paraíba, né? Isso, tá ligada, que também colocou bom dia, que Deus abençoe a todos. Muito obrigado, viu, Geralda, pela sintonia e pela audiência. Vamos juntos, tem mais um bloco musical pra alegrar, pra animar a sua manhã, aqui na 106.7, na Agnus DFM.
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2: E 17.
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5: Muito bem, são 11:22, 11:22, de volta com Manhã Viva aqui na sua Agnus Dei FM, com a participação dos nossos ouvintes, muita gente aguardando para pedir a sua canção, para ouvir a sua música aqui na 106.7. Vem ele, Ramon, sempre aparecendo, né? Sempre com a alegria dele. Fala, Ramon, bom dia.
6: Eu quero escutar uma música Marca do Eterno, com Padre Fábio de Melo. Eu ofereço para Manuel Cabral, Danelieque, Seu Medalha, Tânia Vanusa, Danelieque, que está me ouvindo agora, Manuel Cabral, que é primo de Ramundo Chucuroz, Ramundo Chucuroz de Pesqueira, cooperador da Rádio Agnus Dei FM, 106.7 FM, essa rádio de Nossa Senhora Divina Misericórdia.
5: Valeu, Ramon, obrigado, meu querido, Deus abençoe, viu? Tem mais gente participando, mandando alô, bom dia.
7: Oi, bom dia, Thiago Felipe, sou a Leclerc, significa Fábio, estou ligadinha na melhor, quero ouvir Três Dias, para Colo de Mãe, para quando oferecer para as coisas de Mala, minha filha Alice, minha irmã Aparecida, meu pai Jean Pernola, e a todos aqui do Sítio Pebe, eu quero que você coloque em oração a família Lima aqui do Pebe, que está em luto pelo rapaz que morreu no acidente de moto, era meu primo. Que Deus tenha misericórdia da alma dele, rezai por nós, coloque o nosso nome em oração. E tenha um bom dia, abençoado por Deus.
5: Amém, querida. Deus abençoe e conforte aí a todos, viu? Um abraço a todos e que o Senhor traga paz e consolo a essa família. Deus abençoe, obrigado pela sintonia. Tem mais gente mandando alô e participando. Bom dia.
8: Bom dia, Tiago. Aqui é Carmo. Eu quero pedir a música para oferecer a música para oferecer a Danilo, que sábado foi o aniversário dele, Danilo Caruaru, aquele que vive sempre ajudando lá no SEDEC, que é voluntário lá no SEDEC. Ele aniversariou sábado e eu quero oferecer essa música para ele. É bom ter família. Um bom dia, fica com Deus, Deus abençoe. E parabéns, Dani, que Deus te abençoe, abençoe todos vocês aí, em nome de Jesus. E também quero oferecer a vocês e a turma da rádio e a toda a turma lá do SEDEC, a turma da Secretaria de Administração e a toda a minha família. Um bom dia, fica com Deus, Deus abençoe. Parabéns, Dani, que Deus te abençoe.
5: Obrigado, Carmen. Deus abençoe. Bom dia pra você. Parabéns aí, o Danilo. Que essa data se repita também por muitos e muitos anos. Com saúde, paz e alegria na presença de Deus sempre. Vamos juntos. Mais um bloco musical. Mais música, mais alegria pra você. Aqui na 106.7. Rádio Agnus Dei FM.

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2: De volta com o seu Manhã Viva, são 11 horas e 46 minutos. Você participa conosco, interage pelo WhatsApp, que é 879-9128-5594. Desde cedo, muitas mensagens. Deixa eu ver aqui, bom dia.
3: Bom dia, Tiago. Aqui é Graciene, do sítio Alto da Penha, município de Inhati, Pernambuco. Eu gostaria de ouvir a música O Milagre, Caixa 7. E oferecer para todos aqui do sítio Alto da Telha. Um bom dia.
2: Obrigado, Graciene. E a ti, através da internet, acompanhando, né, pelo nosso aplicativo. Muito obrigado, viu? Deus te abençoe. Tem mais gente que mandou alô. Bom dia.
4: Bom dia, Tiago. Aqui é Manuel França, da Rua da Cajepo, número 568, bairro São Cristóvão. Peço para tocar a música de Agnaldo Timóteo, O Último Telefonema. Ofereço a meu amigo Antônio Luiz da Boa Vista, meu amigo João do Lava Jato, da Secretaria de Serviço Público e Meio Ambiente, e todos vocês aí da Rádio Agnus Dei, e todos os meus companheiros aqui do Premodad, da Secretaria de Serviço Público e Meio Ambiente. Um bom dia, Tiago, e fica aí na paz de Deus.
2: Amém, Manuel. Deus abençoe, meu querido. Obrigado pela sintonia. 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Ajude-nos. É que a Rádio Agnus Dei chegue mais alto, mais longe, levando a mensagem da misericórdia de Deus para o mundo. Escuta só.
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2: 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Mais um bloco musical para você aqui na Agnus Dei FM.

0: meio-dia.
1: Queridos irmãos e irmãs, louvado seja nosso Senhor Jesus Cristo. 12 horas. Na hora média, vamos elevar ao céu nossos corações. Apresentemo-nos a Nossa Senhora, auxílio dos cristãos, medianeira de todas as graças. Ó Virgem Clementíssima, escutai-nos, porque em vós confiamos e em vós esperamos. Reze conosco a belíssima oração do Ângelus.
2: Estamos reunidos e reunidas em nome do Pai, do Filho e do Espírito Santo.
3: Amém.
2: O anjo do Senhor anunciou a Maria.
3: E ela concebeu do Espírito Santo.
2: Ave Maria, cheia de graça, o Senhor é convosco. Bendita sois vós entre as mulheres. Bendito é o fruto do vosso ventre, Jesus.
3: Santa Maria, Mãe de Deus, rogai por nós, pecadores, agora e na hora de nossa morte. Amém.
2: Eis aqui a serva do Senhor.
3: Faça-se em mim segundo a vossa palavra.
2: Ave Maria, cheia de graça, o Senhor é convosco. Bendita sois vós entre as mulheres, bendito é o fruto do vosso ventre, Jesus.
3: Santa Maria, Mãe de Deus, rogai por nós, pecadores, agora e na hora de nossa morte. Amém.
2: E o Verbo se fez carne
3: e habitou entre nós.
2: Ave Maria, cheia de graça, o Senhor é convosco. Bendita sois vós entre as mulheres, bendito é o fruto do vosso ventre, Jesus.
3: Santa Maria, Mãe de Deus, rogai por nós, pecadores, agora e na hora de nossa morte. Amém.
2: Glória ao Pai, ao Filho e ao Espírito Santo.
3: Como era no princípio, agora e sempre. Amém.
2: Rogai por nós, Santa Mãe de Deus,
3: para que sejamos dignos das promessas de Cristo.
2: Oremos. Derramai, ó Deus, a vossa graça em nossos corações, para que, conhecendo pela mensagem do anjo a encarnação do vosso Filho, cheguemos por sua paixão e cruz à glória da ressurreição. Por nosso Senhor Jesus Cristo vos pedimos, na unidade do Espírito Santo.
3: Amém.
2: Tenham todos e todas uma abençoada tarde. Permaneçamos na emissora de Jesus, na Rádio Católica. Agnus Dei.

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0: De volta na sua Agnus DFM, na sua hora do almoço, 12:05, e você continua conosco ligadinho. Deus abençoe a sua vida, seu início de tarde. A gente segue atendendo os ouvintes que mandam desde cedo suas mensagens, seus pedidos, através do nosso WhatsApp 879-9128-5594. Muita gente pedindo canção, mandando alô, também pedindo oração, e a gente sempre faz questão de atender a todos. Como a Luciana Carla, que colocou aqui, pedindo oração, colocando o nome dela, vai ser posto lá no texto da misericórdia. Tá com a bebezinha de 6 meses internada na UTI, veja só. Nossas orações pela Clarissa Rebeca, tá bom? Obrigado, viu, Luciana, Deus te abençoe. E ele já tá com as mãos estendidas sobre a vida dela, com certeza, tá bom? Já encaminhei aqui para o nome ser colocado no texto da misericórdia. E nós também juntos pedimos pela vida da Clarissa para que Deus traga cura. Deixa eu trazer aqui também a mensagem da Dineia, que também está pedindo alô, mandando dizer também que acabou de perder o irmão, pedindo as orações dos irmãos e da rádio, a Dineia Evaristo. Obrigado, viu, Dineia? Deus te abençoe e que traga conforto também a toda a sua família. Dineia colocou que perdeu um irmão já há 90 dias e agora acabou de perder mais outro. Então, uma tristeza, né? Mas que Deus conforte essa família, Deus traga paz aos corações, viu, Dineia? Conte com nossas orações. Tem mensagem também da Romilda, lá de Sanharó. Bom dia, Romilda.
1: Bom dia, Tiago. Tudo bem com você, Tiago? Tiago, hoje eu gostaria de escutar com o padre Alessandro o valor de uma alma. Ofereço para meus filhos, para você, a todos que fazem a terra da misericórdia, para minhas amigas, todos os seus ouvintes. Tiago, um cheiro no teu coração. Fica com Deus e uma segunda abençoada por Deus para você e para sua família, Tiago.
0: Amém, Romilda. Obrigado, querida. Todas as almas têm muito valor para Deus. E nós sabemos disso, que Ele tem cuidado de todos nós, tá bom? Que traga conforto aos corações, alegria às famílias, enxugue as lágrimas daquelas que porventura estão chorando, tá bom? Deus abençoe a família da Diné, Deus abençoe a Luciana, traga saúde à pequena Clarice. E nós vamos juntos, como irmãos, orando, pedindo a Deus, louvando e agradecendo por todas as bênçãos dele em nossas vidas. 12:08, mais músicas para você aqui na Agnus DFM.

0: 12:22.
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0: bem, de volta, são 12 horas e 27 minutos, meio-dia e 27 na sua Agnus DFM. A gente segue atendendo os melhores ouvintes do mundo. Vocês do outro lado do rádio, do outro lado do celular, participando desde cedo através do 879-9128-5594. Tem a mensagem do Anderson de São Paulo, que acompanha pela internet e pediu aqui para tocar a música da banda Arcanjos, Santa Cruz. Ele também está mandando para todos os ouvintes, para os irmãos. Deus abençoe você, meu querido Anderson. Obrigado pela sintonia. Colocou que ama a Rádio Agnus Dei. Muito obrigado. Deus te abençoe. Tá no ponto a sua música também, viu? Tem mais gente que manda o alô, pedindo canção. Bom dia. Que agora é boa tarde, né?
1: Bom dia, Tiago. Bom dia abençoado para você. Aquele dia no sítio Pelo, no sítio de Águas Pelas, pensando na música. Abençoa, Senhor, as famílias. Amém. Que Deus abençoe toda a nossa família. Abençoe a minha comunidade, São Pedro, a todos. Pelo falecimento, que Deus terceira essa família que está sentida e magoada, um primo da gente que morreu. Que Deus passe à frente em todos os problemas da família dele. Que Deus ilumine a minha família, abençoe meus irmãos e irmãs, abençoe meus filhos, cada um deles, e Deus proteja todos nós. Que Nossa Senhora passe à frente, abençoando todos, visite todos os doentes, nossa comunidade, cada um deles. Abençoe os lares, nossas casas. Abençoe minha sogra, Deus. Vem, probleminha de saúde. Abençoe a todos. Que Deus ilumine todos nós, Tiago. E um bom dia abençoado por Deus. E que Deus proteja todas as nossas vidas. Não se esqueça de mim. Sei que você não esquece, não. E um bom dia abençoado a todos os padres da rádio. Fica com Deus, Tiago. Até lá, se Deus quiser. Que essa rádio é rádio maravilhosa. Fica com Deus.
0: Amém, Leliane. Obrigado, querida. Esqueço não, tá no ponto, viu? Todo mundo é atendido. Muita gente participando, a gente fica muito feliz. Desde cedo, muitas ligações, muitas mensagens. Gratidão e Deus abençoe a cada um que manda seu alô aqui pra Agnus Dei. Vamos juntos? Mais um bloco musical aqui na sua 106.7 Rádio Agnus Dei FM.

0: 12:43.
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0: Chegando para mais um bloco musical na sua Agnus DFM, nesse início de tarde desta segunda-feira, dia 13 de julho já de 2026. Como corre, né? Como voa o tempo? Vamos juntos para ver quem chega. Boa tarde.
1: Bom dia, Thiago. Tudo bem? Deus abençoe. Tudo bem com você? Tá tudo bem, graças a Deus. Já é boa tarde, né? O Thiago, peço para ouvir a música Viva o Amor. Para agradecer toda a minha família, a você e família, a todos os ouvintes, a meus irmãos, minhas irmãs, meus sobrinhos, sobrinha, todos os vizinhos aqui de Cavalinho e a todos os ouvintes dessa rádio maravilhosa. Fico com Deus, um grande abraço, um cheiro, viu? Um grande abraço, uma feliz semana, né? Uma feliz semana para todos nós, de parte de saúde, né? Um cheiro, fico com Deus.
0: Amém. Minha tia Rosinete, na zona rural de Pesqueira, acompanhando. Um cheiro para a senhora também, viu? Muito obrigado. Hora do almoço, hein? Deve estar aquela comida maravilhosa aí que só a senhora faz. Coisa boa! Muito obrigado, viu, pela sintonia. Um cheiro para a senhora e para todo mundo aí acompanhando, viu? 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
0: Pois bem, tá dado o recado, você pode ajudar, pode contribuir e também ser um agente missionário conosco 24 horas através da Agnus DFM. Vamos juntos, Deus te abençoe, mais um bloco musical para você aqui na sua 106.7 Rádio Agnus DFM. Música.

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1: Agora são 13:07. Muito boa tarde para você. Segunda-feira, 13 de julho de 2026. E a partir de agora estamos chegando com vocês até as 14:55 com o nosso Show da Tarde, tá bom? E claro, tá valendo a sua participação através do 87 99128-5594. Queremos ouvir você, ler sua mensagem e atender o seu pedido musical. A partir de agora, eu aqui, você aí, juntos na melhor sintonia, tá bom? Mas nos conta aí, como é que foi o seu final de semana? Foi legal? Foi tranquilo? Que coisa boa, hein? Que essa semana que já chegou também seja de muitas bênçãos, de muita paz, de muito Deus em seu coração, e o resto a gente persegue, a gente corre atrás, não é verdade? Vamos juntos? Então tá valendo. Eu aqui, você aí, juntos na melhor sintonia, no Show da Tarde, para fazer a nossa tarde bem legal. São 13:07. Deixa eu aproveitar e parabenizar hoje a nossa querida cooperadora Ana, dona Ana, lá na aldeia Caetano, em Pesqueira, que aniversariou ontem. Parabéns, Deus abençoe, muita paz, saúde, alegrias, que esta data se repita por muitos e muitos anos, tá bom, dona Ana? Um abraço e obrigado pelo seu sim a essa obra também, por ser nossa cooperadora. Deus abençoe, tá bom? Tudo de melhor. São 13:08 e a gente começa assim, ó. Quem canta pra gente é Eliana Ribeiro, Tempo de Colheita.

0: Muito bem, são 13 horas, 10 minutos, seguimos com o nosso show da tarde, aqui você participando conosco. Fala, Bal, boa tarde.
1: Boa tarde, Eli. Aqui é Bal Citilmero. Gostaria de ouvir a música. O Batista Lima já parou para pensar, para oferecer a minha esposa Joyce, meu filho Diego e Luan, minha avó Lourdinha, minha mãe Betinha, meu pai Chiquinho, minhas irmãs Quilimério, minhas irmãs São Paulo, seu Paulo em Ipanema, seu Fernando da Melancinha em Pesqueira, Fernando em Pesqueira, Zé Baixo de Picolé em Pesqueira, Iracei Família em Pesqueira, e Dona Socorro em Larigando, e todos os ouvintes da rádio. Tenha uma boa tarde, abençoado por Deus, uma ótima segunda-feira.
0: Valeu, Bal, querido, obrigado pela participação. Marilma tá lá no Sucupira, boa tarde, Marilma.
2: Boa tarde, Eli. Ô, Eli.
0: Eu.
2: Aqui é Marilma, gostaria de ouvir a música com...
0: Com quem?
2: Deus é a solução para oferecer para todos os ouvintes dessa abençoada rádio de Nosso Senhor Jesus Cristo.
0: Valeu, querida ouvinte Marilma aí no Sucupira. Ramon tá lá em Pesqueira também. Fala, Ramon, boa tarde.
3: É dele, Vasconcelo! Ramon do Chuguru de Pesqueira. Eu quero escutar uma música do Padre Edson. Passa lá em casa, senhor. Eu ofereço para Manuel Cabral, Dana Eliette, Dana Vanusa. Seu Madeira está me ouvindo agora, na casa dele no sofá.
0: Olha
3: Ramon
0: só.
3: Ramon do Chucuri de Pesqueira, cooperador da Rádio Agus DFM. 106.7 FM.
0: Valeu, Ramon,
3: essa
0: querido.
3: Nossa, divina misericórdia.
0: Muito bem, Ramon, um abraço, querido. Dona Zenilda, lá de Sanharó. Boa tarde, Dona Zenilda.
4: Boa tarde, Ali. Eu gostaria de ouvir a música Vida Boa Abençoada, para com ela oferecer a Dona Nira Forrozeira, a Lucinete, a Romilda, Rita, meus irmãos, Noé, Fátima, a família, que essa semana já chegou também, seja de muitas bênçãos. E a todos os ouvintes, você, Rádio Agudei, e todos os cooperadores, todos os ouvintes. Uma boa tarde.
0: Boa tarde, Dona Zenilda, querida. Obrigado pela participação. Tá bom? 87991285594. Você participando conosco. Quem mais está por aqui? Boa tarde, Eli Vasconcelos. Toca para mim a música Cura Senhor, com o Padre Antônio Maria, oferecendo a todos os ouvintes da Agnus Dei. Uma tarde abençoada para todos nós. Nosso ouvinte Eliene Fernandes, lá do sítio Sobrado, em Buíque. Valeu, Eliene, querida. Obrigado pela participação, tá bom? São 13 horas, 13 minutos. Você pede, a gente toca.
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agradeço a Deus por você estar aqui hoje comigo, meu irmão. Obrigado, meu Deus, por mais um momento que estamos juntos. Amém. Só que dessa vez, louvando ao Senhor. Obrigado. Que Deus te abençoe, meu irmão. Estou muito feliz de você estar aqui comigo. Aleluia. Palmas, Edson Lima. Alegria nossa, mas a honra é tua, Senhor. Palmas para o Senhor.

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1: Agora são 13 horas 43 minutos e estamos de volta com o nosso show da tarde. Aqui você participando conosco pelo 87991285594. Fala, Carmen. Boa tarde, Carmen.
2: Boa tarde, Eli. Eu quero pedir a música de parabéns para parabenizar Danilo Caruaru, que sempre ajuda lá no SEDEC. E Dona Maria Alice, lá do São Cristóvão, do grupo Viver Mais. Que Deus dê muita saúde, muita paz, muita felicidade. Tudo de bom para eles.
1: Amém, Carmen.
2: E ofereço bem a vocês e a todos vocês aí, em nome de Jesus. Tchau, tchau, uma boa tarde.
1: Tchau, Carmen, querida. Feliz semana. Um abraço, Carmen. Obrigado pela participação, tá bom? Maria de Lourdes também, lá no JK, tá ligadinha conosco. Boa tarde, Maria de Lourdes.
3: Bom dia. Bom dia, tá, Eli?
1: É, tá.
3: Boa tarde, Maria de Lourdes. Tudo bem com vocês?
1: Ah, tudo certinho.
3: Eu gostaria de ouvir uma música com Jimmy Gene, Nossa Senhora Aparecida, agora ofereço pra todo o pessoal da paróquia Nossa Senhora Mãe da Santa Esperança, Maria de Lourdes do JK, mas estou aqui em São Paulo fazendo um tratamento. Logo eu estou voltando,
1: se Deus quiser.
3: E ofereço para você, para sua mamãe, para Dona Nira, para Iris, que eu estou aqui, mas não esqueço delas. Um cheiro, Dona Nira. E para todos os ouvintes da Rádio da Agnus Dei. Um cheiro no coração, Eli, uma boa tarde abençoada.
1: Valeu, querida, obrigado pela participação. Deixa eu mandar um abraço, minha Lurdinha Almeida, tá sempre ligadinha conosco, é sempre em nossa programação. Quem mais chega por aqui? Elaide Rosedo, boa tarde, Elaide.
4: Boa tarde, Eli, aqui é Elaide Rosendo, no assentamento Céu Alto Redondo. Tenha uma abençoada segunda-feira, o meu final de semana foi muito legal.
1: Eita, graças a Deus. Graças a Deus.
4: Paz e saúde, não é, Eli?
1: Que legal, coisa boa, isso
4: Eli,
1: mesmo.
4: Eli, por gentileza, eu gostaria que você passasse a música Cugino e Geno, a Nossa Senhora Aparecida, para dedicar para minha família em Pesqueira, em Garanhuns, no Descobrimento, a Mauri aqui no Caiana, a Janaída, para Nailda, com o esposo Flávio, Vitor Manuel, Luiz Augusto, para Dejanice, seu Jurandir, aqui no assentamento, Dona Eunice nas Torres, você, com sua família e todos os locutores da Agnus Dei. Fica com Deus, Eli, tenha uma abençoada segunda-feira.
1: Amém, que querida.
4: Que abençoe.
1: Amém,
4: tchau,
1: nossa. Obrigado pela participação. Tchau, tchau.
4: Aqui é a Laide Rosendo, Eli.
1: Certo, Laide.
4: Não saiu o meu nome, pode ser dizer, eu, gente. Não sou o nome, todo mundo esqueceu dela. Tá bom?
1: Fica abraço, querido. Deus. Obrigado pela participação, tá bom? Antônio Luiz da Boa Vista. Fala, Antônio Luiz. Boa tarde.
5: Boa tarde, Ali. Antônio Luiz da Boa Vista. Ali, eu queria a música. Com o Roberto Carlos, toda Nossa Senhora. Esqueceu, você é uma colombiana, minha esposa. E aí? Além de Secora e Distância. Com Deus.
1: Valeu, querido. Obrigado pela participação. Rita da Conceição, lá de Sanharó. Boa tarde, dona Ritinha.
6: Boa tarde, Eli. Peço para ouvir Maria, teu lindo nome. Ofereço a você e família, todos desta rádio, que é bênção em minha vida. E todos que estão em sintonia. Eli, tenha uma boa tarde, saúde, paz e tudo de bom em sua vida. Paz e bem para toda a nossa família, todas as minhas amigas e todos os espectadores. Ritinha Barba, Saró.
1: Um abraço, dona Ritinha, querida. Obrigado pela participação. Feliz semana, tá bom? Vamos em música, então. São 13 horas 47 minutos agora.

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0: Agora 14 horas, 10 minutos, seguimos com vocês no Show da Tarde. A sua participação pelo 87991285594. Eliane Oliveira, está no Sítio Olhos d'Água, manda sua mensagem. Boa tarde, Eli, quero ouvir a música de Edson, de Padre Edson. Emaús, ela oferece a toda a sua comunidade do Sítio Olhos d'Água. Valeu, querida, obrigado pela participação, tá bom? Márcio também, lá da Pintada. Fala, Márcio, boa tarde.
1: E aí, Ali Vasconcelos, boa tarde para o senhor. Os senhor está bom mesmo, espero que sim. Eu também estou bom. Aqui é o Márcio do Sítio Pintada, zona rural de Arco Verde. Quero pedir uma música aí de trio. Arado dura, nosso Deus é verdadeiro. Para com ela oferecer a todos da minha família aqui, Sítio Pintada, zona rural de Arco Verde. Oferecer ao meu amigo João Vitor, minha madrinha Batista Maria. Oferecer a Iana, a Moê, a Rogério, a Dejaís e a Bá. Eles que são aqui todos se pintaram zona rural de Arco Verde. Oferecer a todos de La Serex, todos os padres em geral. Ainda espero que eu chame Arco Verde, todos os padres da Sedec. Dona Eunice da Leste Torres. Se usar aquela lá do restaurante Frio da Minha. Oferecer a todos vocês aí da Raio da Minhas Day. A Dona Rosa e a Seu Gonzaga lá da Serra das Áreas. Oferecer a minha avó e também o avô Cicinado, minha avó Creuza, aqui também de Cipintada, zona rural de Arco Verde. E oferecer a todos os meus padrinhos e madrinhos que eu grei lá do assentamento Serra Redonda. Dona Desunice Jurandê, madrinha Laíra e madrinha Gracinha. Elas que são minhas madrinhas também de Fogueira, lá do assentamento Serra Redonda, município de Arco Verde. Dona Dedica e seu Júnior de lá de Ciclo Mero, Mimoso Pesqueira. E madrinha Nainha, Feitosa e padrinho Duda, ela joou lá de Pesqueira. Obrigado pela atenção, Olívio Vasconcelos. Pra plantar de segunda-feira, abençoada por Deus, lá no comecinho de início.
0: Abraço, Márcio.
1: E até amanhã, se Deus quiser.
0: Se Deus quiser, querido. Obrigado pela participação, tá bom, Márcio? Quem mais está por aqui pelo 87991285594. Boa tarde.
2: Boa tarde, Ali. Aqui é Jacinto Quilimero. Ele toca pra mim, eu sou um milagre. Oferecendo para meu esposo Evaldo, para meu filho Diego Luane, para todo mundo dessa cidade maravilhosa. Um boa tarde, abençoado por Deus, Eli.
0: Valeu, Joyce, querida. Obrigado pela participação. Sérgio está no Sítio Climério. Boa tarde, Eli. Segunda-feira quente, é verdade, Sérgio. Estamos aqui ligadinhos na Agnus Day, a Iane também, Paulo, Sérgio e o Sérgio, né? Valeu, queridos. Obrigado pela participação. Obrigado. Feliz semana, tá bom? Vamos aí às 14 horas, 13 minutos e seguimos com o nosso Show da Tarde.

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1: Agora 14 horas 27 minutos, estamos de volta com o nosso Show da Tarde. Aqui você segue também conosco participando, 87991285594, tá bom? Daqui a pouquinho às 15 horas, reze conosco a Hora da Misericórdia. Vamos aqui seguindo, atendendo o seu pedido musical. Olá você, boa tarde.
2: Boa tarde, Eli, tudo bem? Um abraço para você e todos que nos escutam nesse momento. Eli, gostaria de ouvir a música Sou Milagre com Eliane Ribeiro e oferecer a todos que estão nesse momento nos ouvindo, cidades, sítios, fazendas, todas as localidades aonde as ondas do rádio e Agnus Dei, a nossa rádio católica, nos alcança. Boa tarde, Eli, um abraço.
1: Um abraço, querida, obrigado pela participação, tá bom? Maria José, lá de Pesqueira, também, boa tarde, Maria José.
3: Boa tarde, Eli. Aqui quem fala é Maza de Pesqueira. Eu quero ouvir a música com Roberto Carlos, Todas as Nossa Senhora. Para com ela oferecer para os meus pais, meus filhos, meus netos, genro, nora, enfim, para todos os ouvintes dessa rádio, Eli, especialmente para você.
1: Mas é, querida, já tocamos essa música, mas fica registrado o seu pedido também, a música da sequência para você, tá bom? Valeu. Helena Rolim, lá de Itapetininga, São Paulo, também tem sua participação. Boa tarde, Helena.
4: Boa tarde. Aqui é Helena Rolim do Amaral, de Itapetininga, São Paulo. Gostaria de ouvir a música Vaso Novo, de Jorge Pai e Jorge Filho. Ofereço para todos que são fãs de Jorge Pai e Jorge Filho. E ofereço para todos os ouvintes desta linda cidade. Obrigado pela
1: abraço,
4: atenção.
1: Querida, obrigado pela participação, tá bom? Seguimos aqui com o nosso Show da Tarde, você participa conosco pelo 879-9128-5594. Sou Milagre, canta pra gente, Eliana Ribeiro, também um pedido de Joyce Stephanie lá do Climério em Mimoso, Pesqueira.

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Agora 14 horas 46 minutos, chegando às últimas de hoje do nosso Show da Tarde para você. Na sequência, às 15 horas, você reza conosco a Hora da Misericórdia. Banda Arcanjos, Coração Novo.

Hoje venho a ti, Jesus. Apresento o meu coração, apresento o meu interior, apresento a minha vida. O Senhor sabe como está. Vem, Senhor. Vem, Senhor.

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Todas as vezes que ouvires o bater do relógio, às 3 horas da tarde, deves mergulhar toda na minha misericórdia, adorando-a e glorificando-a. Implora a onipotência dela em favor do mundo inteiro, especialmente dos pobres pecadores, porque nesse momento foi largamente aberta para toda a alma. Nessa hora, conseguirás tudo para ti e para os outros. Nessa hora, realizou-se a graça para todo mundo. A misericórdia venceu.

0: Deus.
1: Louvado seja nosso Senhor Jesus Cristo.
2: Para sempre seja louvado.
1: Iniciemos este momento tão santo, santo, invocando a Santíssima Trindade. Façamos o sinal da cruz, faça-o sobre você com confiança para revestir-se do poder do alto, porque nós estamos reunidos e reunidas em nome do Pai, do Filho e do Espírito Santo.
2: Amém.
1: Amém. Peçamos que o Espírito de Deus, autor de toda graça, Ele que age em persona Christi, haja sobre nós, ilumine nossos passos. Vinde, Santo Espírito, sobre cada pessoa que agora me escuta através das rádios educadoras de Belém de São Francisco. Um abraço ao povo querido de Belém de São Francisco de Abaré, do Vale do São Francisco. A vocês, amados irmãos e irmãs, que nos acompanham pela rádio Vale do Acaí. Deus os abençoe e os confirme. Amados filhos e filhas da misericórdia, irmãos e irmãs que nos escutam pela rádio web Aparecida em Petrolina, e a vocês da rádio Serra Bonita na Paraíba, bênçãos sobre bênçãos, toda graça divina. A vocês, amados e amadas, que nos acompanham pela rádio Tupanatinga FM, Deus os confirme e os proteja sempre. A vocês, lá da querida e bela cidade de Itabaiana, em Sergipe, Nossa Senhora os cubra com seu manto. E a vocês que nos acompanham pela rádio Agnus Dei, vinde Espírito Santo sobre cada pessoa que nos acompanha através dessa cadeia de rádios da misericórdia. Confirmai-nos na fé, na esperança, na caridade. Livrai-nos de todos os malefícios e contaminações do inimigo. Dai-nos um coração generoso, incapaz de não se sensibilizar com o sofrimento do próximo, especialmente dos pobres, dos doentes. Espírito Santo de Deus, renovai a face da terra. Dai-nos a paz tão necessária, urgente. Convertei a mente dos governantes para que cessem as guerras e não se tornem demônios em formas de pessoas humanas. Vinde, Santo Espírito, inspirai-nos o que dizer, como fazer, como falar. Santificai o vosso povo, santificai o clero no mundo inteiro, suplico-vos. Dai a nós, sacerdotes, um desejo profundo de santidade. Assemelhai-nos a Jesus, bom pastor. Livrai-nos das ambições desordenadas e dos apegos às coisas materiais. Dai-nos um desejo de servir e livrai-nos de todo o autoritarismo em nossas comunidades. Abençoai e confirmai nossos trabalhos pastorais, para que tudo contribua para o bem da Santa Igreja, a salvação das almas e a prática da caridade operante junto aos mais pobres. Santo Espírito de Deus, peço-vos, visitai os enfermos em casa, nos hospitais, curai-os. Tende piedade dos irmãos e irmãs que fazem tratamentos tão penosos, hemodiálise, quimioterapia, radioterapia. Dai-lhes o dom da fortaleza para que não desanimem, continuem lutando pela vida. Santo Espírito de Deus, dai-nos um coração generoso, semelhante ao de Jesus, bom pastor. Protegei o Santo Padre, o Papa Leão, iluminai-o no governo petrino da Igreja. Dai aos nossos bispos governarem suas dioceses, suas igrejas particulares em santidade. Dai-lhes o dom da sabedoria. Confortai o coração dos pastores, são tantos que no silêncio sofrem e carregam pesadas cruzes. Santo Espírito de Deus, visitai, tocai, iluminai cada pessoa que agora reza conosco. Sois a presença de Jesus em meio a nós. Toca, toca os corações empedrecidos. Toca os corações resistentes à graça. Tira todo medo, angústia e aflição. Enxuga as lágrimas dos que agora choram. Consolai os aflitos. Cura nossos corações de toda a enfermidade, de todo o egoísmo. Toca, Senhor, toca teu povo. Toca o mais profundo de nosso ser. Renova nossas vidas. Transforma-nos para sermos testemunhas de Jesus. Alegres,

0: Deixe-se tocar por essa amável presença do Senhor. Não resista à graça. Deixe-se alcançar por esse olhar humano e divino, que lhe acalme, lhe liberte da depressão, da ansiedade. Lembre-se, você tem uma força dentro de si mesmo, muito maior do que essa tristeza. Liberte-se, se ajude, confie na graça do Senhor. Com teu poder, realiza agora no coração de todos quantos rezam conosco aquelas maravilhas que operastes no início da pregação do Evangelho. Fica conosco, ó amor de todo amor. Ó Deus, que instruístes os corações de vossos fiéis com as luzes do Espírito Santo, fazei que apreciemos retamente todas as coisas, segundo o mesmo Espírito, e gozemos sempre de suas consolações.
1: Por Cristo
0: nosso Senhor. Amém.

como é bom estarmos juntos. Somos tantas vozes, tantas almas, tantos corações ardentes de amor. O amor de Cristo nos uniu. Essa é a nossa alegria. Por isso, rezemos agora uns pelos outros. Apresente ao Senhor onde você estiver, na estrada, em casa, nos sítios, nos povoados, no trabalho, nas repartições, nos consultórios, nos ambulatórios, onde você estiver. Eleve a Deus o seu pensamento. Apresente as suas intenções.

0: também nós elevamos aos céus as preces, os pedidos que nos chegaram. Orações por Nice das Torres, por toda a sua família. Orações por José Adriano e Márcia Andréia. Pedido de oração por Sueli de Fátima, que está no processo de quimioterapia. Pedido de oração por Maria Rafaela e sua família. Pedido de oração pela recuperação de Eudório Gonçalves. Pedido de oração pela recuperação de Hernan Ravi. Orações pelo casamento de Elonildo Lopes Freire. Pedido de oração por uma família em crise. Pai nosso que estás no céu, santificado seja o vosso nome. Venha a nós o vosso reino, seja feita a vossa vontade, assim na terra como nos céus.
1: O pão nosso de cada dia nos dai hoje, perdoai as nossas ofensas, assim como nós perdoamos aqueles que são ofendidos, e não deixeis cair em tentação, mas livrai-nos do mal. Amém.
0: Ave Maria, cheia de graça, o Senhor é convosco, bendita sois vós entre as mulheres, bendito é o fruto do vosso ventre, Jesus.
1: Santa Maria, Mãe de Deus, rogai por nós, pecadores, agora e na hora de nossa morte. Amém.
0: Creio em Deus Pai, Todo-Poderoso, Criador do céu e da terra, e em Jesus Cristo, seu único Filho, nosso Senhor, que foi concebido pelo poder do Espírito Santo, nasceu da Virgem Maria, padeceu sob Pôncio Pilatos, foi crucificado, morto e sepultado, desceu à mansão dos mortos, ressuscitou ao terceiro dia, subiu aos céus e está sentado à direita de Deus Pai Todo-Poderoso, de onde ele via julgar os vivos e os mortos.
1: Creio no Espírito Santo, na Santa Igreja Católica, na comunhão dos santos, na remissão dos pecados, na ressurreição da carne, na vida eterna. Amém.
0: Ó sangue e água que jorraste do coração de Jesus como fonte de misericórdia para nós,
1: eu confio em vós.
0: Eterno Pai, eu vos ofereço o corpo e o sangue, a alma e a divindade do vosso diletíssimo Filho, nosso Senhor Jesus Cristo, em expiação de nossos pecados, dos pecados do mundo inteiro. Pela sua dolorosa paixão,
1: tende misericórdia de nós e do mundo inteiro.
0: Pela sua dolorosa paixão,
1: tende misericórdia de nós e do mundo inteiro.
0: Pela sua dolorosa paixão,
1: tende misericórdia de nós e do mundo inteiro.
0: Pela sua dolorosa paixão,
1: tende misericórdia de nós e do mundo inteiro.
0: Pela sua dolorosa paixão,
1: tende misericórdia de nós e do mundo inteiro.
0: Pela sua dolorosa paixão,
1: tende misericórdia de nós e do mundo inteiro.
0: Pela sua dolorosa paixão,
1: tende misericórdia de nós e do mundo inteiro.
0: Pela sua dolorosa paixão,
1: tende misericórdia de nós e do mundo inteiro.
0: Pela sua dolorosa paixão,
1: tende misericórdia de nós e do mundo inteiro.
0: Pela sua dolorosa paixão,
1: tende misericórdia de nós e do mundo inteiro.
0: Ó sangue e água que jorraste do coração de Jesus como fonte de misericórdia para nós,
1: eu confio em vós.
0: Eterno Pai, eu vos ofereço o corpo e o sangue, a alma e a divindade do vosso diletíssimo Filho, nosso Senhor Jesus Cristo, em expiação de nossos pecados e dos pecados do mundo inteiro. Pela sua dolorosa paixão,
1: tende misericórdia de nós e do mundo inteiro.
0: Pela sua dolorosa paixão,
1: tende misericórdia de nós e do mundo inteiro.
0: Pela sua dolorosa paixão,
1: tende misericórdia de nós e do mundo inteiro.
0: Pela sua dolorosa paixão,
1: tende misericórdia de nós e do mundo inteiro.
0: Pela sua dolorosa paixão,
1: tende misericórdia de nós e do mundo inteiro.
0: Pela sua dolorosa paixão,
1: tende misericórdia de nós e do mundo inteiro.
0: Pela sua dolorosa paixão,
1: tende misericórdia de nós e do mundo inteiro.
0: Pela sua dolorosa paixão,
1: tende misericórdia de nós e do mundo inteiro.
0: Pela sua dolorosa paixão,
1: tende misericórdia de nós e do mundo inteiro.
0: Pela sua dolorosa paixão,
1: tende misericórdia de nós e do mundo inteiro.
0: Pela sua dolorosa paixão,
1: tende misericórdia de nós e do mundo inteiro.
0: Pela sua dolorosa paixão,
1: tende misericórdia de nós e do mundo inteiro.
0: Ó sangue e água que jorraste do coração de Jesus como fonte de misericórdia para nós,
1: eu confio em vós.
0: Eterno Pai, eu vos ofereço o corpo e o sangue, a alma e a divindade do vosso diletíssimo Filho, nosso Senhor Jesus Cristo, em expiação de nossos pecados e os pecados do mundo inteiro. pela sua dolorosa paixão.
1: Tende misericórdia de nós e do mundo inteiro.
0: Pela sua dolorosa paixão.
1: Tende misericórdia de nós e do mundo inteiro.
0: Pela sua dolorosa paixão.
1: Tende misericórdia de nós e do mundo inteiro.
0: Pela sua dolorosa paixão.
1: Tende misericórdia de nós e do mundo inteiro.
0: Pela sua dolorosa paixão.
1: Tende misericórdia de nós e do mundo inteiro.
0: Pela sua dolorosa paixão.
1: Tende misericórdia de nós e do mundo inteiro.
0: Pela sua dolorosa paixão.
1: Tende misericórdia de nós e do mundo inteiro.
0: Pela sua dolorosa paixão.
1: Tende misericórdia de nós e do mundo inteiro.
0: Pela sua dolorosa paixão.
1: Tende misericórdia de nós e do mundo inteiro.
0: Pela sua dolorosa paixão.
1: Tende misericórdia de nós e do mundo inteiro.
0: Pela sua dolorosa paixão.
1: Tende misericórdia de nós e do mundo inteiro.
0: Ó sangue e água que jorraste do coração de Jesus como fonte de misericórdia para nós,
1: eu confio em vós.
0: Eterno Pai, eu vos ofereço o corpo, o sangue, a alma e a divindade do vosso diletíssimo Filho, nosso Senhor Jesus Cristo, em expiação de nossos pecados e dos pecados do mundo inteiro. Pela sua dolorosa paixão,
1: tende misericórdia de nós e do mundo inteiro.
0: Pela sua dolorosa paixão,
1: tende misericórdia de nós e do mundo inteiro.
0: Pela sua dolorosa paixão,
1: tende misericórdia de nós e do mundo inteiro.
0: Pela sua dolorosa paixão,
1: tende misericórdia de nós e do mundo inteiro.
0: Pela sua dolorosa paixão,
1: tende misericórdia de nós e do mundo inteiro.
0: Pela sua dolorosa paixão,
1: tende misericórdia de nós e do mundo inteiro.
0: Pela sua dolorosa paixão,
1: tende misericórdia de nós e do mundo inteiro.
0: Pela sua dolorosa paixão,
1: tende misericórdia de nós e do mundo inteiro.
0: Pela sua dolorosa paixão,
1: tende misericórdia de nós e do mundo inteiro.
0: Pela sua dolorosa paixão,
1: tende misericórdia de nós e do mundo inteiro.
0: Pela sua dolorosa paixão,
1: tende misericórdia de nós e do mundo inteiro.
0: Pela sua dolorosa paixão,
1: tende misericórdia de nós e do mundo inteiro.
0: Ó sangue e água que jorraste do coração de Jesus como fonte de misericórdia para nós,
1: eu confio em vós.
0: Eterno Pai, eu vos ofereço o corpo, o sangue, a alma e a divindade do vosso diletíssimo Filho, nosso Senhor Jesus Cristo, em expiação de nossos pecados e dos pecados do mundo inteiro. Nesta quinta dezena, humildemente aqui nesse estúdio, nós nos ajoelhamos diante de nosso Senhor Jesus Cristo, porque cremos em sua palavra: onde dois ou mais estiverem reunidos em meu nome, eu estarei no meio deles. Ele é fiel, sua palavra é verdade. Adoro-vos, Senhor, amo-vos. Peço-vos perdão pelos que não vos amam. Dai-nos a paz para o mundo. Dai a saúde aos doentes. Santificai o clero. Rezemos juntos. Pela sua dolorosa paixão,
1: tende misericórdia de nós e do mundo inteiro.
0: Pela sua dolorosa paixão,
1: tende misericórdia de nós e do mundo inteiro.
0: Pela sua dolorosa paixão,
1: tende misericórdia de nós e do mundo inteiro.
0: Pela sua dolorosa paixão,
1: tende misericórdia de nós e do mundo inteiro.
0: Pela sua dolorosa paixão,
1: tende misericórdia de nós e do mundo inteiro.
0: Pela sua dolorosa paixão,
1: tende misericórdia de nós e do mundo inteiro.
0: Pela sua dolorosa paixão,
1: tende misericórdia de nós e do mundo inteiro.
0: Pela sua dolorosa paixão,
1: tende misericórdia de nós e do mundo inteiro.
0: Pela sua dolorosa paixão,
1: tende misericórdia de nós e do mundo inteiro.
0: Pela sua dolorosa paixão,
1: tende misericórdia de nós e do mundo inteiro.
0: Pela sua dolorosa paixão,
1: tende misericórdia de nós e do mundo inteiro.
0: Pela sua dolorosa paixão,
1: tende misericórdia de nós e do mundo inteiro.
0: Deus Santo,
1: Deus Forte,
0: Deus Imortal,
1: tende piedade de nós e do mundo inteiro.
0: Deus Santo,
1: Deus Forte,
0: Deus Imortal,
1: tende piedade de nós e do mundo inteiro.
0: Deus Santo,
1: Deus Forte,
0: Deus Imortal,
1: tende piedade de nós e do mundo inteiro.
0: Jesus misericordioso,
1: eu confio em vós.
0: Jesus misericordioso,
1: eu confio em vós.
0: Jesus misericordioso,
1: eu confio em vós.
0: Mãe da misericórdia,
1: rogai por nós.
0: Santa Faustina,
1: rogai por nós.
0: São Padre Pio,
1: rogai por nós.
0: São João Paulo II,
1: rogai por nós.
0: São Miguel Arcanjo,
1: protegei-nos e defendei-nos do combate.
0: São Miguel Arcanjo,
1: protegei-nos e defendei-nos do combate.
0: São Miguel Arcanjo,
1: protegei-nos e defendei-nos do combate.
0: Não há poder maior do que o poder da Santíssima Trindade. É com esse poder que nós nos revestimos em nome do Pai, do Filho e do Espírito Santo. Amém.

Foi muito bom rezar com você, por sua família. É muito bom estarmos juntos, todos os dias, orando, porque a oração fortalece a alma, disciplina o corpo. A oração traz os tesouros do céu para nós, porque somos fracos, vulneráveis. Precisamos da oração. É uma experiência com o absoluto e o eterno amor, a quem chamamos Deus onipotente e eterno, Pai, Filho e Espírito Santo. Reze, reze muito. Precisamos rezar mais, porque o mundo tem necessidade da nossa oração, porque vai muito mal, como sempre. Imerso nas trevas, não, vocês não percebem? O materialismo ateu cresce, as ideologias do nada, do vazio, frutos desse materialismo, se propagam, pervertem as mentes, querem destruir os valores cristãos. Ou você não percebe isso? Diz abertamente que família não vale nada, que não existe. Se levantam contra nós, debocham de nossa fé. E essas pessoas falam, hein? Somos contra todo tipo de preconceito. Preconceituosas contra nós, hipócritas, mentirosos. Falam e não praticam o que dizem. Precisamos resistir às forças do mal. Precisamos ser, de fato, verdadeiramente testemunhas de Jesus, sem medos, sem ódios, mas com a coragem apostólica, com amor à Igreja, em fidelidade à Santa Igreja. Queridos irmãos e irmãs, vamos agora ouvir o Evangelho do dia de hoje.

0: O Senhor esteja convosco.
1: Ele está no meio de nós.
0: Evangelho de Nosso Senhor Jesus Cristo segundo Mateus.
1: Glória a vós, Senhor.
0: 10º capítulo, versículos 34. Seguintes.

recebe é a mim que recebe, e quem me recebe, recebe aquele que me enviou. Quem recebe um profeta por ser profeta, receberá a recompensa do profeta. Quem recebe um justo por ser justo, receberá a recompensa de justo. Quem der, ainda que seja apenas um copo d'água fresca a um desses pequenos, por amor a mim, em verdade vos digo, não perderá a sua recompensa. Quando Jesus acabou de falar essas coisas aos 12 discípulos, partiu dali a fim de ensinar e pregar nas outras cidades.

Queridos irmãos, nós precisamos pedir ao Espírito Santo que nos conceda o dom da sabedoria para podermos entender o sentido das palavras de Jesus, a sua mensagem. Não vamos compreendê-las por nós mesmos, não é pela intelectualidade, pela razão que se chega ao conhecimento do que Deus quer de cada um de nós. Parece um texto difícil e muitas pessoas já me perguntaram: padre, como é que te explica? Eu não vim trazer a paz, se ele é o príncipe da paz, mas eu vim trazer a espada. O Senhor não vem trazer a paz camuflada das hipocrisias humanas. Ele vem trazer a espada que divide a luz das trevas, o bem e do mal. E aí se trava uma luta permanente. Não é a paz que a gente imagina que ele trouxe, mas é uma luta da qual devemos participar contra todas as forças do mal que existem no mundo e nos ares. Você está compreendendo? De tal forma que, de fato, a palavra, às vezes, ela pode dividir pessoas até próximas. Quantas vezes eu já vi pais reclamando de filhos que participam da pastoral de juventude, da nossa missão? O que é que você vai ver na igreja? Há uma divisão. Quantas vezes eu já vi mulheres santas, esposas dedicadas, sofrerem porque seus maridos não toleram que elas participem da igreja? Você já vive na igreja. O que é que você vai fazer tanto na igreja? Eu já vi mulheres chorando. Há uma divisão, sim, até entre familiares. E Jesus disse: eu vim mesmo dividir quem é do evangelho, quem é da luz e quem é das trevas. É divisão mesmo, meu filho. Não dá para servir a dois senhores, diz ele. Você compreendeu agora? Essa luta se dá na ordem espiritual. Quem é da luz, ama a luz e vive imerso nela. Quem é das trevas, diferentemente, vive nas trevas e está imerso nelas. Quem ama, ama porque descobriu o amor, que é Deus. Quem não ama, vive marcado por ressentimentos, mágoas e ódios. É ou não é uma divisão? É claro. Mas continua Jesus dizendo: quem ama seu pai, sua mãe, mais do que a mim, não é digno de mim. O amor que nós devemos ter aos nossos pais, às nossas mães, aos nossos amigos, às pessoas, deve nascer primeiro do amor que devemos ter a Deus, que é fonte de todo amor. Você está entendendo? E esse amor será verdadeiro e eterno. Eu devo amar os outros, não por amá-los apenas, mas quero amá-los porque eu descobri um amor que é fonte de todo amor. Deus em mim, Deus em nós. Sim, quem não toma a sua cruz e não me segue, não é digno de mim. Quem não renuncia a si mesmo, não é digno de mim. Jesus não tem dois pesos e duas medidas. É tudo ou nada, meu irmão. Não dá para fazer de

conta como esses, como o mundo nos propõe. Não, eu sou católico, padre, mas eu sou a favor do aborto. Não é mais católico, você é um apóstata, você nega a fé, você é chamado de apóstata, você já não é cristão. Não se pode servir a dois senhores. Não se pode seguir a Deus e estar servindo ao demônio. Não podemos estar com um pé na frente e outro atrás. Isso é claro. Não podemos dizer que somos cristãos e estamos legitimando o que é ilegítimo, o que é pecado. Não. Respeitar os outros, os que pensam diferente, sim, até amá-los, mas não concordar com suas ideias, não legitimar o mal. Nunca digas que o mal é um bem, como estão dizendo aí, nem que o bem é um mal. Eu ouvi uma vez numa entrevista de televisão a autoridade desse país dizer que o aborto era um mal necessário, mas se escuta a luz da filosofia humana, não é nem da religião, nenhum mal é necessário à pessoa humana. Pelo contrário, todo mal a pessoa instintivamente repudia. Quando defendemos a vida é porque é um dom de Deus. Quando somos contra o aborto é porque há um direito natural, não é nem, escuta, antes de ser religioso, é um direito natural. A vida é um direito da própria natureza dos seres criados. Como é que a gente vai ficar aplaudindo essa gente? Não. O Evangelho é muito claro, quem não está comigo, está contra mim. Quem procura conservar sua vida, quem procura fazer acordos, manter essa hipocrisia de aparecer como um cristão e por dentro estar servindo ao inimigo, não é cristão. Quem perder sua vida por causa de mim, encontrará-la para sempre. Vai encontrá-la para sempre. Quem vos recebe, a mim que recebe. E até um copo d'água que você der a alguém por amor de mim, diz ele, não ficará sem recompensa. E aí gera a escolha. Eu devo escolher a vida. E escolher a vida é escolher Deus em primeiro lugar. Deus, só Deus, basta. Tudo mais virá por acréscimo. Queridos irmãos e irmãs, como é bom ouvir o Evangelho, né? E então, Jesus, quando terminou de dizer todas essas coisas, dura, sem dúvida, coisas duras. O Evangelho não é moleza não, meu filho. Ser cristão é para ser forte, corajoso, destemido, decidido. No seguimento de Jesus não há lugar para dúbios, para fracos, para pessoas incapazes de, sem coragem de tomar decisões. Creia nisso. E depois disso, Jesus continuou sua missão. Olha, coisa linda. Indo a outras cidades, para quê? Para anunciar a boa nova do reino, a alegria do Evangelho. Esse programa existe para isso. Obrigado por participar dele, onde você estiver. O Senhor lhe abençoe, lhe dê saúde. O Senhor ilumine seu caminho. E não se envergonhe de si mesmo, nem de seus pecados. Confesse-os, se arrependa, volte à casa. A casa é sua. Ele lhe espera, é o banquete da Eucaristia, é a vida no Espírito que se renova dentro de nós a cada instante. Quem tem ouvidos para ouvir, espero que tenha entendido.

0: Aqui estamos nós, convidando antecipadamente, quase um mês antes, para a grande festa da família, no dia 9 de agosto, Dia dos Pais, a festa da família aqui, a caminhada do povo de Deus para esse santuário em favor da vida, um grito contra o aborto, a coragem de dizer não aos que querem a legalização do aborto a qualquer, de qualquer jeito. É preciso ter postura cristã. É no dia 9. Eu quero você e sua família. Vamos nos abraçar, vamos cantar, vamos fazer a ciranda da vida aqui no santuário. Tem bonito demais. E já no sábado nós começaremos com a grande vigília de oração pela família, aqui até meia-noite. Venha participar, reserve seu lugar. Venha antecipadamente. Faça o contato através do nosso telefone
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0: Também você pode fazê-lo, viu? Escute bem, através do nosso setor de hospedagem. 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Vou repetir, 81-996-75-2698. Reserve sua vaga, a vigília pela família no dia 8 de agosto e no dia 9 de manhã, caravanas e mais caravanas. Vai ser bonito, recepção. Convido as famílias, o SCC, as equipes de Nossa Senhora, pastoral familiar, para estarem aqui. Queremos fazer uma grande festa, um grito em favor do amor, da vida. A gente vai cantar o hino da família. Imagina como vai ser bonito, né? Os casais com os filhos todos irmanados no fim da missa e a bênção sobre as famílias. Você vai se emocionar. Venha com sua família. Vamos rezar por você. Eu quero impor as mãos e depois, não importa como foi ontem, se a gente fica até 2h30 sem almoço, não importa. E o que importa é impor as mãos e abençoar cada pessoa, no caso, no dia 9 de agosto, em cada família. E dar um presentezinho a cada família. Se Deus quiser, uma linda medalha da Sagrada Família para todas as famílias que estiverem aqui no dia 9 de agosto, Dia dos Pais, Festa da Família, o grito em favor da vida neste santuário. Vamos cantar desse jeito.

Já pensou centenas e centenas de famílias abraçadas cantando esse hino depois da... antes da bênção final da missa? É dia 9 de agosto, você aqui no santuário. Queridos irmãos e irmãs, vamos agora adentrar, conhecer um pouco mais do Diário de Santa Faustina.

0: no parágrafo 675, digo 676, a gente encontra essa mensagem, Jesus falando a Santa Faustina: minha filha, ainda não se cumpriu em ti toda a minha vontade. Ainda sofrerás muito, mas eu estou contigo. Não tenhas medo.
1: Os que temem o Senhor, repitam o Senhor.
0: Às vezes a gente escuta as pessoas dizerem: mas por que eu sofro tanto? Mas por que Deus faz isso comigo? Essas pessoas ainda não têm uma sólida formação cristã. Elas ainda não descobriram que o seguimento de Jesus exige levar a cruz. E quem se lamenta dela, perde a graça. É preciso aguentar firme, não desistir, não desanimar. Minha filha, nós ouvimos Jesus falando a Santa Faustina: ainda não se cumpriu em ti toda a minha vontade. A vontade de Deus é que nos santifiquemos. O sofrimento faz parte da constituição psicofísica, da nossa realidade humana, da nossa materialidade, você está entendendo? Mas feliz quem, passando por essas experiências, e quem nunca as teve, quem nunca passou por essas experiências de sofrimento, mantém-se de pé, não se lamenta e se une de tal forma a Jesus Cristo que ele pode dizer, como disse a Santa Faustina: não temas, eu estou contigo. Ah, como é importante compreender que o seguimento de Jesus exige de nós renúncia, sacrifícios e uma profunda vida interior.

0: Queridos irmãos e irmãs, vamos agora rezar pelos aniversariantes. Cumprimentar os aniversariantes de hoje. Muito obrigado a você que é cooperador, cooperadora dessa obra de Deus, este santuário. Eu só posso lhe dizer, Deus seja louvado por sua atitude, por sua participação em nossa vida missionária. Cumprimentemos os aniversariantes de hoje. 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
0: Agora vamos cumprimentar os aniversariantes de hoje.

São aniversariantes de hoje, cooperadores dessa emissora, evangelizadores conosco, Edith Olindina da Conceição, Deus te abençoe. Jéssica de Oliveira Araújo, Deus te abençoe. Aniversário de Humberto Priori, Deus te abençoe. Aniversário de Margarida Rosa, FM, Filha da Misericórdia de Belo Jardim. A vocês, bênçãos e graças da parte de Deus, nosso Pai.

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0: Como é bom estarmos juntos e caminharmos juntos sempre, por todo sempre. Vamos já nos encaminhando para o final do programa, agradecendo às emissoras co-irmãs, pedindo que Deus as abençoe prodigamente. A Rádio Educadora de Belém de São Francisco, a Rádio Vale do Acaí da cidade de Poção, a Rádio Web Aparecida em Petrolina, a Rádio Serra Bonita na Paraíba, a Rádio Grande Rio em Petrolina, a Rádio Tupanatinga FM em Tupanatinga, a Rádio Itabaiana em Itabaiana e a sua Rádio Agnus Dei. Eu gostaria de ter mais rádios integradas, levando nesse horário a misericórdia de Deus aos quatro cantos do mundo. Evangelizar é preciso. Daqui a pouco, às 5 horas, a Santa Missa. Agora, rezemos, como fazemos todos os dias, pelos nossos irmãos falecidos.

Concedei, Senhor, o descanso eterno às almas de Wanda Furtado, hoje falecida. Ayana Vaz, hoje falecida. Francisco Calumbi de Araújo. Paula Fracinete Vieira de Aquino Monteiro. José Wilson Barbosa Diniz. João Alexandre de Mendonça. Ramiro Mendes Filho. A Natália Simões. Ramiro Mendes. Maria Giselda Simões. Orisvaldo Inácio. Augusto Simões. Érica Torres Simões. Padre Antônio Luiz. Monsenhor Orlando. Padre Luiz Carlos. Padre José Maria da Silva. Dom Severino Mariano de Aguiar. Dom Manuel Palmeira da Rocha. Monsenhor Fausto Ferraz. Monsenhor Francisco de Assis Neves. Padre José Francisco dos Santos. Coloque os nomes dos seus falecidos na presença de Deus.

0: Chegamos ao final do programa e vem aí um importante programa Querigma com o Padre Edson Rodrigues. O Senhor esteja convosco.
1: Ele está no meio de nós.
0: Pela intercessão poderosa da Virgem Maria, desça sobre vós, permaneça convosco a bênção de Deus, que é Pai, Filho e Espírito Santo. Amém.
1: Amém.
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0: 3:56.
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Olá, meu irmão, minha irmã, muito boa tarde a você que me ouve agora pela Rádio Agueiros Day FM. Estamos começando mais um programa Querigma, nesta segunda-feira da 15ª semana do Tempo Comum. Estamos hoje no dia 13 de julho. A alegria de estar de volta no começo de semana, chegando a você pela frequência 106.7 ou pelo nosso aplicativo. E você já participando conosco pelo 87-99185-3312. Aqui com você o Padre Edson Rodrigues. Estamos juntos e vamos até às 5 horas da tarde com o nosso querigma em perguntas e respostas sobre a catequese católica que faremos com você todos os dias de segunda a sexta, sempre das 4 às 5 da tarde. Muito bem-vindo, bem-vinda. Está começando o nosso querigma desta segunda-feira. Vamos mandar um abraço pro pessoal que tá mandando zap pra cá, né?

Boa tarde, padre. Meu nome é Edinaldo, sou daqui de Pesqueira, moro no bairro do Chucuruz. Estou escutando o seu programa aqui com meu pai. Estamos adorando o seu programa porque ele vai ser muito útil e importante para esclarecermos muitas coisas que não sabemos da nossa religião católica. Obrigado, então, Edinaldo, da cidade de Pesqueira. Um abraço ao povo querido da cidade de Pesqueira. Boa tarde, padre. Paz do Senhor e amor de Maria, sua bênção. Deus abençoe. Sou Aparecida de Pesqueira e queria saber qual a diferença entre frei e padre. Veja bem, Aparecida e os demais ouvintes nossos. Para a gente esclarecer essa pergunta, a gente precisa compreender as diversas vocações que existem na igreja. A primeira coisa que a gente precisa definir é a diferença entre um padre diocesano e um padre religioso. Compreendendo isso aí, já é meio caminho andado. Tanto o padre diocesano como o religioso, ele deve viver aquilo que se dispõe a servir a igreja através do sacramento da ordem. Primeiro, a comunhão com Cristo na oração, um testemunho manifestado na caridade, doando-se pela causa do reino, ter a consciência de que ele existe e vive para a comunidade. Reza para a comunidade, está disposto a dar a vida por ela. Isso faz parte da essência do sacerdócio, seja ele diocesano ou religioso. Mas enfim, o que é um padre diocesano? Um padre diocesano normalmente está encardinado numa igreja particular que a gente chama de diocese, que está dentro de uma área definida. No caso, nossa diocese de Pesqueira, aqui são os 13 municípios que compõem a nossa diocese. O padre diocesano, ele está diretamente ligado ao bispo diocesano. O trabalho dele é paroquial, vive em comunhão com o clero, pode ter alguma função específica que o bispo confie àquele padre. Isto é o padre diocesano, ligado à diocese sob a autoridade do bispo. Por outro lado, existem os padres religiosos. Eles, antes do sacerdócio, assumem uma vida consagrada e fazem os votos de pobreza, obediência e castidade. Essa obediência está ligada diretamente não ao bispo, mas ao superior da ordem religiosa a que ele pertence, ou da comunidade onde ele vive. Então, nós temos várias ordens religiosas e vários padres ligados a essa ordem religiosa. Por exemplo, aqui na diocese nós temos, vamos levantar aqui algumas delas. Nós temos em Buíque os carmelitas, nós temos em Pesqueira os franciscanos, nós temos em Arco Verde os passionistas, nós temos lá em Mutuca os filhos de Santana, nós temos em Sertânia os lazaristas, nós temos no Santuário da Graça em Simbres, nós temos os redentoristas com o padre Maílson. Então são várias congregações, todos esses padres são religiosos, eles estão ligados ao bispo porque estão na diocese, mas eles estão mais diretamente ligados ao superior deles porque eles fazem parte da ordem ou da congregação. Os religiosos, dependendo da congregação que eles fazem parte, eles podem ser chamados de frei, eles podem ser chamados de monges. Então, um frade e um padre praticamente fazem o mesmo curso. A diferença é que o frade está ligado ao convento e a um superior religioso, e o padre, sendo ele diocesano, ele está ligado ao bispo diocesano. Então vamos só dar um exemplo aqui bem simples. Nós temos lá em Pesqueira, por exemplo, o convento dos frades franciscanos. Eles são frades, mas são padres. Celebram a missa. Lá em Buíque nós temos os frades carmelitas. Eles são frades, mas são também padres. Por que são frades? Porque escolheram seguir uma ordem religiosa. No caso nosso, nós não temos ordem religiosa, nós somos diocesanos. Estamos ligados à diocese. Mas é praticamente o mesmo estudo, a mesma missa que se celebra. Lembra de Frei Damião? Frei Damião era frade capuchinho, mas era padre. Ele seguiu a vocação na ordem dos capuchinhos, ele, o Frei Fernando e tantos outros, mas também se ordenaram padres e celebravam missas, batizados, casamentos, enfim, tudo que um padre normalmente pode fazer. Então a diferença básica é se o padre é diocesano ou se ele é religioso. Se ele é diocesano, está ligado à diocese e ao bispo. Se ele é religioso, está ligado a uma congregação e a um superior da congregação. Uma segunda pergunta que nos chega aqui é sobre as cores litúrgicas. Quem pergunta isso é Paulo Sérgio, lá do Brejo da Madre de Deus. Paulo Sérgio, veja, querido, depende da celebração, do tipo de celebração. Nós temos na igreja praticamente quatro cores
acrescidas e mais duas que a gente fala sobre elas já já. Mas as quatro cores primeiras são aquelas: o branco, o roxo, o verde e o vermelho. Ainda existe também a cor rosa e existe o preto para algumas situações especiais. Vamos começando pela ordem então. Quando é branco? Branco é usado para as solenidades, para as festas maiores, Páscoa, Natal, as festas grandes da igreja, normalmente as solenidades grandes, a gente usa a cor branca. O verde é usado para o tempo comum, o tempo que não tem muita festa, como agora, por exemplo, esse período nós estamos usando o verde nas celebrações. Não temos festas grandes, então usamos o tempo comum, sempre a cor verde. A cor roxa, ela é usada para o advento e a quaresma, e também as celebrações das exéquias, dos falecidos. O roxo, o pessoal tem uma cisma, né, com roxo, ah, porque o roxo é uma cor de defunto. Não, é cor de defunto, não. É uma cor que indica uma certa tranquilidade litúrgica. Então a gente usa no advento, preparando o Natal, usa na quaresma, preparando a Páscoa, e quando chega Páscoa e quando chega Natal, a gente troca pelo branco, né? É festa. Então o roxo é para dar aquele tempo mais tranquilo de a gente preparar uma festa. A cor vermelha é usada para as grandes festas de, por exemplo, Pentecostes, as festas dos mártires que derramaram sangue, a festa dos apóstolos e algum apóstolo. Toda festa de algum apóstolo se usa no momento vermelho, porque é a cor dos apóstolos. Então o vermelho fica mais para esse tipo de festa, a festa do Espírito Santo, Pentecostes, as línguas de fogo. O vermelho é usado mais para isso. Na sexta-feira santa, na paixão de Cristo, a gente usa o vermelho. Domingo de Ramos, a gente usa o vermelho. São quatro cores. Agora tem mais duas cores que você já deve ter visto o padre vestir, uma cor rosa. E essa cor rosa, usada duas vezes por ano apenas, ela é usada no terceiro domingo do advento, chamado domingo Gaudete, e Gaudete quer dizer alegria, ou seja, é um anúncio antecipado de que o Natal está chegando. Todos fiquem alegres porque o Natal está chegando. E é usado no quarto domingo da quaresma, domingo Letare, Letícia quer dizer também alegria em latim, para anunciar que vai chegar a Páscoa. Então são dois domingos por ano apenas que se usa essa cor rosa. E a cor preta, ela não saiu de linha, como diz a história, não saiu da lista das cores, mas é pouco menos usada. O preto é usado somente nas cerimônias das exéquias, que são exéquias, celebrações pelos falecidos. Então são essas cores que a gente usa, e de acordo com a cor você já fica sabendo então qual tempo, qual festa a igreja está celebrando. Agora mesmo estamos usando o verde porque estamos no tempo comum. As dúvidas católicas, vamos a mais uma? Essa veio de muita gente. E eu não vou nem citar nomes aqui, porque são várias pessoas que perguntaram a mesma coisa. Padre, o que significa aquele pingo d'água que o senhor coloca no vinho na hora da missa? Quando o senhor está preparando as oferendas, os padres colocam um pingo d'água no vinho na hora da missa. Veja bem, minha gente, na hora da missa, no momento do ofertório, ali precisamos entender antes uma coisa. Tem o cálice e tem uma coisa chamada patena. Patena é aquele pratinho que coloca a hóstia grande, a hóstia magna, assim chamada. Então se traz para o altar vinho e água. O vinho, ele é forte, ele tem cor, ele tem cheiro, ele tem sabor. Representa ali exatamente o próprio Senhor. A água, ela é frágil, sem cor, ela não tem cheiro, ela não tem sabor. Representa a nossa humanidade e a nossa fraqueza. Então, quando o padre coloca um pingo d'água dentro do vinho, ele faz uma oração seguinte: pelo mistério desta água e deste vinho, nós possamos participar da divindade do vosso Filho, ele que se dignou assumir a nossa humanidade. Então, o que acontece? Qual é o simbolismo? Qual é a profundidade daquele momento? A nossa fraqueza, representada pela água, se une à fortaleza de Deus, representado pelo vinho. Quando o pingo d'água cai dentro do vinho, se a gente olhar para dentro do cálice, a gente não enxerga mais a água. E por quê? Porque Deus toma conta de nós. A gente se une a Ele no sacrifício eucarístico de tal maneira que aquele vinho,
com o qual eu me misturei com a minha água, a minha fraqueza, aquele vinho será sangue de Jesus. Logo, logo será sangue de Jesus. Eu estou presente ali na divindade de Jesus. Eu estou com Ele, unido a Ele. Veja que é bonito demais isso, não é? É muito bonito você perceber que há uma beleza naquele pinguinho d'água aqui, pouco percebido. Mas é a minha fraqueza que se une à fortaleza de Deus naquele pouco de vinho que está ali, que daqui a instantes será transubstanciado no sangue do Senhor. E eu com Ele. E eu junto dele, e eu unido a ele de tal maneira que me misturei de tal forma que já nem me enxergo mais. Como diz São Paulo, é Cristo que vive em mim. Já não sou eu que vivo. É bonito, né? A nossa liturgia é linda, não precisa de enfeite, não precisa de muito babado, de muita coisa. Se for bem celebrada, é bela. É bela. Não precisa inventar nada na missa, nenhuma moda na missa, porque a própria liturgia é linda nesse sentido. Sempre que você for à missa, que o padre estiver preparando o cálice e você vê o padre colocando o pingo d'água dentro do vinho, você faz baixinho a sua oração: Senhor, recebe a mim, concede-me a graça de unir-me a ti, para que eu esteja sempre contigo, alimentado por este sangue precioso. É linda a missa. Vá para a missa e viva a liturgia da igreja na sua profundidade. A gente conclui esse bloco com uma canção bonita. A canção chama-se Já Não Sou Eu Que Vive. Cantores de Deus cantando para nós: É Jesus que vive em mim.

0: Atenção, adultos. Adultos que não têm batismo, ou não têm crisma, ou não têm a primeira comunhão. Tem uma pergunta muito curiosa aqui que a gente pretende responder para você logo depois do intervalo. Até já.
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1: Estamos de volta com o nosso Querigma, catequese católica para você. Quero mandar um abraço ao pessoal lá de Santo Antônio, comunidade de Santo Antônio, lá de Lagarto, em Sergipe. Nossos irmãos lá da comunidade de Santo Antônio, através do aplicativo, acompanhando a nossa programação. Um abraço também ao pessoal lá de Maceió, Alagoas, com a gente também ligado em nosso Querigma. Sempre, pessoal, pelo aplicativo, né? O aplicativo vai longe, a gente vai longe. E que bom que estamos juntos, somos a mesma igreja, temos o mesmo ideal. Linha aberta para você pelo nosso 87991853312, é o nosso zap de nosso programa. Seguimos com mais uma pergunta e agora nos vem a pergunta de onde? Da Diocese de Garanhuns, da cidade de Caetés. Carlos Antônio nos pergunta: padre, por que se reza a missa de sétimo dia para as pessoas? Carlos, boa tarde, muito obrigado pelo seu contato, um abraço ao povo querido da Diocese de Garanhuns. Gente, um dos costumes da fé católica, nós já sabemos que a gente reza pelos falecidos. Ninguém reza para uma pessoa morta, reza pela pessoa falecida. A morte, na verdade, é apenas o encerramento de um ciclo. Nós não temos a morte como fim de tudo. Termina-se uma obra aqui na Terra, a vida por aqui, mas começa e continua uma vida em Deus. A gente já sabe disso. Como todos os ritos que a Igreja Católica tem, a missa de sétimo dia tem um significado muito próprio, muito próprio. Desde quando a Igreja começou, sempre houve o costume, e até muito bonito, de se rezar pelos fiéis falecidos, né? A fé na ressurreição, ela mantém no coração da gente a certeza de que, estando em Deus, a vida continua. E terminada a caminhada na terra, como diz a oração da Igreja, a gente vai viver na casa do Pai no céu, no lugar que Jesus nos preparou. Ele mesmo disse que prepararia um lugar para nós. Nas missas, a gente sempre escuta os nomes dos falecidos. E aqui, antes de falar da missa de sétimo dia, eu queria só esclarecer para você, eu acho que eu já fiz isso em outros programas, mas eu quero só lembrar, caso alguém tenha perdido o programa, quando é que a gente deve marcar uma missa para um falecido. A Igreja tem uma orientação muito clara sobre isso. Não é qualquer motivo que se marca uma missa para o falecido. Normalmente a gente orienta as pessoas a marcarem a missa pelos falecidos nas datas comemorativas. É o sétimo dia? É o trigésimo dia? É um ano? 2 anos? 3 anos? Enfim, na data de falecimento daquela pessoa. Não por qualquer motivo. Ah, porque eu sonhei com fulano, vou marcar uma missa. Não, não é assim não. E uma outra coisa que é importante dizer é que as pessoas que marcam missa ou intenção de missa para alguma pessoa falecida, a pessoa deve ir à missa. É muito comum a gente encontrar as pessoas simplesmente ligando para a paróquia e pedindo para anotar o nome de fulano, de fulana, mas não aparece nem na igreja. Isso não faz sentido nenhum, nenhum. Por que não faz sentido, padre? Porque a intenção não é do padre, a intenção é sua. Então, quem marcou a missa para algum falecido, vá para a missa. Quem já viu a pessoa marcar a missa e simplesmente ficar em casa, deixa lá a missa acontecer e está tudo certo? Não, não faz sentido. Voltamos aqui então a falar da missa de sétimo dia. A missa de sétimo dia é um costume antigo, né? E tem 3 motivos que podem assim, explicar a missa de sétimo dia. Primeiro, nós vamos ao livro do Gênesis e vamos perceber que em 6 dias Deus concluiu a criação e no sétimo dia descansou. Então a missa de sétimo dia, ela vai trazer a memória daquelas pessoas que depois da morte descansam em Deus, depois de terem concluído sua vida aqui na terra. O primeiro motivo é esse: vamos pedir a Deus que elas descansem em paz. E também na missa de sétimo dia nós renovamos no coração a certeza de que em Deus a vida é constantemente recriada. Assim como a cada 7 dias o ciclo da lua muda, a nossa certeza é de que na missa de sétimo dia a gente renova no coração essa certeza de que em Deus a vida é constantemente recriada. E aqui no Brasil, sendo um país muito grande, quando morre alguém, nem todos os familiares e amigos conseguem chegar a tempo do sepultamento. Então a missa de sétimo dia é um momento também para os familiares e amigos se reunirem para fazer memória daquela pessoa. A comunidade se reúne não para rezar para a pessoa que morreu, não, mas para fazer memória em Deus de como aquela pessoa viveu e como sua vida é continuada em Deus, porque nós temos fé na vida que é eterna. É importantíssimo lembrar isso, não? Não existe missa para defunto, para nenhum defunto. A gente reza a Deus para que as pessoas que nos deixaram e que nós amamos e que também nos amaram, essas pessoas sejam acolhidas por Deus. Esse é o sentido da missa de sétimo dia. Uma outra pergunta que nos aparece aqui em nosso zap é a respeito das correntes de oração. Semana passada eu falei sobre a questão das superstições, sobre a questão de horóscopo, de búzios, jogar cartas, tarô, essas coisas, né? Que não tem sentido nenhum para a igreja. Para a igreja não tem sentido nenhum essa questão das superstições. Mas a pergunta que chega aqui agora, lá do sítio Calumbi, Calaitaíba, Dona Socorro, pergunta sobre as correntes de oração. Eu não sei se você já recebeu uma corrente de oração pelo WhatsApp. E se recebeu, certamente deve ter se perguntado: o que é que eu faço com isso? Ou então aquela coisa de: se eu não rezar, será que eu vou ser amaldiçoado? Aquelas correntes que aparecem, você tem que multiplicar isso aqui para 10 pessoas, ou rezar isso aqui para 10 pessoas. Bom, a primeira coisa que a gente tem que perceber nessa questão das correntes de oração, sobretudo pela internet, é o que que dizem os textos, as orações que chegam. Porque alguns textos dessas correntes de oração, elas são contrárias àquilo que a gente crê. Por exemplo, eu tenho sempre o cuidado, quando às vezes tem missas de sétimo dia, trigésimo dia, o pessoal pede pra gente. A gente pode ler uma mensagem no final da missa. Eu normalmente tenho o cuidado de dizer sim, pode, mas deixa eu ver a primeira mensagem. Porque eu já passei por situações de missas onde a mensagem que foi lida era totalmente espírita, era do espiritismo, não falava em nada sobre Jesus, em nada de ressurreição. É, quando você encontra o texto, por exemplo, falando do céu, dizendo que a pessoa foi para o andar de cima, uma das expressões muito comuns que acontece nas orações é: você nos deixou e foi para o andar de cima. Isso não é católico, isso não é terminologia católica, não é termo que se usa na Igreja Católica para falar de quem faleceu. Então é importantíssimo ficar atento ao que diz os textos, as orações que chegam por mensagem, porque alguns deles têm coisas totalmente contrárias ao que a gente acredita. Se você tiver dúvida, procure pelas orações e novenas que são aprovadas pela Igreja nos sites católicos. Além disso, as preces espontâneas do coração também podem ser ouvidas por Deus. Não é preciso estar multiplicando corrente de oração coisa nenhuma. Nosso Senhor não vai amaldiçoar você nem castigar você caso você não compartilhe e não reze com aquelas correntes de oração, de forma alguma. Aliás, eu também, vez por outra, eu também recebo alguma coisa assim. Eu de imediato já apago, porque muitas delas são supersticiosas. A gente deve tomar muito cuidado e refletir onde é que a gente está colocando a fé da gente. O Papa Francisco disse uma vez que uma forma de pensar mais pagã pode querer transparecer o cristianismo. E ele dá uma dica de como diferenciar uma mensagem de outra. Ele diz assim: a diferença fundamental é que a nossa oração e a nossa devoção de povo fiel não se baseia naqueles casos da confiança num ser humano, ou numa imagem, ou num objeto, mesmo quando sabemos que eles são sagrados. O profeta Jeremias nos lembra: maldito o homem que confia no outro homem, bendito o homem que deposita sua confiança no Senhor. Até quando confiamos plenamente na intercessão de um santo, ou ainda mais na Virgem Maria, a nossa confiança só tem valor se for em relação a Jesus. Então, essa coisa ligada a correntes de oração, devemos evitar ao máximo em nossas redes sociais. Nem recebê-las, e se recebê-las, não multiplicá-las, não passar adiante. Há muita coisa que não serve, não constrói, não ajuda a gente a fortalecer a fé.

Agora vem uma pergunta curiosa que nos ajuda a entender, vai nos ajudar a entender melhor o Evangelho. Padre, Jesus teve outros irmãos? Porque no Evangelho tem uma passagem que diz: tua mãe e teus irmãos estão lá fora e querem te ver. Nossa Senhora teve mais filhos? Ficou curioso? Está curiosa? Daqui a pouco, depois de um intervalo, a gente volta e responde para você essa questão que é muito discutida entre os protestantes também. Maria teve mais filhos? Jesus teve mais irmãos? A gente vai conversar sobre isso logo depois.

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1: Estamos de volta em nosso terceiro e último bloco desta segunda-feira em nosso Querigma, a catequese católica para você. Deixa eu mandar um abraço aqui para Thelma, para Dona Ritinha, para Grazi, que está com a gente ligada. Temos Luciana, da Soparia Sagrada Família. Quem mais está ligado com a gente aqui? Deixa eu ver quem mais continua ligado com a gente. Pessoal de Pesqueira, pessoal de Sanharó. Aqui o pessoal de Santa Cruz do Capibaribe. Tem o pessoal que está ligado com a gente lá.

em Caruaru, enfim, tem várias pessoas entrando em contato conosco pelo nosso WhatsApp 99185-3312. E a gente retoma a pergunta do bloco passado, que foi exatamente sobre se Maria teve mais filhos ou se Jesus teve irmãos. Essa é uma pergunta antiga que já foi feita muitas vezes. Claro que para nós católicos a resposta é curta e direta, não. A tradição é muito clara ao dizer que Maria nunca teve outros filhos biológicos depois de Jesus. Mas vamos entender isso de maneira mais clara sobre o que diz a Igreja. Quando a gente lê os evangelhos, a gente encontra várias passagens que diz assim, os irmãos de Jesus, por exemplo, São Mateus do capítulo 13, São Marcos no capítulo 3, São Lucas também no capítulo 8. E assim, olhando de imediato, esses versículos parecem dizer que Maria teve outros filhos além de Jesus. Mas para entender essa questão é preciso considerar a linguagem da época e a cultura da época. Vamos lá, a Bíblia não foi escrita em português, todo mundo sabe disso. Foi escrito em hebraico e aramaico, que eram as línguas faladas pelos judeus na época de Jesus. Nessas línguas, em hebraico e aramaico, não existia uma palavra específica para traduzir por primo. A mesma palavra era usada para dizer irmão do hebraico, servia para dizer também qualquer parente próximo, seja irmão de sangue, primo ou até mesmo um companheiro de tribo. Quando os evangelistas que escreviam em grego utilizaram o termo adelfos em grego, eles trouxeram essa palavra com um sentido muito amplo. Ou seja, a palavra pode ter sido empregada tanto para irmãos quanto para parentes próximos, sem que necessariamente isso comprometa a doutrina ou a mensagem do evangelho. Portanto, o que a Bíblia quer dizer quando fala de irmãos de Jesus não precisa necessariamente ser interpretado como uma prova de que Maria teve outros filhos. Essa palavra pode dizer da própria natureza da família no contexto dos judeus. Os laços de parentescos envolviam diversos graus de afinidade. Então, nas línguas hebraica e aramaica não existia esse termo primo. Por isso a palavra irmão exatamente significava não apenas irmãos de sangue, mas outros parentes próximos, primos, sobrinhos, membros da mesma comunidade. A gente pode ver isso em várias passagens bíblicas. Por exemplo, Abraão fala, se referindo a seu sobrinho Ló, como irmão, em Gênesis 13. O que é que está escrito lá? Está escrito assim: disse, pois, Abraão a Ló, não haja contenda entre mim e ti, entre os meus pastores e os teus pastores, porque somos irmãos. No entanto, Ló era sobrinho de Abraão. Então, nos evangelhos, a gente tem os quatro irmãos de Jesus, irmãos entre aspas aqui, né? Tiago, José, Simão e Judas. E tem também, se fala, em suas irmãs, entre aspas, embora não sejam nomeadas nem quantas eram. Essas referências, elas aparecem em Mateus e em Marcos. No entanto, olhando outras passagens, a gente vai perceber que esses irmãos, entre aspas, podem ser filhos de outra Maria, diferente da mãe de Jesus. Por exemplo, no Evangelho de São Mateus, no capítulo 27, ele diz assim: Maria, mãe de Tiago e de José, quando fala da cena da crucifixão. Em São Marcos, ele diz assim: Maria, mãe de Tiago, o menor, e de José. Isso nos dá a entender que Tiago e José, chamados de irmãos de Jesus, poderiam ser filhos dessa outra Maria, possivelmente uma parente próxima. Vamos então olhar melhor o texto bíblico. Em Mateus, no capítulo 12, que diz: enquanto ele ainda falava ao povo, eis que sua mãe e seus irmãos estavam do lado de fora pedindo para falar com ele. Em Mateus 13, também Marcos, no capítulo 6, vai dizer: não é este o filho do carpinteiro? Sua mãe não se chama Maria? E não são os seus irmãos Tiago, José, Simão e Judas? E não estão conosco todas as suas irmãs? Bom, olhando esse texto, parece que Jesus tinha irmãos e irmãs, e os nomes dos irmãos são Tiago, José e Judas. Algumas pessoas levantam a ideia de que, como os judeus costumavam chamar primos e meio-irmãos de irmãos, e dessa maneira para irmãs também a mesma coisa, isso não é prova suficiente de que esses irmãos de Jesus eram de sangue.
ou pelo menos poderiam ser filhos de José e de um casamento anterior. E Maria foi prometida a José depois que ele ficou viúvo. A evidência bíblica para isso é que, embora sejam chamados irmãos de Jesus, nunca foram chamados filhos de Maria. Ao pé da cruz, alguns relatos do Evangelho colocam os nomes das mulheres que estavam por perto. Nós temos em Mateus, que fala sobre Maria Madalena e Maria, mãe de Tiago e José, e a mãe dos filhos de Zebedeu. Em João diz, junto à cruz estavam a sua mãe, a irmã de sua mãe, Maria, esposa de Cleofas, e Maria Madalena. Então, a tradição diz que essa mãe de Tiago e José, em Mateus, é a irmã da mãe Maria, em João. Essa expressão, se Maria teve outros filhos, a igreja veio falar sobre a virgindade perpétua de Maria no Concílio de Trento, durante o século XVI, para responder aos protestantes. A igreja convocou esse concílio para isso. Esse concílio abordou várias questões doutrinárias e disciplinares, reafirmando a importância da virgindade perpétua de Maria. Ele reforçou a veneração de Maria como sempre virgem e mãe de Deus, conforme já era estabelecido pela tradição da igreja. O que diz o catecismo sobre isso? Ele, no parágrafo 499, ele reafirma a crença na virgindade perpétua de Maria, dizendo assim: o aprofundamento da fé na maternidade virginal levou a igreja a confessar a virgindade real e perpétua de Maria, mesmo no parto do Filho de Deus feito homem. De fato, o nascimento de Jesus não diminui a sua integridade virginal, mas a consagrou. Mas mesmo com todas essas situações, a gente poderia lhe perguntar o seguinte: haveria algo de errado se Maria tivesse tido outros filhos? Os filhos não são graças que Deus concede aos pais? Que mal haveria se ela tivesse esses filhos? Se ela tivesse tido esses filhos, alteraria alguma coisa na obra da salvação? Não faria nenhuma diferença. Para nós, a beleza e a grandeza de Maria é porque ela gerou Jesus, apenas Jesus, como seu unigênito. Não por egoísmo ou individualismo, mas por amor e por dedicação. Maria não teve outros filhos porque ela teria que se doar totalmente, unicamente a Jesus. Porque se ela tivesse outros filhos, assim como qualquer uma das nossas mulheres, ela dividiria seu amor com os demais. Sendo mãe e serva ao mesmo tempo de seu filho e de seu Deus, ela não poderia se dispensar de um amor total.

0: Aí a bela, belíssima interpretação do Antônio Cardoso, música do Padre Zezinho, Se És a Minha Mãe. Eu particularmente gosto muito dessa música, porque ela me traz grandes e doces memórias. Se és a minha mãe, então me escutarás. Se és a mãe de Deus, então me ajudarás. Se existe tanta graça e tanto amor no teu viver, então me dá um pouco desse amor. Eu não consigo me converter. Bela, muito bela canção do Padre Zezinho, inspiradíssima canção mariana. Com esta canção nós vamos encerrando o nosso programa de hoje. Lembrando a você que aos sábados nós estamos com o nosso programa no ar, Palavras que Não Passam. Das 2 às 3 da tarde, estamos juntos com o Padre Zezinho lá, fazendo a programação especial sobre o Padre Zezinho. Amanhã a gente volta aqui com novas perguntas e tem tanta coisa pra gente conversar. Olha que tem um bocado de coisa. Deixa eu pegar aqui uma lista do que tem pra conversar. Sobre promessas, foi feita pergunta sobre promessas. Foi pergunta sobre como usar o escapulário, para que serve o escapulário. A celebração da palavra, ela cumpre o preceito dominical? Onde não tem missa, vale como preceito dominical? Olha quanta pergunta que chegou aqui. Eu estou guardando para responder nos próximos programas. Celebrar a missa ou celebrar a Eucaristia? Como é? A gente celebra a missa ou celebra a Eucaristia? A oração com distração tem valor? Se eu me distrair? Padre, loteria é pecado? A missa dominical aos sábados à tarde, que valor ela tem para o domingo? Eita, quanta coisa que tem pra gente estudar ainda. Olha, eu vou lembrando daqui a você outras perguntas. Missa de rádio e missa de TV. Padre, a questão de carnaval e Páscoa, como é que fica essa história? Aí depois tem outra pergunta aqui. Como é que se elege um bispo para uma diocese? Olha quanta pergunta. Bíblia católica versus Bíblia protestante. Diferença entre espiritismo e catolicismo. O silêncio nas igrejas. A unção dos enfermos. Por que a crisma? Ei, tem uma lista grande de várias perguntas que a gente vai atender a você. Com certeza vai atender nos próximos programas, tá bom? Amanhã eu me encontro com você então às 16h. Você fica ligado, continua ligado, porque vem a Santa Missa agora. Momento precioso e principal do dia em nossa rádio Agnus Dei. Continue com a Santa Missa e amanhã a gente se encontra às 16h. Um abraço a todos, Deus abençoe. Até amanhã.
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1: 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Espírito
2: Santo. Por José Adriano e Márcia Andreia. Sueli de Fátima, que está no processo de quimioterapia, também pede orações. Por Maria

recuperação, de seu Antônio, pelo casamento de Helenildo Lopes Freitas. Súplica a Nossa Senhora do Carmo por uma família em crise. Em ação de graças, também neste dia, pelo aniversário de Humberto Priori, pelo aniversário de Margarida Rosa FM de Belo Jardim, pelos nossos cooperadores Edite Olindina da Conceição, Jéssica de Oliveira Araújo, ação de graças a São Bento. Os falecidos, rezamos nessa santa celebração por Wanda Furtado, falecida hoje, Ayane Vaz, também falecida hoje, Francisco Calumbim de Araújo, Paula Francinete Vieira de Aquino Monteiro, José Wilson Barbosa Diniz e João Alexandre de Mendonça. Amados irmãos e irmãs, hoje, segunda-feira, 13 de julho, 15ª semana do tempo comum. Ao apresentar suas exigências, Jesus revela a necessidade da opção radical pelo reino de Deus, a qual pode custar a perda de afetos e até da própria vida. Que esta liturgia nos inspire em nossas decisões e nos conduza a práticas religiosas que manifestem a verdade do coração. Com alegria, cantemos. Música.

0: para sempre seja louvado.
1: Alegrai-vos sempre no Senhor, alegrai-vos, porque é muito bom estarmos reunidos no altar, em torno do altar. Estamos reunidos com o nosso amado Jesus Cristo, quando nesta ocasião colocamos sobre o altar os aniversariantes do dia. Temos então aqui para Patrícia, que está celebrando sua nova primavera, juntamente com sua mãe, seu filho, que fez aniversário sábado, dia 11. Então rezamos também por ele. Também seu Carlito, que está juntamente com sua esposa aqui entre nós, pedindo então as bênçãos, as chuvas de graça, saúde, sobre os nossos aniversariantes presentes aqui no santuário. Também nós temos a Edith Olidina da Conceição e Jéssica de Oliveira Araújo, que estão conosco, participando dessa Santa Missa, que são nossos cooperadores, rezando por Humberto Priori, que também faz festa de aniversário, e Margarida Rosa, do FM de Belo Jardim. Então, a vocês, aniversariantes do dia, que o nosso bom Deus conceda essas bênçãos e essas chuvas de graças nessa nova idade, celebrando, agradecendo, louvando, bendizendo ao Deus da vida pelo dom da vida. Em nome do Pai e do Filho e do Espírito Santo.
0: Amém.
1: O Deus da esperança, que nos cumula de toda alegria e paz em nossa fé, pela ação do Espírito Santo, esteja sempre convosco.
0: Bendito seja Deus que nos reuniu no amor de Cristo.
1: Diante destas palavras belíssimas que saem do nosso coração, bendito seja Deus que nos reúne, que estamos reunidos, que estamos então aqui em comunhão por causa desse amor grandioso.

amoroso infinito de nosso Senhor Jesus Cristo. Obrigado, Senhor, por tudo quanto o Senhor tem nos dado. Obrigado pelo dom da vida. Obrigado pelas bênçãos. Obrigado por tantas razões que cada um diante de Ti, ó Pai, em nome do Teu Filho Jesus Cristo, oferece e coloca sobre o altar. Que nós possamos também, unidos no amor de Cristo, mas peçamos perdão. Peçamos perdão a nosso Senhor pelos pecados, que assim pecamos por pensamentos, por palavras, por atos e também por omissão. Confiantes na misericórdia de Deus, cantamos.

0: Deus Pai de misericórdia, tenha compaixão de nós, perdoe os nossos pecados e nos conduza cada vez mais à vida eterna.
1: Amém.
0: Oremos, irmãos e irmãs. Ó Deus, que mostrais a luz da vossa verdade aos que erram, para retornarem ao bom caminho, dai aos que professam a fé, rejeitar o que não convém ao cristão e abraçar tudo o que é digno deste nome. Por nosso Senhor Jesus Cristo, vosso Filho, que é Deus, e convosco vive e reina na unidade do Espírito Santo por todos os séculos dos séculos.
2: Amém.
0: Escutemos a palavra de Deus.
3: Leitura do livro do profeta Isaías. Ouvi a palavra do Senhor, magistrados de Sodoma. Prestai ouvidos ao ensinamento do nosso Deus, povo de Gomorra. Que me importa a abundância de vossos sacrifícios, diz o Senhor. Estou farto de holocaustos de carneiros e de gordura de animais cevados, do sangue de touros, de cordeiros e de bodes. Não me agrado. Quando entrais para vos apresentar diante de mim, quem vos pediu para pisardes os meus átrios? Não continueis a trazer oferendas vazias. O incenso é para mim uma abominação. Não suporto lua nova, sábado, convocação de assembleia, iniquidade com reunião solene. Vossas luas novas e vossas solenidades, eu as detesto. Elas são para mim um peso, estou cansado de suportá-las. Quando estendeis as vossas mãos, escondo de vós os meus olhos. Ainda que multipliqueis a oração, eu não ouço. Vossas mãos estão cheias de sangue. Lavai-vos, purificai-vos. Tirai a maldade de vossas ações de minha frente. Deixai de fazer o mal. Aprendei a fazer o bem. Procurai o direito. Corrigi o opressor. Julgai a causa do órfão. Defendei a viúva. Palavra do Senhor.
2: Graças a Deus.

0: esteja convosco. Proclamação do Evangelho de nosso Senhor Jesus Cristo, segundo Mateus.
1: Glória a vós, Senhor.
0: Capítulo 10, versículos de 34. Depois vamos para o capítulo 11, concluindo com o versículo 1 do capítulo 11. Naquele tempo, disse Jesus aos seus discípulos: não penseis que vim trazer paz à terra. Não vim trazer a paz, mas sim a espada. De fato, vim para separar o filho de seu pai, a filha de sua mãe, a nora de sua sogra. E os inimigos do homem serão os seus próprios familiares. Quem ama seu pai ou sua mãe mais do que a mim, não é digno de mim. Quem ama seu filho ou sua filha mais do que a mim, não é digno de mim. Quem não toma a sua cruz e não me segue, não é digno de mim. Quem procura conservar a sua vida, vai perdê-la. E quem perde a sua vida por causa de mim, vai encontrá-la. Quem vos recebe, a mim recebe. E quem me recebe, recebe aquele que me enviou. Quem recebe um profeta, por ser profeta, receberá a recompensa de profeta. E quem recebe um justo, por ser justo, receberá a recompensa de justo. Quem der ainda que seja apenas um copo de água fresca a um desses pequeninos, por ser meu discípulo, eu vos digo, não perderá a sua recompensa. De fato, um desses pequeninos, por ser meu discípulo, em verdade vos digo, não perderá a sua recompensa. Quando Jesus acabou de dar essas instruções aos 12 discípulos, partiu daí a fim de ensinar e pregar nas sinagogas, nas cidades deles.

assim como a chuva que desce dos céus e que ela, quando vem, vem para mergulhar, lavar, limpar e fecundar a terra, também deve ser a palavra de Deus, que, uma vez proclamada e anunciada, devemos também nós recebê-la no coração, acolher esta palavra de salvação. Quando toda a palavra de Deus, ela é poderosa, porque ela tem uma força tamanha de tocar profundamente no nosso interior e assim proclamarmos com toda fé, com toda convicção, de que Jesus é a razão da nossa vida, é a sustentação da nossa vida e a nossa esperança. É Ele que procura sempre nos nortearmos para nós não nos perdermos no caminho da salvação. Porque Ele disse: eu sou o caminho, a verdade e a vida, ninguém vai ao Pai senão por mim. E vocês acham que foi fácil? No início da história da salvação, os profetas, que eram então os escolhidos de Deus para falar em nome de Deus e assim procurar corrigir o povo de Israel, procurar corrigir aqueles que estavam procurando fazer o que não era conforme a palavra, porque uma vez que falava algo, mas a prática era outra. E aí os reis e os poderosos naquele tempo, eles tinham então uma prática de uma religiosidade diferente, uma falsa religião. E o profeta, ele denunciava justamente essa falsa religião, quando então eles ofereciam holocaustos de carneiros, ofereciam animais cevados, sangue de touros, de cordeiros, coisas bem preciosas para agradar a Deus. Mas Deus então viu que essas oferendas não estavam sendo oferendas verdadeiras, porque era meramente ofertas sem nenhuma substância, sem nenhum significado, só para agradar. E esse agradar, uma forma de agradar a Deus, era tão escusas que Deus então precisou que o profeta denunciasse essas práticas, porque enquanto eles ofereciam estas práticas grandiosas, mas em relação à vida dos pequenos, dos pobres, eram totalmente diferentes. Por isso que a ação do profeta é esta de nortear o pensamento, sair desse pensamento negativo, pode-se dizer, mas eu digo desse pensamento escuso, desse pensamento de trevas, de escuridão, para se voltar para a luz que é Deus. Deus que de fato é a razão maior. E o profeta diz: olha, lavai-os, purificai-os, tirai a maldade de vossas ações de minha frente, porque Deus já estava falando desta forma de oferendas que não estava mais sendo agradável. O que foi que disse aqui? Não suporto lua nova, sábado, convocação de assembleia, iniquidade com reunião solene, porque o que vocês fazem não estão de acordo com o meu pensamento, não estão de acordo com a minha vontade. Por isso aprendei a fazer o bem. E hoje também essas palavras servem para tantos quantos estão fazendo o mal. Deixai de fazer o mal e aí procurai fazer o bem, procurai o direito, corrigir o opressor, julgar a causa do órfão, defender a viúva. É isso que Deus procura e quer que todos nós também tenhamos esta prática de darmos
valor a todas as pessoas que são necessárias e que se devem ser respeitadas. E aí, para se ter a salvação, o que é necessário? É necessário que o homem proceda retamente. Quem procede retamente, a salvação será assegurada, conforme vocês ouviram no Salmo. Quem me oferece um sacrifício de louvor, este sim é que honra de verdade. Aquele homem que procede retamente, este sim eu mostrarei que vem de Deus. E nós também devemos levar em conta estas palavras em vista da nossa salvação. Porque muitas vezes nós somos muito apegados às pessoas. Ah, sou apegado demais às pessoas sanguíneas. Será que elas são mais importantes do que Deus? Onde é que fica Deus na sua vida? Porque as pessoas que nós amamos, papai, mamãe, esposa, esposa, filhos, essas pessoas partirão, só ficarão saudades, são lacunas que ficarão abertas até a eternidade. Nada vai preencher lugar de papai e de mamãe. Por mais que a gente procure um psicólogo, assim por diante, mas Deus pode então nos dar o consolo e o conforto nestas horas de saudades. Porque as lacunas permanecerão abertas no coração da gente. Conforme eu disse essa semana, quando a gente chora, é porque o coração está cheio de saudade. É que chorar não é negativo, uma ação negativa. Chorar é um sentimento profundo daquela pessoa que nós amamos e amaremos eternamente. Papai, mamãe, as pessoas que já estiveram conosco. E aí se vêm as saudades, e as saudades não morrem e nunca morrerão. Mas aí se vem a pessoa de nosso Senhor Jesus Cristo, quando este dá a sua vida para nos salvar, para nos assegurarmos de que ele pode ocupar esses espaços vazios em nossa vida, por ele ser o Senhor da nossa vida, por ele ser o nosso conforto, nosso consolo, nossa fortaleza, nosso rochedo. E aí é que se encontra, nós estamos

0: ele é radical. É quando ele diz assim: quem ama seu pai ou sua mãe do que a mim não é digno de mim. Quem ama seu filho ou sua filha mais do que a mim não é digno de mim. E aí ele conclui: quem não toma a sua cruz e não me segue não é digno de mim. Então, nós temos que ter essa consciência de que para eu pertencer a Jesus e Jesus permanecer comigo, eu devo que ter algumas escolhas na vida. Tenho que fazer algumas renúncias. E a nossa vida é sempre cheia de escolhas. A gente está sempre escolhendo, a gente está sempre fazendo opção, a gente está sempre fazendo uma tomada de decisão para assim também continuarmos no que nós desejamos e queremos, os céus. Porque os céus é para todos e todos poderão tê-lo, chegar aos céus. Mas é necessário que todos tomem a sua cruz para que possa seguir o Senhor da vida, que deu a sua vida para nos salvar. Então hoje, a vocês que fazem a festa, o dom da vida, que possa também pensar: Senhor, o que é que eu posso ofertar mais ainda do que eu já recebo de ti? O que eu posso te dar gratuitamente? O que eu posso me oferecer mais ainda para te agradar? Se já pensasse nisso, você, Patrícia, você, Carlito, e a nós que estamos aqui, que tipo de oferenda poderemos dar mais ainda a nosso Senhor Jesus Cristo? Porque se olharmos a cruz, o que nós fazemos é tão pequenino, é tão insignificante muitas vezes, que a gente olha e realmente nós somos servos inúteis, diz a palavra. E aí, ao olharmos a cruz, enxergamos algo grandioso, um amor que ultrapassa fronteiras, que ultrapassa os limites, um amor que de fato não se tem palavras para medir a proporção, a grandeza deste amor. E você, e eu, e nós, estamos então agindo gratuitamente, conforme diz a palavra: de graça recebestes, de graças continuais também a oferecer, a dar. Então, aniversariantes do dia, que possa também olhar este santuário com o olhar de serviço, com o olhar de doação, com o olhar de entrega, com o olhar de fazer com que a obra de Deus também se completa com as tuas mãos estendidas, dizendo: também eu quero servir ao Senhor, também eu quero servir a obra do Senhor, meu Deus, meu amado, meu tudo, porque até aqui ele tem te ajudado, ele tem nos ajudado. A ele toda honra, toda glória, todo o nosso louvor, assim seja.
1: Amém.
0: Confiantes na graça, acreditando na ação de Deus e no seu poder divino, apresentemos as nossas preces e a cada invocação nós rezamos assim:
1: Senhor, ajudai-nos a seguir os vossos passos.
0: Senhor, ajudai-nos a seguir os vossos passos. Fiquemos de pé.
1: Para que a Igreja conduza fielmente todos os seus filhos e filhas pelo caminho do Reino dos Céus, rezemos.
0: Senhor, ajudar-nos a seguir os vossos passos.
1: Para que os líderes das nossas comunidades sejam coerentes na condução dos projetos pastorais, rezemos.
0: Senhor, ajudar-nos a seguir os vossos passos.
1: Senhor, para que nossas ações cotidianas correspondam ao amor que celebramos em cada Eucaristia, rezemos.
0: Senhor, ajudar-nos
2: a seguir os vossos passos.
0: Irmãos e irmãs, é preciso decidir-se, é preciso escolher a Deus, mesmo diante de renúncias e sacrifícios, incluindo o afeto, incluindo a proximidade da família. É necessário mudar muitas vezes de uma forma radical.

mudar na mente, no coração, desapegar-se de ideias, projetos pessoais e falsas seguranças, para assim poder encontrar o Senhor Jesus, que é caminho, verdade e vida. Assim como a terra se encontra sedenta, com sede, e quando se vem a chuva, ela vem como algo muito precioso para fecundar a terra. Conforme o salmo de ontem nos falava desta forma assim: visitai a nossa terra com as chuvas e transborda de fartura. Deus visita a nossa terra com as chuvas e transborda a terra de fartura. E rios de Deus que vêm do céu derramam águas e preparais o nosso trigo. Assim também é o coração da gente. Quando nós desejamos e queremos que a sua palavra seja essa semente nova que venha ser semeada no coração e se fazer raiz no coração da gente. Porque a palavra de Deus, ela tem esse poder avassalador, como a gente diz assim cantando.

sobre nossas comunidades, sobre os doentes, sobre os pais, mães, filhos e filhas, sobre os aniversariantes de hoje. Manda, Senhor, teu Espírito. Manda, Senhor, teu Espírito para transformar o nosso coração. Ó Deus Pai, acolhe as preces do vosso povo. Fazei de nós instrumentos de fé, de justiça, de amor, de misericórdia. Concedei as bênçãos e as chuvas de graças aos aniversariantes de hoje, para que estes possam sempre, nesta nova idade, continuar te louvando, te agradecendo, te bendizendo durante todos os dias desta nova primavera. E a tantos quantos estão conosco agora em casa, no campo, na cidade, nos hospitais, nos cárceres, a vocês que estão sintonizados com a nossa emissora católica, a nossa Agnus Dei, que você também não se sinta sozinho, mas se sinta tocado, tocada, todos tocados pela ação do Espírito Santo, conforme assim a gente diz.

0: Orai, irmãos e irmãs, mais uma vez comigo, para que esse sacrifício que é meu, que é vosso, seja então aceito por Deus Pai Todo-Poderoso.
1: Receba, Senhor, por tuas mãos este sacrifício para a glória do seu nome, para o nosso bem e de toda a sua santa igreja.
0: Olhai, Senhor, os dons da vossa igreja em oração e concedei que os fiéis que os recebem possam crescer em santidade. Por Cristo nosso Senhor.
1: Amém.
0: O Senhor esteja convosco.
1: Ele está no meio de nós.
0: Corações ao alto.
1: Nosso coração está em Deus.
0: Demos graças ao Senhor nosso Deus.
1: É nosso dever e nossa salvação.
0: Na verdade, é digno e justo. É nosso dever e salvação dar-vos graças sempre em todo lugar, Senhor Pai Santo, por vosso amado Filho Jesus Cristo. Ele é a vossa palavra viva, pela qual tudo criastes. Ele é o nosso Salvador e Redentor, que se encarnou pelo Espírito Santo e nasceu da Virgem Maria. Ele, para cumprir a vossa vontade e adquirir para vós um povo santo, estendeu os braços na hora da sua paixão, a fim de vencer a morte e manifestar a ressurreição. Por isso, com os anjos e todos os santos, proclamamos vossa glória, dizendo a uma só voz: Santo, Santo, Santo, Senhor Deus do Universo, o céu e a terra proclama a vossa glória. Hosana nas alturas, bendito que vem em nome do Senhor. Hosana nas alturas. Na verdade, ó Pai, vós sois santo e fonte de toda santidade. Santificai, pois, estes dons, derramando sobre eles o vosso Espírito, a fim de que se torne para nós o corpo e o sangue de nosso Senhor Jesus Cristo.
1: Enviai o vosso Espírito Santo,
0: estando para ser entregue, e abraçando livremente a paixão, Jesus tomou o pão, pronunciou a bênção de ação de graças, partiu e o deu a seus discípulos, dizendo: tomai todos e comei, isto é o meu corpo, que será entregue por vós.

0: mesmo modo, no fim da ceia, ele tomou o cálice em suas mãos e, dando graças novamente, o entregou a seus discípulos, dizendo: tomai todos e bebei. Este é o cálice do meu sangue, o sangue da nova e eterna aliança, que será derramado por vós e por todos para remissão dos pecados. Fazei isto em memória de mim. Mistério da fé.
1: Anunciamos, Senhor, a vossa morte, proclamamos a vossa ressurreição. Vinde, Senhor Jesus.
0: Celebrando, pois, o memorial da morte e ressurreição do vosso Filho, nós oferecemos ao Pai o pão da vida e o cálice da salvação, e vos agradecemos porque nos tornastes dignos de estar aqui na vossa presença e vos servir.
1: Aceitai, ó Senhor, a nossa oferta.
0: Suplicando-vos, pedimos que, participando do corpo e sangue de Cristo, sejamos reunidos pelo Espírito Santo num só corpo.
1: O Espírito nos una num só corpo.
0: Lembrai-vos, ó Pai, da vossa Igreja, que se faz presente pelo mundo inteiro, que ela cresça na caridade em comunhão com o Papa Leão, com o nosso Bispo José Luiz, os bispos do mundo inteiro, os presbíteros, os diáconos e todos os ministros do vosso povo.
1: Lembrai-vos, ó Pai, da vossa Igreja.
0: Lembrai-vos também, na vossa misericórdia, os nossos irmãos e irmãs que adormeceram na esperança da ressurreição. Wanda Furtado, falecido hoje. Ayane Vaz, falecida hoje. Francisco Calubim Araújo. Paula Francinete Vieira de Aquino Monteiro, José Wilson Barbosa Diniz, João Alexandre Mendonça, a irmã de Virgínia, é a Wanda Furtado. A estes e a tantos quantos partiram desta vida, acolhi-os junto a vós na luz da vossa face.
1: Concedei-lhes, ó Senhor, a luz eterna.
0: Enfim, nós os pedimos, tende piedade de todos nós e dá-nos participar da vida eterna com a Virgem Maria, Mãe de Deus, com São José, seu castíssimo esposo, os apóstolos, os nossos patronos, Santa Faustina, São Padre Pio, São João Paulo II, Santo Antônio e todos os santos que neste mundo viveram na vossa amizade, a fim de vos louvarmos e glorificarmos por Jesus Cristo, vosso Filho. Por Cristo.

0: pelo Espírito Santo que ora em nós e por nós, elevemos as mãos ao Pai, agradecidos a Deus pelo dom da vida dos aniversariantes de hoje, para Patrícia, Carlito, Editolina de Olinda Conceição, Jéssica de Oliveira Araújo, Humberto Priori, Margarida Rosa, tantos quantos estão em festa neste dia 13 de julho. Rezando a todos quantos pedem as nossas orações, que conforme também rezamos no início dessa missa, Santa Missa, alguns irmãos e irmãs que pedem as nossas orações pela conversão dos pecadores, pela paz. Pai nosso, que estás nos céus, santificado seja o vosso nome, venha a nós o vosso reino, seja feita a vossa vontade, assim na terra como no céu. O pão nosso de cada dia nos dai hoje, perdoai-nos as nossas ofensas, assim como nós perdoamos a quem nos tem ofendido, e não nos deixeis cair em tentação, mas livrar-nos do mal. Livrar-nos de todos os males, ó Pai, dá-nos hoje a vossa paz. Ajudados pela vossa misericórdia, sejamos sempre livres do pecado e protegidos de todos os perigos, enquanto aguardamos a feliz esperança e a vida do nosso Salvador, Jesus Cristo.
1: Vosso é o reino, o poder e a glória para sempre.
0: Senhor Jesus Cristo, dissestes aos vossos apóstolos: eu vos deixo a paz, eu vos dou a minha paz. Não olheis os nossos pecados, mas a fé que anima a vossa igreja. Dá-lhe segundo o vosso desejo a paz e a unidade. Vós que sois Deus com o Pai e o Espírito Santo.
1: Amém.
0: A paz do Senhor, irmãos e irmãs, esteja sempre convosco.
1: O amor de Cristo nos uniu.

0: O pássaro encontra abrigo, e a andorinha um ninho para pôr seus filhotes. Os vossos altares, Senhor do Universo, meu Rei e meu Deus. Felizes os que habitam em vossa casa, sem cessar vos louvarão. Ei Jesus, o Cordeiro de Deus, aquele que tira o pecado do mundo.
1: Senhor, eu não sou digno de que entreis em minha morada, mas dizei uma palavra, serei salvo.
0: Que o corpo e o sangue de Cristo que vamos receber nos guarde para a vida eterna.
1: Amém.

0: Jesus Eucarístico,
1: tu és o meu parece.
0: Jesus Eucarístico,
1: tu és o meu parece.
0: Jesus Eucarístico,
1: tu és o meu parece.
0: Alma de Cristo,
1: santificai-me.
0: Corpo de Cristo,
1: salvai-me.
0: Sangue de Cristo,
1: inebriai-me.
0: Água do lado de Cristo,
1: purificai-me.
0: Paixão de Cristo,
1: confortai-me.
0: Ó bom Jesus,
1: ouvi-me.
0: Dentro de vossas chagas,
1: me escondei.
0: Não permiteis
1: que eu me separe de vós.
0: Do espírito maligno,
1: defendei-me.
0: Na hora da minha morte, chamai-me, mandai-me ir para vós, para que com os vossos anjos santos vos louvem por todos os séculos dos séculos.
1: Amém.
0: Oremos. Alimentados pelos vossos dons, nós os pedimos, Senhor, que cresça em nós os frutos da nossa salvação, cada vez que celebramos este mistério. Por Cristo nosso Senhor.
2: Amém.
0: Para os aniversariantes, uma rosinha. Patrícia, Carlito. Também Danilo. Danilo também fez aniversário esses dias. Vamos dar também uma rosinha para ele não ficar triste, né? Chega, Danilo. E nós cantamos parabéns para vocês.

0: você, derrama, Senhor, tuas bênçãos, saúde e paz, proteção divina e livramento, chuvas de graças para os adversariantes, amém. Parabéns, muitas felicidades, parabéns, muitas felicidades, parabéns e muitas felicidades. Pegasse o bigo, viu? Ave Maria, cheia de graça, o Senhor é convosco, bendita sois vós entre as mulheres, bendito é o fruto do vosso ventre, Jesus.
1: Santa Maria, Mãe de Deus, rogai por nós, pecadores, agora e na hora de nossa morte.
0: Rogai por nós, Santa Mãe de Deus,
1: para que sejamos dignos das promessas de Cristo.
0: O Senhor esteja convosco.
1: Ele está no meio de nós.
0: Desça sobre vós, sobre vossa casa, sobre vossa família, sobre este santuário, a todos que estão conosco, com esta emissora católica, a nossa Agnus Dei FM 106.7, a bênção de Deus que é Pai, Filho e Espírito Santo.
1: Amém.
0: Amados irmãos e irmãs, que a alegria de Deus seja a vossa força. Boa noite a todos. Uma semana com saúde e paz. E que o Senhor vos acompanhe. Graças a Deus.

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0: 6 horas. Na tradição da igreja, a hora da anunciação a Maria. Estamos juntos e queremos nos dirigir à Mãe de Jesus, Mãe de Deus e Mãe da Igreja. Ó Virgem Clementíssima, escutai nossas preces. Vinde nosso auxílio, colocai-nos sob a vossa proteção. Convido você que me escuta a rezar conosco a belíssima oração do Ângelus. Estamos reunidos e reunidas em nome do Pai, do Filho e do Espírito Santo.
1: Amém.
0: O anjo do Senhor anunciou a Maria.
1: E ela concebeu do Espírito Santo.
0: Ave Maria, cheia de graça, o Senhor é convosco. Bendita sois vós entre as mulheres. Bendito é o fruto do vosso ventre, Jesus.
1: Santa Maria, Mãe de Deus, rogai por nós, pecadores, agora e na hora de nossa morte. Amém.
0: Eis aqui a serva do Senhor.
1: Faça-se em mim segundo a vossa palavra.
0: Ave Maria, cheia de graça, o Senhor é convosco. Bendita sois vós entre as mulheres. Bendito é o fruto do vosso ventre, Jesus.
1: Santa Maria, Mãe de Deus, rogai por nós, pecadores, agora e na hora de nossa morte. Amém.
0: E o Verbo se fez carne
1: e habitou entre nós.
0: Ave Maria, cheia de graça, o Senhor é convosco. Bendita sois vós entre as mulheres. Bendito é o fruto do vosso ventre, Jesus.
1: Santa Maria, Mãe de Deus, rogai por nós, pecadores, agora e na hora de nossa morte. Amém.
0: Glória ao Pai, ao Filho e ao Espírito Santo.
1: Como era no princípio, agora e sempre. Amém.
0: Oremos. Ó Deus, derramai a vossa graça em nossos corações, para que, conhecendo pela mensagem do anjo a encarnação do vosso Filho, cheguemos por sua paixão e cruz à glória da ressurreição. Por nosso Senhor Jesus Cristo vos pedimos, na unidade do Espírito Santo.
1: Amém.
0: Tenham todos e todas uma abençoada noite. Que o Senhor fecunde seus corações e ilumine seus caminhos. O Senhor vos abençoe e vos guarde. Em nome do Pai, do Filho e do Espírito Santo.
1: Amém.

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0: Louvado seja nosso Senhor Jesus Cristo.
1: Para sempre seja louvado.
0: Boa noite, queridos irmãos, queridas irmãs. Boa noite, família Mariana. Alegria em mais um dia. Pela graça de Deus, estamos aqui para agradecer. Agradecer por tudo que foi realizado, por tudo que o Senhor providenciou, por todas as vitórias, por todas as conquistas, por todas as dificuldades que precisamos passar. Queremos rezar juntamente com você que está em casa, você que está no seu trabalho, chegando ou saindo do seu trabalho, a você que está neste momento nos hospitais, você que acompanha seus queridos familiares enfermos, aos que estão enfermos também em suas casas, enfim, a toda nossa querida família Mariana. Vamos rezar por você, pela sua necessidade. Hoje queremos rezar também pelas irmãs Vicentinas, e hoje temos aqui apenas a irmã Isane. Por que apenas a irmã Isane? Porque amanhã nós teremos também a participação das irmãs Vicentinas, juntamente com o SCC. E aí amanhã você vai ficar sabendo o porquê dessa participação das irmãs na terça-feira. E queremos já saudar com alegria a querida irmã Isânia. Boa noite, irmã Isânia.
2: Boa noite, Anabel. Boa noite, Mateus. Boa noite a todos que nos escutam.
0: Queremos também já agradecer a Deus pelo retorno do Mateus e pedir pela sua saúde. Ainda não está plenamente restabelecido, mas vai ficar, porque essa virose, ela está levando para a cama mesmo, né? Então a gente precisa estar se fortificando, a gente precisa estar cuidando da nossa imunidade, porque são muitas pessoas que estão, e é uma virose que traz uma tosse que demora ser curada. Mas com a graça de Deus vamos restabelecendo as nossas saúdes. Queremos dar início ao nosso texto traçando sobre nós o sinal da nossa redenção, pelo sinal da Santa Cruz. Livrai-nos Deus, nosso Senhor, dos nossos inimigos. Em nome do Pai, do Filho e do Espírito Santo. Amém. Divino e amado Jesus, a vós oferecemos este texto que vamos rezar, contemplando os mistérios de vossa redenção. Pela intercessão de Maria, vossa Mãe Santíssima, a quem nos dirigimos, concedei-nos as virtudes para bem rezá-lo e a graça de alcançarmos as indulgências desta santa e amável devoção. Queremos apresentar as nossas intenções, te pedindo, Senhor, pelo nosso pastor Dom José Luiz, pelo nosso Papa Francisco, por todas as suas necessidades missionárias, particulares, pelo nosso bispo Dom José Luiz, pela nossa diocese de Pesqueira, todos os nossos sacerdotes, que a Virgem Mãe de Deus, a mãe dos sacerdotes, volte o seu olhar misericordioso sobre cada um dos sacerdotes da nossa diocese, do Brasil e do mundo. Queremos te pedir também, Jesus, pelo nosso santuário, te apresentando o nosso fundador, Padre Adilson Simões, por todos os seus projetos e sonhos que carrega em seu coração. Te pedindo, Jesus, pelos nossos irmãos que estão passando por processo de depressão, de ansiedade, também por todos aqueles que fazem tratamento de quimioterapia, radioterapia. E hoje, Jesus, te apresento de modo particular pelo meu cunhado Eri, que hoje, que ainda encontra-se internado no processo de hemodiálise, Jesus. Dá-lhes a graça da paciência, da perseverança, de que a certeza da cura vai chegar. Nós te pedimos por ele e todos, Jesus, que estão nesse momento também passando por esse processo de hemodiálise. Quão doloroso, mas também necessário para o restabelecimento da saúde. Queremos ainda te apresentar, Senhor, todos os nossos irmãos que enviaram as suas intenções para neste momento rezarmos. Pedimos por Dona Nice das Torres e toda a sua família, por José Adriano e Márcia Andréia, Sueli de Fátima, que está no processo de quimioterapia, orações por Maria Rafaela e família, súplica pela recuperação de Eudória Gonçalves, orações pela recuperação de Renan Ravi, orações pelo casamento de Helenildo Lopes Freire, súplica a Nossa Senhora do Carmo por uma família em crise, orações por Misael de Souza, Daiane, Márcia e Alessandro, orações pela família de Aleide Pacheco. Queremos ainda te pedir pela nossa irmã Virgínia, que hoje passou por um processo difícil, que é a entrega do ente querido a Jesus, devolver a Jesus o que a ele pertence, mas que essa separação é dolorosa. Por você, Virgínia, nossas orações e nossa certeza do conforto de Deus para você e toda a família. Irmã Isânia, posso apresentar agora as suas intenções.
2: Queremos rezar nas intenções das pessoas que nos pedem orações. Rezemos também pelas vocações sacerdotais e religiosas. Nessas vocações eu peço pelas três pré-postulantes que estão conosco, hoje elas estão lá em Garanhuns. Rezemos também pelas pessoas sofridas da Venezuela, que ainda estão passando por muitas dificuldades. Rezemos pela paz do mundo, pela Santa Igreja, pelo Papa, pela nossa casa, nosso colégio, que todos estão de férias e o colégio está assim vazio. A gente sente muita falta. Imagina. Então rezemos por todos que estão nas férias.
0: Descansem, né? E voltem com todo o gás. Nessas intenções, nas intenções que você também carrega em seu coração, na certeza que a Mãe de Deus e Nossa Mãe já acolheu cada pedido e vai chegar ao coração amabilíssimo de Jesus. Vamos juntos professar a nossa fé. Creio em Deus Pai Todo-Poderoso, Criador do céu e da terra, e em Jesus Cristo, seu único Filho, nosso Senhor, que foi concebido pelo poder do Espírito Santo, nasceu da Virgem Maria, padeceu sob Pôncio Pilatos, foi crucificado, morto e sepultado, desceu à mansão dos mortos, ressuscitou ao terceiro dia, subiu aos céus, está sentado à direita de Deus Pai Todo-Poderoso, donde há de vir a julgar os vivos e os mortos. Creio no Espírito Santo, na Santa Igreja Católica, na comunhão dos santos, na remissão dos pecados, na ressurreição da carne, na vida eterna. Amém. Pai nosso, que estais nos céus, santificado seja o vosso nome. Venha a nós o vosso reino, seja feita a vossa vontade, assim na terra como no céu.
1: O pão nosso de cada dia nos dai hoje. Perdoai as nossas ofensas, assim como nós perdoamos a quem nos tem ofendido. E não nos deixeis cair em tentação, mas livrai-nos do mal. Amém.
0: Louvemos a Maria, filha bem-amada do Pai Eterno, irmã Isânia.
2: Ave Maria, cheia de graça, o Senhor é convosco. Bendita sois vós entre as mulheres, bendito o fruto do vosso ventre, Jesus.
0: Santa Maria, Mãe de Deus, rogai por nós, pecadores, agora e na hora de nossa morte. Amém. Louvemos a Maria, Mãe admirável de Deus Filho.
3: Ave Maria, cheia de graça, o Senhor é convosco. Bendita sois vós entre as mulheres, e bendito é o fruto do vosso ventre, Jesus.
0: Santa Maria, Mãe de Deus, rogai por nós, pecadores, agora e na hora de nossa morte. Amém. Louvemos a Maria, esposa fidelíssima do Espírito Santo. Ave Maria, cheia de graças, o Senhor é convosco. Bendita sois vós entre as mulheres. Bendito é o fruto do vosso ventre, Jesus.
3: Santa Maria, Mãe de Deus, rogai por nós, pecadores, agora e na hora de nossa morte. Amém.
0: Glória ao Pai, ao Filho e ao Espírito Santo.
3: Como era no princípio, agora e sempre. Amém.
0: Ó meu Jesus, perdoai-nos, livrai-nos do fogo do inferno, levai as almas todas para o céu e socorrei principalmente aquelas que mais precisarem da vossa misericórdia. Ó Deus, sede para nós força e proteção.
3: Jesus, Maria e José, nossa família, vossa é.
0: Maria, Mãe da Eucaristia,
3: passa na frente.
0: São Miguel, Arcanjo,
3: protegei-nos e defendei-nos no combate.
0: Nossa Senhora do Livramento,
3: rogai por nós.

0: Queremos mandar o nosso abraço fraterno para Hilda Lima, já conosco aqui através da nossa live. Ela pedindo oração para os seus filhos, para sua mãe, que está passando por problemas de ansiedade. Que Deus lhe dê a graça de superar, de passar por essa ansiedade e fazer cair por terra. Que a ansiedade não supere, que não seja mais forte que sua mãe, Hilda. Também a Nalvia Mendes, boa noite, que tenhamos uma santa e abençoada noite. Amém. Temos a Maria do Carmo Silva também rezando pela família e por uma criança que está doente. A Maria de Fátima, Corte Real, também conosco. A Melícia Santana. Sérgio, boa noite e peço oração por toda a minha família aqui no Sítio Climério. A Rita Angelina, boa noite a todos. Peço oração pela minha família, por vocês da rádio, pela paz do mundo. A Fátima ainda pede pelo aniversário da sua irmã, Maria do Carmo, que Jesus Nossa Senhora abençoe. Parabéns, Maria do Carmo, Deus te abençoe, Deus te dê saúde e sucesso em tudo na sua vida. A Edivan, acho, Santa Rosa, boa noite. Tânia Gonçalves, boa noite, vocês que traz muita fé e oração para todos os lares e famílias. Oração por meus filhos Alex Gonçalves, Adriano Gonçalves em Mimoso. Abraço a todos de Mimoso. Aliete Bezerra também, boa noite, família amada, que Deus te abençoe. Abençoe todos vocês. Estou assistindo aqui de Guarulhos. Um abraço, querida irmã Aliete, Deus te abençoe. Obrigada por fazer parte da nossa família mariana. Também o nosso querido irmão Gilson Mena. Boa noite, vovó, às irmãs Vicentina, aos irmãos que meditam o texto, o santo texto, nesse momento precioso de fé e esperança. Também Sueli Lino conosco, a Lucy Cleide Correia. A Sueli, ela manda também aqui a intenção pela família, por todos que rezam o texto. Lenita rezando conosco. A todos vocês, nosso abraço fraterno. E vamos juntos rezar os mistérios gozosos. Nesse primeiro mistério, contemplamos a Anunciação à Virgem Maria.
1: Pai nosso que estás no céu, santificado seja o vosso nome. Venha a nós o vosso reino, seja feita a vossa vontade, assim na terra como no céu.
0: O pão nosso de cada dia nos dai hoje. Perdoai as nossas ofensas, assim como nós perdoamos a quem nos tem ofendido. E não nos deixeis cair em tentação, mas livrai-nos do mal. Amém.
1: Ave Maria, cheia de graça, o Senhor é convosco. Bendita sois vós entre as mulheres, bendito é o fruto do vosso ventre, Jesus.
0: Santa Maria, Mãe de Deus, rogai por nós, pecadores, agora e na hora de nossa morte. Amém.
1: Ave Maria, cheia de graça, o Senhor é convosco. Bendita sois vós entre as mulheres, bendito o fruto do vosso ventre, Jesus.
0: Santa Maria, Mãe de Deus, rogai por nós, pecadores, agora e na hora de nossa morte. Amém.
1: Ave Maria, cheia de graça, o Senhor é convosco. Bendita sois vós entre as mulheres, bendito o fruto do vosso ventre, Jesus.
0: Santa Maria, Mãe de Deus, rogai por nós, pecadores, agora e na hora de nossa morte. Amém.
1: Ave Maria, cheia de graça, o Senhor é convosco. Bendita sois vós entre as mulheres, bendito o fruto do vosso ventre, Jesus.
0: Santa Maria, Mãe de Deus, rogai por nós, pecadores, agora e na hora de nossa morte. Amém.
1: Ave Maria, cheia de graça, o Senhor é convosco. Bendita sois vós entre as mulheres, bendito o fruto do vosso ventre, Jesus.
0: Santa Maria, Mãe de Deus, rogai por nós, pecadores, agora e na hora de nossa morte. Amém.
1: Ave Maria, cheia de graça, o Senhor é convosco. Bendita sois vós entre as mulheres, bendito o fruto do vosso ventre, Jesus.
0: Santa Maria, Mãe de Deus, rogai por nós, pecadores, agora e na hora de nossa morte. Amém.
1: Ave Maria, cheia de graça, o Senhor é convosco. Bendita sois vós entre as mulheres, bendito o fruto do vosso ventre, Jesus.
0: Santa Maria, Mãe de Deus, rogai por nós, pecadores,
2: agora e na hora de nossa morte. Amém.
1: Ave Maria, cheia de graça, o Senhor é convosco. Bendita sois vós entre as mulheres. Bendito o fruto do vosso ventre, Jesus.
0: Santa Maria, Mãe de Deus, rogai por nós, pecadores, agora e na hora de nossa morte. Amém.
1: Ave Maria, cheia de graça, o Senhor é convosco. Bendita sois vós entre as mulheres. Bendito o fruto do vosso ventre, Jesus.
0: Santa Maria, Mãe de Deus, rogai por nós, pecadores, agora e na hora de nossa morte. Amém.
1: Ave Maria, cheia de graça, o Senhor é convosco. Bendita sois vós entre as mulheres. Bendito o fruto do vosso ventre, Jesus.
0: Santa Maria, Mãe de Deus, rogai por nós, pecadores, agora e na hora de nossa morte. Amém.
1: Glória ao Pai, ao Filho e ao Espírito Santo.
0: Como era no princípio, agora e sempre. Amém.
1: Ó meu Jesus, perdoai-nos, livrai-nos do fogo do inferno. Levai as almas todas para os céus. E socorrei principalmente as que mais precisarem da vossa misericórdia. Ó Deus, sede para nós força e proteção.
3: Jesus, Maria e José, nossa família vossa é.
0: Maria, Mãe da Eucaristia,
3: passa na frente.
0: São Miguel Arcanjo,
3: protegei-nos e defendei-nos no combate.
0: Nossa Senhora do Carmo, rogai por nós. Queremos agradecer a participação da Mabel Batista, rezando também por todos seus familiares. A Júlia Santos, também conosco. A Eliane Costa, em oração pela família Almeida Vaz, aqui na cidade da Pedra, né? Que hoje vela a sua filha Ayana Vaz, falecida de um acidente. Conforto a toda a família Vaz. A Liete Bezerra também pede orações pela alma de José Bezerra da Silva, que está com 7 dias hoje, que foi para a casa do pai. Ainda rezando com Milene Tenório, lá de Mimoso. Abraço, Milene. A todos aí de Mimoso. Mimoso, vocês moram no nosso coração. A Graciete, eu digo a Graciene Mandu, do sítio Alto da Telha, em Iati, também conosco. Sueli, estou assistindo aqui de Petrolina, Sueli Lino. Nosso abraço, Sueli, a todos aí, a família dos Filhos da Misericórdia, aí em Petrolina. Rita Batista também conosco. Boa noite, Anabel, toda a família Mariana. Estamos em oração, unidos até o céu. Amém, Rita. O Ailton Pereira, de Pesqueira, também conosco, pedindo oração pela saúde física e mental, pela saúde da sua mãe e pela saúde de Uélida, na cidade de Pesqueira. Também temos a Rosemary Leite, pedindo oração pela perícia médica que vai passar amanhã. Que Deus esteja à frente e conduzida pelo Espírito Santo, tudo vai ser a seu favor. Creia, acredite, confie, espere no Senhor. Vamos contemplar o segundo mistério. No segundo mistério, contemplamos a visitação de Nossa Senhora à sua prima Isabel.
4: Pai nosso que estás no céu, santificado seja o vosso nome. Venha a nós o vosso reino, seja feita a vossa vontade, assim na terra como no céu.
0: O pão nosso de cada dia nos dai hoje. Perdoai as nossas ofensas, assim como nós perdoamos a quem nos tem ofendido. E não nos deixeis cair em tentação, mas livrai-nos do mal. Amém.
4: Ave Maria, cheia de graça, o Senhor é convosco. Bendita sois vós entre as mulheres. E bendito é o fruto do vosso ventre, Jesus.
0: Santa Maria, Mãe de Deus, rogai por nós, pecadores, agora e na hora de nossa morte. Amém.
4: Ave Maria, cheia de graça, o Senhor é convosco. Bendita sois vós entre as mulheres. E bendito é o fruto do vosso ventre, Jesus.
0: Santa Maria, Mãe de Deus, rogai por nós, pecadores, agora e na hora de nossa morte. Amém.
4: Ave Maria, cheia de graça, o Senhor é convosco. Bendita sois vós entre as mulheres. E bendito é o fruto do vosso ventre, Jesus.
0: Santa Maria, Mãe de Deus, rogai por nós, pecadores, agora e na hora de nossa morte. Amém.
4: Ave Maria, cheia de graça, o Senhor é convosco. Bendita sois vós entre as mulheres. E bendito é o fruto do vosso ventre, Jesus.
0: Santa Maria, Mãe de Deus, rogai por nós, pecadores, agora e na hora de nossa morte. Amém.
4: Ave Maria, cheia de graça, o Senhor é convosco. Bendita sois vós entre as mulheres. E bendito é o fruto do vosso ventre, Jesus.
0: Santa Maria, Mãe de Deus, rogai por nós, pecadores, agora e na hora de nossa morte. Amém.
4: Ave Maria, cheia de graça, o Senhor é convosco. Bendita sois vós entre as mulheres. E bendito é o fruto do vosso ventre, Jesus.
0: Santa Maria, Mãe de Deus, rogai por nós, pecadores, agora e na hora de nossa morte. Amém.
4: Ave Maria, cheia de graça, o Senhor é convosco. Bendita sois vós entre as mulheres. E bendito é o fruto do vosso ventre, Jesus.
0: Santa Maria, Mãe de Deus, rogai por nós, pecadores, agora e na hora de nossa morte. Amém.
4: Ave Maria, cheia de graça, o Senhor é convosco. Bendita sois vós entre as mulheres. E bendito é o fruto do vosso ventre, Jesus.
0: Santa Maria, Mãe de Deus, rogai por nós, pecadores, agora e na hora de nossa morte. Amém.
4: Ave Maria, cheia de graça, o Senhor é convosco. Bendita sois vós entre as mulheres. E bendito é o fruto do vosso ventre, Jesus.
0: Santa Maria, Mãe de Deus, rogai por nós, pecadores, agora e na hora de nossa morte. Amém.
4: Ave Maria, cheia de graça, o Senhor é convosco. Bendita sois vós entre as mulheres. E bendito é o fruto do vosso ventre, Jesus.
0: Santa Maria, Mãe de Deus, rogai por nós, pecadores, agora e na hora de nossa morte. Amém.
4: Glória ao Pai, ao

0: venha se defendendo no combate.
1: Nossa Senhora de Fátima, rogai por nós. Agradecemos também a Rosemary Leite Neto, que participa conosco também. A Rosa, lá de Serra das Varas, sempre conosco. Rosa e seu Gonzaga. Também a Luciana Carla, rezem por minha neta, Clarissa Rebeca, que está na UTI em Afogados. Ela tem apenas 6 meses, está com pneumonia. Vamos unir nossas orações, Luciana, pela sua netinha. Pedir que Jesus possa, nesse momento, visitar a sua netinha na UTI. Pedimos ainda oração por Helena do Barro Preto e por Claudeci Fernandes. A Valdenice do São Cristóvão, também sintonizada conosco. A Valéria Leite, de Isabelê, na Paraíba. Um abraço a todos aí de Isabelê. Obrigado por fazer parte desse momento, Mariano. A Maria do Socorro também conosco. Maria Luísa, José Gomes também rezando conosco. Nossa querida irmã Grazi. Boa noite, Anabel, toda a família Mariana. Hoje começamos aqui na comunidade de São Sebastião e Aldeia Velha o trido a Nossa Senhora do Carmo. Que lindo! Vai ser belo, com certeza, esses 3 dias. E uma Feitosa também conosco, a Maria Silene. Boa noite, povo de Deus. Peço oração pela minha saúde, por Maria Rosenilda Tavares, que se encontra também na UTI. Que Jesus possa visitar cada um desses irmãos e irmãs enfermos nas UTIs, nos leitos dos hospitais. A Quitéria Maria também conosco. A Deilza Amaral também participa conosco. Boa noite, peço oração por todos da Real Brasil. Sou da paróquia do Cruzeiro do Nordeste, da comunidade de São José Operário. Adeus, um abraço fraterno. Também Roberta, do Vale do São Francisco, sempre conosco. Oração por uma viagem da minha filha. Vamos juntos rezar. E vamos contemplar o terceiro mistério. Terceiro mistério, contemplamos o nascimento de Jesus. Pai nosso, que estais nos céus, santificado seja o vosso nome. Venha a nós o vosso reino. Seja feita a vossa vontade, assim na terra como no céu.
0: O pão nosso de cada dia nos dai hoje. Perdoai as nossas ofensas, assim como nós perdoamos a quem nos tem ofendido. E não nos deixeis cair em tentação, mas livrai-nos do mal. Amém.
1: Ave Maria, cheia de graças, o Senhor é convosco. Bendita sois vós entre as mulheres, bendito é o fruto do vosso ventre, Jesus.
0: Santa Maria, Mãe de Deus, rogai por nós, pecadores, agora e na hora de nossa morte. Amém.
1: Ave Maria, cheia de graças, o Senhor é convosco. Bendita sois vós entre as mulheres, bendito é o fruto do vosso ventre, Jesus.
0: Santa Maria, Mãe de Deus, rogai por nós, pecadores, agora e na hora de nossa morte. Amém.
1: Ave Maria, cheia de graças, o Senhor é convosco. Bendita sois vós entre as mulheres, bendito é o fruto do vosso ventre, Jesus.
0: Santa Maria, Mãe de Deus, rogai por nós, pecadores, agora e na hora de nossa morte. Amém.
1: Ave Maria, cheia de graças, o Senhor é convosco. Bendita sois vós entre as mulheres, bendito é o fruto do vosso ventre, Jesus.
0: Santa Maria, Mãe de Deus, rogai por nós, pecadores, agora e na hora de nossa morte. Amém.
1: Ave Maria, cheia de graças, o Senhor é convosco. Bendita sois vós entre as mulheres. Bendito é o fruto do vosso ventre, Jesus.
0: Santa Maria, Mãe de Deus, rogai por nós, pecadores, agora e na hora de nossa morte. Amém.
1: Ave Maria, cheia de graças, o Senhor é convosco. Bendita sois vós entre as mulheres. Bendito é o fruto do vosso ventre, Jesus.
0: Santa Maria, Mãe de Deus, rogai por nós, pecadores, agora e na hora de nossa morte. Amém.
1: Ave Maria, cheia de graças, o Senhor é convosco. Bendita sois vós entre as mulheres. Bendito é o fruto do vosso ventre, Jesus.
0: Santa Maria, Mãe de Deus, rogai por nós, pecadores.

0: agora e na hora de nossa morte. Amém.
1: Ave Maria, cheia de graças, o Senhor é convosco. Bendita sois vós entre as mulheres. Bendito é o fruto do vosso ventre, Jesus.
0: Santa Maria, Mãe de Deus, rogai por nós, pecadores, agora e na hora de nossa morte. Amém.
1: Ave Maria, cheia de graças, o Senhor é convosco. Bendita sois vós entre as mulheres. Bendito é o fruto do vosso ventre, Jesus.
0: Santa Maria, Mãe de Deus, rogai por nós, pecadores, agora e na hora de nossa morte. Amém.
1: Ave Maria, cheia de graças, o Senhor é convosco. Bendita sois vós entre as mulheres. Bendito é o fruto do vosso ventre, Jesus.
0: Santa Maria, Mãe de Deus, rogai por nós, pecadores, agora e na hora de nossa morte. Amém.
1: Glória ao Pai, ao Filho e ao Espírito Santo.
0: Como era no princípio, agora e sempre. Amém.
1: Ó meu Jesus, perdoai-nos, livrai-nos do fogo do inferno. Levai as almas todas para o céu. E socorrei principalmente as que mais precisarem da vossa misericórdia. Ó Deus, sede para nós força e proteção.
0: Jesus, Maria e José, nossa família vossa é.
1: Maria, Mãe da Eucaristia,
0: passa na frente.
1: São Miguel Arcanjo,
0: protegei-nos e defendei-nos no combate.
1: Nossa Senhora de Lourdes,
0: rogai por nós.
1: Reza conosco também a nossa querida irmã Danile Silva. Ela que diz: boa noite, vovó, Anabel, irmãs, família Mariana, rezando por minha família, amigos e pela paz do mundo e pelos irmãos venezuelanos. Rosa Pereira diz: Abelê, também pede oração para toda a sua família. Fabiele Amaral, Graça Amaral em Recife, pede oração pela saúde de Eri. Minha sobrinha e meu irmão sintonizados conosco. Um abraço, querida família. Sim, estamos unidas aqui, confiantes na providência divina sobre os cuidados na vida de Eri. Essa hemodiálise vai acontecer e a gota do sangue de Jesus vai curar toda essa situação renal do nosso querido Eri. Confiemos, entreguemos e esperamos na providência divina. A todos da família que estão enfermos, nossas orações, nossas intenções. Um abraço, queridas irmã e sobrinha. A Fabielle também, que estivemos já um tempo atrás também pedindo orações pela sua saúde, passou por um processo também bem difícil, mas graças a Deus hoje pode contar a vitória. A vitória de Deus chegou na sua vida. Vamos contemplar o quarto mistério. Antes de contemplar o quarto mistério, irmã e Mateus, nós queremos parabenizar os nossos queridos irmãos e irmãs que fazem aniversário neste dia. E parabenizamos com muito amor, com muito carinho, a nossa querida irmã Sinara, né? A irmã Sinara, que hoje também, Vicentina, lá em Recife, que hoje faz aniversário. Deus te abençoe, irmã. E saiba, irmã Sinara, que temos uma admiração muito grande pela senhora e por toda a família, viu? Também faz aniversário Edite Olindina da Silva, a Jéssica de Oliveira Araújo. Também ação de graças pelo aniversário de Humberto Priori, pelo aniversário de Margarida Rosa, filha da Misericórdia, lá em Belo Jardim. E claro, parabéns para ela, a mãe do Danilo Anjos, a Patrícia Mayra, hoje de idade nova. Rogamos a Deus e a intercessão da Virgem Maria pela sua vida, Patrícia, e pela vida de todos que hoje fazem aniversário. Que Deus derrame bênçãos e graças, e Maria Santíssima, seja sempre a intercessora de tudo que vocês forem fazer em vossas vidas. Contemplemos o quarto mistério. No quarto mistério, contemplamos a apresentação do menino Jesus no templo. Pai nosso, que estais nos céus, santificado seja o vosso nome. Venha a nós o vosso reino. Seja feita a vossa vontade, assim na terra como no céu.
2: O pão nosso de cada dia nos dai hoje. Perdoai as nossas ofensas, assim como nós perdoamos a quem nos tem ofendido. E não nos deixeis cair em tentação, mas livrai-nos do mal. Amém.
1: Ave Maria, cheia de graças, o Senhor é convosco. Bendita sois vós entre as mulheres. Bendito é o fruto do vosso ventre, Jesus.
2: Santa Maria, Mãe de Deus, rogai por nós, pecadores, agora e na hora de nossa morte. Amém.
1: Ave Maria, cheia de graças, o Senhor é convosco. Bendita sois vós entre as mulheres. Bendito é o fruto do vosso ventre, Jesus.
2: Santa Maria, Mãe de Deus, rogai por nós, pecadores, agora e na hora de nossa morte. Amém.
1: Ave Maria, cheia de graças, o Senhor é convosco. Bendita sois vós entre as mulheres. Bendito é o fruto do vosso ventre, Jesus.
2: Santa Maria, Mãe de Deus, rogai por nós, pecadores, agora e na hora de nossa morte. Amém.
1: Ave Maria, cheia de graças, o Senhor é convosco. Bendita sois vós entre as mulheres. Bendito é o fruto do vosso ventre, Jesus.
2: Santa Maria, Mãe de Deus, rogai por nós, pecadores, agora e na hora de nossa morte. Amém.
1: Ave Maria, cheia de graças, o Senhor é convosco. Bendita sois vós entre as mulheres. Bendito é o fruto do vosso ventre, Jesus.
2: Santa Maria, Mãe de Deus, rogai por nós, pecadores, agora e na hora de nossa morte. Amém.
1: Ave Maria, cheia de graças, o Senhor é convosco. Bendita sois vós entre as mulheres. Bendito é o fruto do vosso ventre, Jesus.
2: Santa Maria, Mãe de Deus, rogai por nós, pecadores, agora e na hora de nossa morte. Amém.
1: Ave Maria, cheia de graças, o Senhor é convosco. Bendita sois vós entre as mulheres. Bendito é o fruto do vosso ventre, Jesus.
2: Santa Maria, Mãe de Deus, rogai por nós, pecadores, agora e na hora de nossa morte. Amém.
1: Ave Maria, cheia de graças, o Senhor é convosco. Bendita sois vós entre as mulheres. Bendito é o fruto do vosso ventre, Jesus.
2: Santa Maria, Mãe de Deus, rogai por nós, pecadores, agora e na hora de nossa morte. Amém.
1: Ave Maria, cheia de graças, o Senhor é convosco. Bendita sois vós entre as mulheres. Bendito é o fruto do vosso ventre, Jesus.
2: Santa Maria, Mãe de Deus, rogai por nós, pecadores, agora e na hora de nossa morte. Amém.
1: Ave Maria, cheia de graças, o Senhor é convosco. Bendita sois vós entre as mulheres. Bendito é o fruto do vosso ventre, Jesus.
2: Santa Maria, Mãe de Deus, rogai por nós, pecadores, agora e na hora de nossa morte. Amém.
1: Glória ao Pai, ao Filho e ao Espírito Santo.
2: Como era no princípio, agora e sempre. Amém.
1: Ó meu Jesus, perdoai-nos, livrai-nos do fogo do inferno. Levai as almas todas para o céu. E socorrei principalmente as que mais precisarem da vossa misericórdia. Ó Deus, sede para nós força e proteção.
2: Jesus, Maria e José, nossa família vossa é.
1: Maria, Mãe da Eucaristia,
2: passa na frente.
1: São Miguel Arcanjo,
2: protegendo-nos e defendendo no combate.
1: Nossa Senhora das Graças, rogai por nós. Agradecemos também a Osana e a Dilson Ramos, sempre conosco, todas as noites participam. Um abraço aos nossos queridos irmãos. Também a Josileide Maria, sou Josileide do São Cristóvão. Peço oração por mim, meus familiares, amigos e em especial por minha prima Zilda, que está completando ano hoje. Um grande abraço para vocês. Zilda, receba nosso carinho, nossos parabéns, que Deus abençoe você cada dia mais. Também nosso querido irmão César Sidney, lá de Pesqueira, e toda a sua família. Todos os dias, na fidelidade com o Terço Mariano, com a família Mariana. Obrigada, César, e toda a sua família. Também a Lita Pereira, estou rezando aqui de Pesqueira, peço oração pela saúde de toda a sua família. Vamos contemplar o quinto mistério. No quinto mistério, contemplamos a perda e o encontro do menino Jesus no templo. Vamos juntos rezar esse quinto mistério, intensificando as nossas orações, as nossas súplicas. Mãe de Deus e nossa mãe, nós te clamamos por todos os enfermos, aqueles que estão nas UTIs. Te clamamos também, mãe, por todas as pessoas que passam por momentos de ansiedade, de depressão. Cura-os, fortalece-os para que busquem a cura. Visita cada um desses irmãos enfermos e nós te clamamos, mãe. Visita neste momento também o leito do nosso querido Eri. Dá-lhes a graça de lutar cada vez mais pelo restabelecimento de sua saúde. Pela minha irmã Cláudia, sua esposa, pelo seu filho Edinho, para que perseverem na oração, na confiança dos cuidados e da providência divina. E olha, o processo de colocar o acesso aconteceu exatamente às 3 horas da tarde. Tudo vem acontecendo na hora tão providencial, porque nós cremos que à frente de todos os profissionais está a mão de Deus cuidando de cada um deles. Vamos confiantes nesse momento rezar pelos enfermos e também apresentar a Deus o nome dos nossos irmãos que fizeram a sua Páscoa. Com muita tristeza, anunciamos o falecimento da Wanda Furtado, uma enfermeira tão jovem, falecida de um acidente, hoje falecida. A Ayana Vaz, falecida hoje. Também Francisco Calumbi de Araújo. A Paula Francinete Vieira de Aquino. A José Wilson Barbosa Diniz, José Edson Feitosa da Silva, João Alexandre de Mendonça, pela alma dos meus pais, Bianor da Silva Amaral, Ana Maria Amaral e todos da família que já fizeram a sua Páscoa. Por esses irmãos e irmãs, descanso eterno dá-lhe, Senhor,
2: e a luz perpétua e resplendor,
1: que os nossos irmãos descansa em paz. Amém. Amém.
2: Eu quero acrescentar também a intenção pela família do nosso vigia lá em casa. Ele tem o apelido de Bico. E a irmã dele também trabalha lá em casa, Socorro. Eles perderam a mãe há 3 dias atrás.
1: Pelo descanso da mãe deles, descanso eterno dá-lhe, Senhor.
2: E a luz perpétua resplendor.
1: Pai nosso, que estais nos céus,
2: santificado
1: seja o vosso nome. Venha a nós o vosso reino, seja feita a vossa vontade, assim na terra como no céu. O pão nosso de cada dia nos dai hoje, perdoai as nossas ofensas, assim como nós perdoamos a quem nos tem ofendido. E não nos deixeis cair em tentação, mas livrai-nos do mal. Amém. Ave Maria, cheia de graça, o Senhor é convosco. Bendita sois vós entre as mulheres. Bendito é o fruto do vosso ventre, Jesus. Santa Maria, Mãe de Deus, rogai por nós, pecadores, agora e na hora de nossa morte. Amém. Ave Maria, cheia de graça, o Senhor é convosco. Bendita sois vós entre as mulheres. Bendito é o fruto do vosso ventre, Jesus. Santa Maria, Mãe de Deus, rogai por nós, pecadores, agora e na hora de nossa morte. Amém. Ave Maria, cheia de graça, o Senhor é convosco. Bendita sois vós entre as mulheres. Bendito é o fruto do vosso ventre, Jesus. Santa Maria, Mãe de Deus, rogai por nós, pecadores, agora e na hora de nossa morte. Amém. Ave Maria, cheia de graça, o Senhor é convosco. Bendita sois vós entre as mulheres. Bendito é o fruto do vosso ventre, Jesus. Santa Maria, Mãe de Deus, rogai por nós, pecadores, agora e na hora de nossa morte. Amém. Ave Maria, cheia de graça, o Senhor é convosco.
2: Bendita sois vós entre as mulheres.
1: Bendito é o fruto do vosso ventre, Jesus. Santa Maria, Mãe de Deus, rogai por nós, pecadores, agora e na hora de nossa morte. Amém. Ave Maria, cheia de graça, o Senhor é convosco. Bendita sois vós entre as mulheres. Bendito é o fruto do vosso ventre, Jesus. Santa Maria, Mãe de Deus, rogai por nós, pecadores, agora e na hora de nossa morte. Amém. Ave Maria, cheia de graça, o Senhor é convosco. Bendita sois vós entre as mulheres. Bendito é o fruto do vosso ventre, Jesus. Santa Maria, Mãe de Deus, rogai por nós, pecadores, agora e na hora de nossa morte. Amém. Ave Maria, cheia de graça, o Senhor é convosco. Bendita sois vós entre as mulheres. Bendito é o fruto do vosso ventre, Jesus. Santa Maria, Mãe de Deus, rogai por nós, pecadores, agora e na hora de nossa morte. Amém. Ave Maria, cheia de graça, o Senhor é convosco. Bendita sois vós entre as mulheres. Bendito é o fruto do vosso ventre, Jesus. Santa Maria, Mãe de Deus, rogai por nós, pecadores, agora e na hora de nossa morte. Amém. Ave Maria, cheia de graça, o Senhor é convosco. Bendita sois vós entre as mulheres. Bendito é o fruto do vosso ventre, Jesus. Santa Maria, Mãe de Deus, rogai por nós, pecadores, agora e na hora de nossa morte. Amém. Glória ao Pai, ao Filho e ao Espírito Santo, como era no princípio, agora e sempre. Amém. Ó meu Jesus, perdoai-nos, livrai-nos do fogo do inferno, levai as almas todas para o céu e socorrei principalmente as que mais precisarem da vossa misericórdia. Ó Deus, sede para nós força e proteção.
0: Jesus, Maria e José, nossa família vossa é.
1: Maria, Mãe da Eucaristia,
2: passa na frente.
1: São Miguel Arcanjo,
0: protegei-nos e defendei-nos no combate.
1: Nossa Senhora Aparecida, padroeira do Brasil,
0: rogai por nós.
1: Agradecimento. Infinitas graças vos damos, soberana Rainha, pelos benefícios que todos os dias recebemos de vossas mãos maternais. Dignai-vos agora e para sempre tomarmos debaixo do vosso poderoso amparo. E para mais vos agradecer, vos saudamos com a Salve Rainha. Salve Rainha, Mãe de Misericórdia, vida, doçura e esperança nossa salve. A vós bradamos os degredados filhos de Eva, a vós suspirando, gemendo e chorando neste vale de lágrimas. E após a advogada nossa, estes vossos olhos misericordiosos a nós volvei. E depois desse desterro, mostrai-nos Jesus, bendito fruto do vosso ventre, ó clemente, ó piedosa, ó doce sempre Virgem Maria, rogai por nós, Santa Mãe de Deus,
2: para que sejamos dignos das promessas de Cristo.
1: Amém. Queridos irmãos e irmãs, estamos encerrando mais um dia, essa segunda-feira, na presença da Virgem Maria, entregando a ela esse buquê de rosas, agradecendo pelos seus cuidados maternais. Queremos informar que teremos, logo após, na nossa programação, Boa Noite, Povo de Deus. Vamos concluir esse momento assim, rezando. Não há poder maior do que o poder da Santíssima Trindade, e é com este poder que nós nos revestimos. Em nome do Pai, do Filho e do Espírito Santo. Amém. 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Você também é nosso convidado. Boa noite, até amanhã com a graça de Deus.
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podemos sentir a profundidade do teu amor e da tua misericórdia. 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
1: Louvado seja o nosso Senhor Jesus Cristo.
2: Para sempre seja louvado.
1: Boa noite, amado povo de Deus. Como é bom a gente ter esse momento, né? Momento de oração, concluindo, né, de certa forma, porque ainda tem o Instituto Hesed logo após, mas concluindo esse dia de programação interna nossa com essas meditações. E hoje vai ser muito especial, acredite. Hoje a inspiração dos anjos

0: muito forte no meu coração. E assim, como o estudo dos anjos não é tão fácil, né? A gente sabe que tem anjo da guarda, a gente sabe que tem as hierarquias, né? A gente aprendeu aqui, mas a gente ainda fica, e agora? As dominações, é aonde que ele age? E os principados, é aonde? E as potestades, não é? E os serafins e os querubins? Então hoje tem fatos inéditos sobre os anjos, que muita gente, eu creio que não sabe. Fatos inéditos que eu, pela graça do céu e do meu anjo da guarda, né, que é muito zeloso, me mostrou, né? Porque se não for ele, coitada de mim, viu? Então quero dar um abraço, porque hoje a gente tá recheada aqui, eu só vendo as notificações entrando. Um abraço a essa amiga maravilhosa, Fátima Corte Real, que tá aqui já digitando. Ela deu boa noite, já botou, estou na sua sintonia. Maravilha, o estudo dos anjos. Ela aqui tá comemorando, porque essa semana a gente vai fazer, como Nossa Senhora do Carmo é dia 16, a gente tem que honrar a Rainha dos Anjos. Então a gente vai fazer os anjos e Nossa Senhora. E eu creio, você vai saber muita novidade, porque aí uma coisa que eu gosto de fazer é estudar e ter o meu anjo da guarda para me ajudar, né? Sempre agradecendo a ele, a companhia, a iluminação. Então vamos lá. Aqui mandando abraço também para Grazi do Cid Soares. Deus abençoe, Grazi. Ela diz boa noite. Boa noite, João. Boa noite, todo mundo. E amo quando você faz o programa falando dos anjos. Tem um fã-clube dos anjos, graças a Deus. Não é para ser de mim, não. É dos anjos. Tá certo? Então, aqui também mandando um abraço para Gabriela Burgos, lá em Pesqueira, que está aqui nos ouvindo, dando seu boa noite também. Ah, essa não preciso nem dizer, porque a matéria dela, assim, nota mil, é sobre os anjos. Então, um abraço para Micaele, que já está também com a gente. Um grande abraço, Micaele, em Alagoinha. Você vai aprender muito hoje, viu? Nós vamos aprender, porque eu estudo, preparo, e aqui com vocês o conhecimento vai enchendo o meu coração. Tudo aqui nesse pequeno pedacinho do santuário, que é um cenáculo. Aqui fica tudo cheio da graça de Deus. É muita bênção. Abraço para Ailton Pereira de Pesqueira, que já está dando boa noite, povo de Deus, aqui. Boa noite, Ailton. Também Janaíce, lá em Na Pedra. Estamos juntas, amigos. Estamos juntas, minha amiga. Deus abençoe toda a sua família. Dona Eunice das Torres, um grande abraço, Dona Eunice. Que Deus abençoe. Não vou poder ouvir seu áudio agora, mas um grande abraço para você. Que os anjos acampem aí na sua casa, no alto da montanha, que a senhora mora num canto privilegiado, viu? Um dos lugares. É, sim, um dos lugares mais lindos que eu já fui. Já fui lá, João?
1: Já fui também, viu?
0: Já foi ver a torre da gente lá?
1: Com certeza.
0: Ela é a guardiã da torre, né?
1: Guardiã.
0: Olha que título.
1: Honra, né?
0: Que honra. Os anjos estão mais fortes lá, viu? Que ela é a guardiã do sinal da misericórdia. Então, um grande abraço também para Simone, minha amiga Simone, que tá aqui vibrando, dando oba dela, né? Pois é, Simone, vamos falar dos anjos. Esse tema realmente enche o nosso coração de alegria. Quero mandar um abraço grande pro meu tio Carlos. Que Deus abençoe ele, é muito bom ter a companhia dele também. Pro pessoal lá em Olinda, quero dar um abraço de coração para todo mundo que tá me ouvindo, essa família que para mim é como minha casa, né? Quando eu saio daqui, que eu vou para Recife, para Olinda, é essa casa que é a casa dos meus pais adotivos, que é o sogro e a sogra do meu irmão, o seu Antônio e dona Jael, e da minha irmã e cunhada Verinha, com os filhos dela, que é tudo meu. Então é muito bom, gente, abraço pra vocês. E hoje o tema promete, porque a gente precisa aprender sobre o céu. Afinal de contas, o céu é nossa casa, o céu é nossa pátria, o céu é nosso lar. Aqui nós somos passageiros, né? Hoje nossa irmã aqui, Virgínia, perdeu uma irmã. A irmã dela hoje está sendo lá fazendo as últimas despedidas. E o que veio no meu coração prazer para ela, e eu já escrevi e mandei, é que a gente tem que estar unido nesses momentos mesmo, sabendo que é só um tempo. Mas logo, logo nós vamos nos encontrar. Porque esse momento que ela está vivendo no espírito. É a despedida, porque ela fechou os olhos aqui para abrir lá. E um dia todos nós vamos passar por essa mesma experiência, né? Uns vão antes, outros vão depois, mas todo mundo vai, com a graça de Deus, da Virgem Maria. Então é isso, gente. Para a gente iniciar com muita alegria. João, quem está mais aí conosco?
1: Então, Dona Clemente está conosco aqui no nosso WhatsApp. Rosa Pereira em Isabelê, na Paraíba. Eliane Oliveira no sítio Olhos d'Água. Eunice Félix, também em Isabelê, na Paraíba. Dona Greiciane Madu, lá do sítio Alto da Telha, em Itaí, Pernambuco. Ana Maria, aqui em Serra das Varas. Também a nossa irmã, deixa eu ver se eu encontro o nome dela aqui. Mary também está nos acompanhando.
0: Muito bom, gente. Sua companhia é uma graça de Deus. Essa é a palavra correta, uma graça de Deus. Você nos ajuda a rezar e você nos ajuda a partilhar o céu. Para a gente bem iniciar, como hoje a gente vai falar sobre os anjos, a gente vai fazer junto a oração de São Miguel Arcanjo. São Miguel Arcanjo, defendei-nos no combate. Sede o nosso refúgio contra as maldades e as ciladas do demônio. Ordena-lhe Deus, instantemente o pedimos. E vós, príncipe da milícia celeste, pelas virtudes divinas, precipitai no inferno a Satanás e a todos os espíritos malignos que andam pelo mundo para perderem as almas. Amém. Em nome do Pai, do Filho e do Espírito Santo. Amém. E vamos alegrar o nosso anjo, saudando ele. Com o nosso anjo, a gente saúda os anjos de todos vocês, viu? Vamos rezar. Imagine o coro lá no céu, né? Porque todo mundo vai rezar junto essa oração. E eu imagino que as cortinas do céu assim vão se afastar e os anjos tudinho vão estar felizes da vida. E os nossos anjos então aplaudindo, porque nós vamos rezar junto, pedindo a graça da presença deles conosco, já que eles também vão estar aqui, né, de forma especial, para a gente aprender um pouquinho mais. Vocês vão ouvir algo sobre os anjos que vai ser muito consolador. Santo anjo do Senhor, meu zeloso guardador, se a ti me confiou a piedade divina, sempre me rege, me guarda, me governa, me ilumina. Amém.

Revela a tua face para nós, Senhor. Levanta-nos, ó Deus. Que todas as pessoas em casa possam sentir essa alegria de sua casa ser iluminada pelos santos anjos. Que eles agora vão passando pela sua sala, quarto, cozinha, iluminando a tudo. Visite as pessoas que você está também em oração, os lugares que você quer enviar os anjos, e mande agora. Peça aos anjos para visitar a sua sala de trabalho, se você é professora, escritório. Peça aos anjos para visitar a fábrica. Manda os anjos. Envia teus anjos, Senhor, né? Então, vamos lá? Que hoje a matéria é longa, gente. Mas eu quero fazer tipo um resumo. Mas um resumo com a luz do Espírito Santo, né? Eu quero que o Senhor, pela graça dEle, unicamente dEle, que nós não temos nenhum privilégio, que Ele possa aceitar, né, nossas condições, que são pequenas, e nos iluminar para que a sabedoria vinda do céu possa passar por a gente, né? Que é tão falho. Então, a gente sabe que na hierarquia, né, segundo os estudos, né, os estudos antigos de São Dionísio Areopagita, né? Ele é a primeira referência de estudo dos anjos, é São Dionísio, que é conhecido como Areopagita. E depois foi desenvolvido por São Tomás de Aquino, que também ficou conhecido como o Santo Angélico, por conta da teoria dos anjos também, né? Não só por isso, ele também defendia muita castidade, ele recebeu iluminação muito grande dos anjos. No dia que ele passou pela grande prova, que a família dele não queria que ele fosse padre, né? Da ordem que ele escolheu. E aí a família dele trancou ele, que era uma família rica, nobre, trancou ele num tipo, assim, no castelo tem aquele local, né? Que é o mais alto. Não era calabouço, mas trancou ele num local para não sair, para ele mudar de ideia. E eles queriam que ele fosse de outra ordem. E aí São Tomás de Aquino ficou lá, e na última tentação que eles tentaram foi mandar uma mulher bem bonita para ficar com ele trancado lá. Essa mulher se despiu para ver se ele pecava contra a castidade. E ele pegou um tição do fogo para correr atrás da mulher. A mulher, imagina que desceu numa carreira muito grande, ele se defendeu com um tição de fogo. E quando ele voltou para o local do cativeiro, ele fez uma cruz com a brasa, né? Ficou a cinza, a cruz lá. Naquele momento, os anjos vieram e como se condecoraram. Mas isso aí vai ser para outro dia, né? Não posso falar hoje tudo, não. Mas é bom para você saber que esse santo tem uma parte muito importante no estudo dos anjos, viu? São Tomás de Aquino. Então, como ficou as hierarquias? Só para a gente ter uma ideia, porque eu vou amarrar lá embaixo para vocês entender, né? Em outro dia, a gente vai voltar para as primeiras. Eu quero ir para a última. Mas primeiro, vamos lá. Primeira hierarquia são os serafins, os querubins e os tronos. Os serafins é a ordem que... o que é o principal deles? Eles são ardentes de amor a Deus. Glorificam continuamente a Deus. Onde está isso escrito? No livro de Isaías. Você pode copiar já isso aí. Isaías 6, versículo de 1 a 7. Então, esse conhecimento sobre serafins está lá. Nessa primeira hierarquia, né? Serafins, querubins e tronos. Serafins vocês encontram em Isaías. Esse é o estudo da semana, viu? É só, tô dando aqui um dos dias que a gente vai tratar sobre isso. Querubins, eles representam a plenitude da ciência e da sabedoria, certo? Os querubins. Onde eu encontro os querubins? Você vai ver lá em Gênesis 3, versículo 24, em Ezequiel 10. Anota aí. Em Ezequiel 10, certo? Gênesis 3, versículo 24, sobre os querubins. E os tronos, né? Primeira hierarquia, encerrando os tronos, manifestam a justiça e a autoridade de Deus. Aí veja, essa foi a primeira. Eu só vou dar uma curiosidade para você rapidamente, que os serafins, eles contemplam Deus incessantemente, mas... os serafins têm algo interessante. Na visão de Isaías, ele via que eles tinham 6 asas. 2 asas cobriam o rosto por conta da glória de Deus. 2 asas voavam, né? E 2 asas cobriam os pés.
Tem toda uma explicação sobre isso. Mas aí vocês lá no final vão se surpreender quando eu falar sobre os anjos. Então, vamos lá. Serafins, que são os mais, né, que estão ali, os sete espíritos, os sete serafins que estão diante do trono de Deus. E dentre esses está São Miguel. Aí você pode dizer, mas São Miguel não é um arcanjo? É um arcanjo na missão dele na Terra, mas na sua ordem ele é serafim. Ele é um serafim de fogo, ardente de amor. O anjo da adoração mais adorador é São Miguel Arcanjo. O nome dele já é um brado de adoração. Quem como Deus? Viu? Então vamos para a segunda hierarquia. A segunda hierarquia vem as dominações. Anota aí. As dominações, segunda hierarquia, virtudes e potestades. As dominações governam os coros inferiores e regulam missões dos anjos. As dominações, elas regulam a missão de todos os anjos. Mas as dominações, eu vou dar um toque para você. Se você quiser pedir o auxílio das dominações para dominar alguma coisa que você quer deixar, né? Por exemplo, tem um vício que você quer deixar e você não está conseguindo, né? Você pede o auxílio das dominações, porque como eles dominam, como eles veem a questão de regular, né, as situações, eles podem lhe ajudar, né, a vencer uma fraqueza, vencer alguma coisa assim muito forte. Então, dominações, virtudes. As virtudes estão associadas aos milagres, viu? Quando você pede milagres, quem trabalha nesse campo é as virtudes. E também o fortalecimento espiritual. Então, quando você está num grupo de oração, é bom você pedir ação do coro das virtudes. Potestades combatem as forças do mal, protegem a ordem da criação, certo? As potestades são fortes, vou ter um dia para falar sobre eles. Mas a terceira hierarquia, que é a que a gente vai falar hoje, chegamos no tema, certo? A terceira hierarquia, formada pelos principados, pelos arcanjos e pelos anjos da guarda. Bom, então vamos ver aqui. Os principados, eles guardam os povos, as nações e as comunidades, ou seja, aqui no santuário tem um anjo que faz parte da hierarquia dos principados. Ele cuida de todo o funcionamento do santuário. A rádio, como é uma empresa voltada para a evangelização, nós temos um anjo aqui, vamos saudar o anjo principado, faz parte do coro dos principados, dessa hierarquia, que nos ajuda. Eles vêm nos ajudar aqui, né? Então nós temos a empresa, quando você tem uma empresa, saúde o anjo que faz parte da ordem dos principados, porque eles, se eles são acolhidos, se você está sempre atribuindo a eles algum problema, pedindo para que ele venha lhe ajudar, ele é o anjo que vai ajudar as comunidades. Os principados ajudam os povos, nações e comunidades, certo? Então o nosso Brasil tem um anjo dos principados que cuida de toda a nação, mas todo estado, toda cidade tem um anjo dos principados, certo? Arcanjos. Os arcanjos, a gente não diz arquidiocese, né? Porque é maior do que a diocese. Então, os arcanjos é como escala maior. Ele tem uma missão, são os nossos missionários, né? Tem missão espirituais, né? Especiais, né? Claro que é espiritual. Então, na Sagrada Escritura, eu vou citar aqui, você que está com a canetinha, com minha amiga Simone, que pegou o bloquinho dela e a canetinha. Se você quer anotar, eu vou dar aqui algumas passagens, porque sobre anjos e arcanjos a gente tem muito no Novo Testamento. Então, a Sagrada Escritura nos mostra que São Miguel, ele é o defensor do povo de Deus. O povo de Deus tem um defensor. É o arcanjo Miguel. E você pode ler isso lá no Apocalipse 12. Coloca aí. Apocalipse 12. São Gabriel é o mensageiro da encarnação. Você veja como São Gabriel tem um nível muito alto. Por quê? O nome Gabriel quer dizer força de Deus. Então já imaginou? Força de Deus.
A gente, até muito tempo atrás, eu pensava que São Miguel era o anjo da justiça, mas eu, nos estudos, aprendi que São Gabriel é que é o anjo da justiça. Se você tem uma causa que quer que seja julgada, você tem que pedir a São Gabriel. Também estudo, você vai estar estudando, é São Gabriel. Então, São Gabriel, gente, é incrível. Mas todos os anjos são incríveis, porque eu também, quando chego em São Rafael, eu me derreto. Então, você pode botar aí Lucas. Lucas, bota aí, capítulo 1 de Lucas, porque São Gabriel está em todo capítulo 1. Mas São Gabriel não só está no Novo Testamento, não, viu? São Gabriel, você pode ir lá para o livro de Daniel. Eu não vou dar todas as citações agora, mas quando eu comecei, eu já dei uma do livro de Daniel, se eu não me engano. Mas no livro de Daniel tem citações muito boas. Eu acho que daqui a pouquinho eu dou, certo? E o terceiro arcanjo é o arcanjo Rafael, que ele é o guia do povo de Deus, também protetor do povo de Deus. Quer saber sobre São Rafael? Agora, o melhor livro é o livro de Tobias. O melhor livro para conhecer esse anjo amoroso é o livro de Tobias. E ele tem intimidade com os nossos anjos de guarda. Por isso que Tobite, o pai de Tobias, quando estava rezando, o anjo da guarda dele levou para quem a oração? Para São Rafael. Quem foi para a presença de Deus apresentar? São Rafael. E Deus deu a ordem para São Rafael descer, e ele mesmo resolveu o problema, porque era um servo muito fiel. E a história é linda demais, vocês precisam ler o livro de Tobias. Quem está nos acompanhando, que tem uma amiga que, graças a Deus, ela saiu da igreja, de uma das igrejas separadas, e voltou para a igreja católica. Um grande abraço, minha amiga. Deus te abençoe. Tomara que você esteja aí ligadinha. Sua Bíblia, ela não vai ter o livro de Tobias. Então, consegue aí a tua primeira Bíblia, que você disse para mim, a primeira Bíblia. Tira ela aí do guarda-roupa, do fundo da gaveta. E abre aí, depois do programa, livro de Tobias, e começa a ler. Você vai ficar impressionada. Que história linda que você não conhecia. Vai a dica para todo mundo que é evangélico, que está acompanhando, viu? Procura aí uma Bíblia católica, lê o livro de Tobias, que é lindo demais. Depois eu posso explicar por que que não tem na Bíblia de vocês. Bom, chegamos nos anjos. Nossos anjos amados. Merece salva de palmas para os anjos aí, João. Eu cheguei, imagino que os anjos se abaixaram para agradecer. Imagino. Então, o coro mais próximo dos seres humanos, dele nós fazem parte os anjos da guarda. E é nessa matéria hoje que eu quero trazer para vocês. Você pode abrir Mateus depois, só anota aí, tá? Mateus 18, versículo 10. E aí você vai ler sobre os anjos de guarda, mas deixa para depois, tá? Agora não. Agora eu quero trazer para você. Eu fiz só uma apresentação, viu, gente? Isso aí foi tipo um preâmbulo, isso aí é só uma apresentação. Agora sim a gente vai entrar no assunto de hoje. Isso aí para vocês entenderem que durante a semana nós vamos entrar em cada parte que eu falei aí, certo? Das hierarquias. Só que eu escolhi hoje falar das que está mais próxima da gente. Por quê? Porque se a gente começar pela mais forte, aí a gente vai achar o assunto vai ficar meio comprido. Então nós vamos para a mais próxima da gente, certo? Começando com principados, arcanjos e anjos. Tendo agora essas ordens, então a gente vai aprender que, então, você tem os principados ou santos arcais, né? Os principados são anjos. Sempre lembrando que a palavra anjo é ofício, mas são seres celestiais que Deus coloca para governar nações e instituições. Então, os principados estão aí nessa parte. Ajudar as nações e as instituições, as comunidades, como eu já falei, né? Eles conduzem, por exemplo, qual a função dos principados? Eles conduzem os líderes, né? De cada setor, né? Então, o dono de uma empresa, ele tem uma ligação direta com os principados, certo? Então, é bom a gente saber disso. Deus sabe tudo que você passou, né, na sua vida. E aí, tudo está. Os anjos, eles têm uma ação direta com Deus, né? É uma natureza incrível. Então, ali, tudo que você está em oração,
está sendo apresentado. Mas você sabendo que tem um principado que cuida da sua empresa, já fica melhor, não é? Então vamos lá. Vamos lá, vamos ver. Por que que eu escolhi? Olha, gente, tem um assunto tão legal aqui sobre São Gabriel. Eu quero achar ele, eu quero ir direto nele, para a gente não perder tempo. Então, nós temos os

Ele não aceitou que ele tivesse que se submeter a uma mulher. E ela seria maior do que os anjos, é a rainha dos anjos. No entanto, quando ele chega diante da Virgem Maria, voltando aqui para o assunto de Rafael Brito, como vemos nas representações da Anunciação, né? Todo aquele fogo, toda aquela força e majestade se transformava em quê? Em reverência. Gabriel se inclina diante dela e diz: Ave, cheia de graça. Agora entenda por que a Ave Maria é uma oração tão forte. Deus escolheu o anjo que é, o nome dele é Força de Deus, Gabriel. Aquele que derrotou todo o exército que você ouviu. Agora é aquele, esse anjo poderosíssimo que não cabe em nenhuma igreja, mas cabe junto da gente. Ele vem para perto de Nossa Senhora e diz: Ave, cheia de graça, o Senhor é contigo. E ela já está cheia de graça, viu? Antes de Jesus, quando ele diz cheia, é porque ela está cheia. E olha que ainda Jesus não foi concebido no seu ventre, precisava do sim dela. Como alguém pode se afastar de Nossa Senhora? Por isso, volte com toda a força para a Virgem Maria. Uma casa sem a mãe é uma casa sem norte nenhum. Uma casa sem a mãe, ela fica com as coisas fora do lugar. E assim na igreja, onde não tem Maria, as coisas estão fora do lugar. É a realidade. Então, ele diz: Ave cheia de graça, o Senhor é contigo. Esse Gabriel, agora delicado e humilde, apresenta-se como servo diante daquela que foi o motivo da grande batalha no céu, que ele ajudou a vencer junto com os nossos anjos. Esse é Gabriel. Mas eu não podia deixar de falar sobre São Rafael para você. Eu sei que vou ter que falar um pouquinho rápido, porque o tempo avançou e eu queria chegar em São Rafael, porque eu sou apaixonada também por ele. Depois de São Rafael, que é o terceiro arcanjo, né? Seu nome significa medicina de Deus ou cura de Deus, né? Ele é o chefe e comandante dos general, gente, dos anjos da guarda. Todas as pessoas possuem um anjo da guarda, certo? E todos os anjos da guarda, eles vão reverenciar quem? O arcanjo Rafael. Acreditem. Bom, tem pessoas que não acreditam nisso, mas acreditam ou não, a hierarquia é assim, porque Deus faz tudo perfeito. Então, hoje existem mais de 8 bilhões, mais ou menos, de pessoas no mundo. Portanto, existe 8 bilhões de anjos da guarda acompanhando cada ser humano. Seja, acredite ou não, mas eles estão lá por ordem de Deus. Todos eles fazem referência a São Rafael. Ele é o modelo do anjo da guarda e por isso é o arcanjo mais próximo de nós. Então, qual o arcanjo que está mais próximo de todos nós? Outra novidade para você é São Rafael. Por isso que ele vem ao auxílio de Tobias, de Tobit e de Sara na história, viu? Então, lembra que Sara estava para morrer? Sara estava pedindo a morte, pensou em se enforcar, desesperada porque já tinha perdido 7 maridos. Mas ela se arrepende e vai louvar a Deus, porque pensa no pai dela, que ia sofrer muito. E aí Deus manda que o arcanjo Rafael vá lá ajudar ela. Entendeu? Então, tá lá no livro de Tobias. Deus e os anjos, os anjos nos falam, né? Traz diretamente a mensagem de Deus ao nosso coração. Nos falam por meio de sinais. A gente tem que estar sempre atento aos sinais, porque os anjos, eles também nos falam sobre sinais. Como eu ouvi algumas histórias, né? Às vezes um pássaro é um sinal de Deus. Às vezes uma canção, como o padre, acho que foi o padre Bruno que contou. Não é o padre Bruno. Toda vez esqueço o nome do padre, mas eu vou lembrar. Ele contou 3 sinais que viu do anjo da guarda. Um foi o pássaro cantando, o outro foi uma música e o outro foi, sei que foram 3, uma peninha. Então, o nono coro, chegamos para encerrar, graças a Deus. O nono coro e o último da hierarquia dos anjos, propriamente dito, são os anjos da guarda. E os espíritos celestes enviados, são os espíritos celestes enviados por Deus para a missão específica, cuidar de cada um de nós. Essa é, portanto, a hierarquia angélica. Muitas vezes pensamos que os serafins são os mais poderosos, né? Porque assim está na história, né? E os querubins.
porque estes são superiores, como também os tronos, que é a primeira hierarquia.

e assim sucessivamente. Mas, quando o Verbo de Deus se fez carne no ventre da Virgem Maria, essa lógica inverteu. É como se botasse a pirâmide de cabeça para baixo. Porque aí, os serafins, como disse lá em Isaías, eles cobrem o rosto diante da glória de Deus. Mas Jesus faz uma revelação sobre os anjos da guarda. Uma revelação que a gente nunca atinou sobre isso. Entendeu? Veja só, Jesus disse, ele diz lá no Evangelho, que a gente tenha cuidado para não desprezar um desses pequeninos. Ele está falando das crianças. Cuidado para não desprezar um desses pequeninos, porque os anjos deles contemplam continuamente a face do meu Pai que está no céu. Então os anjos da guarda conseguem contemplar a face de Deus. Isso é bom para a gente saber que não tem um mais forte do que o outro. Mas os anjos, por mérito de Deus, de Jesus encarnado no ventre da Virgem Maria, eles contemplam a face de Deus. Por isso que a gente tem que ter muito cuidado em educar as crianças, em respeitar as crianças, em amar as crianças, porque Jesus disse, é sobre as crianças que ele está dizendo aqui, cuidai para não desprezar um desses pequeninos, porque os anjos deles contemplam continuamente a face do meu Pai que está nos céus. Então, a gente tem que realmente agradecer a Deus, porque nós temos um anjo. Um anjo que foi um grande guerreiro. Um anjo que estava lá naquela batalha, na batalha final. Foram esses guerreiros que Deus confiou para guardar cada um de nós. Portanto, o anjo da guarda não é aquele anjinho gordinho, né, que aparece nas ilustrações. O anjo da guarda é um guerreiro forte, poderosíssimo, é um herói de guerra, vencedor de inúmeras batalhas. Satanás teme o nosso anjo da guarda. E se você começar a desenvolver uma verdadeira relação com seu anjo da guarda, você vai perceber que ele está muito além da imagem frágil apresentada pela iconografia, né, popular. Trata-se de um ser extremamente poderoso, fortalecido pelas batalhas, que venceu na presença de Deus. Que lindo, gente. Então, amanhã a gente vai ter a segunda parte para a gente entender melhor. E aí eu vou trazer uma historinha amanhã sobre uma grande... uma pessoa que teve um grande livramento com os anjos lá em São Paulo. Você vai gostar muito da história da manhã. Não dá para contar hoje, eu ia contar hoje, mas o tempo não dá. E hoje a gente vai rezar o Terço das Lágrimas, abrindo a semana de Nossa Senhora do Carmo. Então, pega aí seu Terço das Lágrimas, porque nós vamos apresentar as nossas necessidades pelas mãos dos santos anjos à Virgem Maria.

0: eis-nos aqui aos vossos pés. Ó docíssimo Jesus crucificado, para vos oferecer as lágrimas daquela que com tanto amor vos acompanhou no caminho doloroso do Calvário. Fazei, ó bom mestre, que nós saibamos aproveitar da lição que ela nos dão, para que na terra, realizando a vossa santíssima vontade, possamos um dia no céu vos louvar por toda a eternidade. Amém. Vede, ó Jesus, que são as lágrimas daquela que mais vos amou na terra
1: e que mais vos ama no céu.
0: Meu Jesus, ouvi os nossos rogos
1: pelas lágrimas de vossa Mãe Santíssima.
0: Meu Jesus, ouvi os nossos rogos
1: pelas lágrimas de vossa Mãe Santíssima.
0: Meu Jesus, ouvi os nossos rogos
1: pelas lágrimas de vossa Mãe Santíssima.
0: Meu Jesus, ouvi os nossos rogos
1: pelas lágrimas de vossa Mãe Santíssima.
0: Meu Jesus, ouvi os nossos rogos
1: pelas lágrimas de vossa Mãe Santíssima.
0: Meu Jesus, ouvi os nossos rogos
1: pelas lágrimas de vossa Mãe Santíssima.
0: Meu Jesus, ouvi os nossos rogos
1: pelas lágrimas de vossa Mãe Santíssima.
0: Vede, ó Jesus, que são as lágrimas daquela que mais vos amou na terra
1: e que mais vos ama no céu. Meu Jesus, ouvi os nossos rogos
0: pelas lágrimas de vossa Mãe Santíssima.
1: Meu Jesus, ouvi os nossos rogos
0: pelas lágrimas de vossa Mãe Santíssima.
1: Meu Jesus, ouvi os nossos rogos
0: pelas lágrimas de vossa Mãe Santíssima.
1: Meu Jesus, ouvi os nossos rogos
0: pelas lágrimas de vossa Mãe Santíssima.
1: Meu Jesus, ouvi os nossos rogos
0: pelas lágrimas de vossa Mãe Santíssima.
1: Meu Jesus, ouvi os nossos rogos
0: pelas lágrimas de vossa Mãe Santíssima.
1: Meu Jesus, ouvi os nossos rogos
0: pelas lágrimas de vossa Mãe Santíssima. Vede, ó Jesus, que são as lágrimas daquela que mais vos amou na terra
1: e que mais vos ama no céu.
0: Meu Jesus, ouvi os nossos rogos
1: pelas lágrimas de vossa Mãe Santíssima.
0: Meu Jesus, ouvi os nossos rogos
1: pelas lágrimas de vossa Mãe Santíssima.
0: Meu Jesus, ouvi os nossos rogos
1: pelas lágrimas de vossa Mãe Santíssima.
0: Meu Jesus, ouvi os nossos rogos
1: pelas lágrimas de vossa Mãe Santíssima.
0: Meu Jesus, ouvi os nossos rogos
1: pelas lágrimas de vossa Mãe Santíssima.
0: Meu Jesus, ouvi os nossos rogos
1: pelas lágrimas de vossa Mãe Santíssima.
0: Meu Jesus, ouvi os nossos rogos
1: pelas lágrimas de vossa Mãe Santíssima.
0: Vede, ó Jesus, que são as lágrimas daquela que mais vos amou na terra
1: e que mais vos ama no céu. Meu Jesus, ouvi os nossos rogos
0: pelas lágrimas de vossa Mãe Santíssima.
1: Meu Jesus, ouvi os nossos rogos
0: pelas lágrimas de vossa Mãe Santíssima.
1: Meu Jesus, ouvi os nossos rogos
0: pelas lágrimas de vossa Mãe Santíssima.
1: Meu Jesus, ouvi os nossos rogos
0: pelas lágrimas de vossa Mãe Santíssima.
1: Meu Jesus, ouvi os nossos rogos
0: pelas lágrimas de vossa Mãe Santíssima.
1: Meu Jesus, ouvi os nossos rogos
0: pelas lágrimas de vossa Mãe Santíssima.
1: Meu Jesus, ouvi os nossos rogos
0: pelas lágrimas de vossa Mãe Santíssima. Vede, ó Jesus, que são as lágrimas daquela que mais vos amou na terra
1: e que mais vos ama no céu.
0: Meu Jesus, ouvi os nossos rogos
1: pelas lágrimas de vossa Mãe Santíssima.
0: Meu Jesus, ouvi os nossos rogos
1: pelas lágrimas de vossa Mãe Santíssima.
0: Meu Jesus, ouvi os nossos rogos
1: pelas lágrimas de vossa Mãe Santíssima.
0: Meu Jesus, ouvi os nossos rogos
1: pelas lágrimas de vossa Mãe Santíssima.
0: Meu Jesus, ouvi os nossos rogos
1: pelas lágrimas de vossa Mãe Santíssima.
0: Meu Jesus, ouvi os nossos rogos
1: pelas lágrimas de vossa Mãe Santíssima.
0: Meu Jesus, ouvi os nossos rogos
1: pelas lágrimas de vossa Mãe Santíssima.
0: Vede, ó Jesus, que são as lágrimas daquela que mais vos amou na terra
1: e que mais vos ama no céu.
0: Meu Jesus, ouvi os nossos rogos
1: pelas lágrimas de vossa Mãe Santíssima.
0: Meu Jesus, ouvi os nossos rogos
1: pelas lágrimas de vossa Mãe Santíssima.
0: Meu Jesus, ouvi os nossos rogos
1: pelas lágrimas de vossa Mãe Santíssima.
0: Meu Jesus, ouvi os nossos rogos
1: pelas lágrimas de vossa Mãe Santíssima.
0: Meu Jesus, ouvi os nossos rogos
1: pelas lágrimas de vossa Mãe Santíssima.
0: Meu Jesus, ouvi os nossos rogos
1: pelas lágrimas de vossa Mãe Santíssima.
0: Meu Jesus, ouvi os nossos rogos
1: pelas lágrimas de vossa Mãe Santíssima.
0: Vede, ó Jesus, que são as lágrimas daquela que mais vos amou na terra
1: e que mais vos ama no céu.
0: Estamos apresentando nesse último mistério todas as intenções que chegaram para a gente através do WhatsApp. Nossa Senhora e os Santos Anjos sabem de todas as intenções que receba no coração amorosíssimo de nosso Senhor Jesus Cristo. Rezemos juntos. Meu Jesus, ouvi os nossos rogos pelas lágrimas de vossa Mãe Santíssima. Meu Jesus, ouvi os nossos rogos pelas lágrimas de vossa Mãe Santíssima. Meu Jesus, ouvi os nossos rogos pelas lágrimas de vossa Mãe Santíssima. Meu Jesus, ouvi os nossos rogos pelas lágrimas de vossa Mãe Santíssima. Meu Jesus, ouvi os nossos rogos, pelas lágrimas de vossa Mãe Santíssima. Meu Jesus, ouvi os nossos rogos, pelas lágrimas de vossa Mãe Santíssima. Meu Jesus, ouvi os nossos rogos,
1: pelas lágrimas de vossa Mãe Santíssima.
0: Vede, ó Jesus, que são as lágrimas daquela que mais vos amou na terra
1: e que mais vos ama no céu.
0: Vede, ó Jesus, que são as lágrimas daquela que mais vos amou na terra
1: e que mais vos ama no céu.
0: Vede, ó Jesus, que são as lágrimas daquela que mais vos amou na terra
1: e que mais vos ama no céu.
0: Virgem Santíssima e Mãe das Dores, de amor e misericórdia, nós vos pedimos que juntei os vossos rogos aos nossos, a fim de que Jesus, o vosso divino Filho, a quem nos dirige em nome das vossas lágrimas de mãe, ouça as nossas preces e nos conceda com as graças que desejamos a coroa da vida eterna. Amém. Por vossa mansidão divina, ó Jesus manietado, salvai o mundo do erro que o ameaça. Ó Virgem dolorosíssima, as vossas lágrimas derrubaram o império infernal. Ó Virgem dolorosíssima,
1: as vossas lágrimas derrubaram o império infernal.
0: Ó Virgem dolorosíssima,
1: as vossas lágrimas derrubaram o império infernal.
0: Nos consagremos.

Ó minha Senhora, ó minha Mãe, eu me ofereço inteiramente a vós, em prova da minha devoção para convosco. Eu vos consagro nesta noite e por toda a minha vida os meus olhos, os meus ouvidos, a minha boca, o meu coração e inteiramente todo o meu ser. E porque assim eu sou vossa, ó incomparável Mãe, guardai-me e defendei-me como coisa e propriedade vossa. Amém. Boa noite, povo de Deus. Fica com Deus e Nossa Senhora. Muito obrigada por sua audiência e até amanhã, se Deus quiser.

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0: cada hóstia consagrada é feita para se consumir de amor em um coração humano. São Jerônimo.
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0: nossa esperança. Ó Divina Mãe, enviai os santos anjos em nossa defesa, afastando para longe de nós o cruel inimigo.
1: Nesta primeira dezena já vamos clamar a presença desse nome de Jesus no meio de nós, a presença do Senhor. Nós pedimos, Senhor, uma porção dobrada do Teu Espírito Santo sobre o nosso coração, sobre a nossa alma. Nós queremos pedir, Senhor, aqui diante de Ti, na Tua presença, um coração sincero, um coração convertido. Coloca agora aqui no chat, filho, filha, o Teu próprio nome. É bom sim nós intercedermos e vamos rezar pelos da nossa casa, por aqueles que estão distantes. Mas vamos pedir primeiramente a nossa própria conversão. Senhor Jesus, muitas vezes nós somos a nossa própria barreira para receber as graças de Deus. E nós queremos ter um coração transformado, um coração que confie, um coração sincero, um coração convertido na Tua presença, Senhor. Para nós recebermos, alcançarmos a graça da Tua providência, aquilo que o Senhor quer manifestar no meio de nós. Por isso nós queremos clamar mais uma vez o nome de Jesus, e clama o nome de Jesus, apresentando também ao nome de Jesus o Teu próprio nome. Proclama, Yeshua.

0: te entregamos, Senhor, cada nome que está sendo apresentado agora aqui no chat. Apresento particularmente a Ariane, a Helena, Tiago, Rafael, o Ricardo, Edilson, o Éder, o Sérgio, o William, Leandro, Rosimeire, Micheline, Júlia, Amanda, o João Pedro, Fátima, Regina. Senhor Jesus, nós te entregamos cada nome e consagramos esses nomes, o nome dessas pessoas, toda a família nós consagramos ao teu poderoso nome, o teu nome, que diante de ti, Senhor, se dobre todo o joelho no céu, na terra e nos infernos, que o inimigo agora se prostre, Senhor, na tua presença, esse inimigo que tem atormentado a vida deste filho, que está rezando conosco, que clama e pede a sincera conversão, mas muitas vezes reincide no pecado, volta aquela vida velha. Nós pedimos, Senhor, dá-nos agora um coração verdadeiramente reto, sincero, para nós honrarmos o teu nome, para nós experimentarmos a tua providência. E pedimos também nesse momento por cada filho que se encontra distante de Deus. Nós pedimos, Senhor, pelo poder do teu nome, visita agora com o auxílio dos santos anjos. Manda São Miguel, São Gabriel, São Rafael, os nossos santos anjos da guarda nesse momento, na casa deste filho que está distante de Deus, nesse filho que está nas drogas, na bebida, no alcoolismo, onde ele quer que esteja nesse momento, que ele possa receber, Senhor, agora o teu abraço de pai, assim como o filho pródigo experimentou aquele abraço do pai misericordioso. Nós pedimos, Senhor, que pelo poder do teu nome, cada ente querido agora experimente este abraço, experimente uma verdadeira conversão, porque o Senhor nos libertou para a liberdade, e nós muitas vezes queremos ser escravos. Por isso, vamos proclamar mais uma vez: não serei confundido, porque o Senhor está conosco e luta por nós.
1: Não serei confundido.
0: Nós cremos na tua presença, que o Senhor fica, permanece e está conosco.

0: nome dele, a visão do nome dele escrito em todos os pertences em uma casa. E o Senhor me trazia o discernimento e entendimento. Não deixe nada entrar na sua casa, fruto de pecado, fruto de desonestidade. Nós estamos nessa dezena pedindo pela conversão própria e dos outros também. Não deixe, pare e pensa agora, diante do Senhor, nessa dezena que estamos rezando, será que tenho algo, que consegui algo, que veio fruto de uma prática que foi pecaminosa, que foi desonesta? O que eu tenho hoje na minha casa? Os móveis, a própria casa, coisas que tenho no uso da casa, será que tudo isso está selado pelo nome de Jesus? Porque o nome de Jesus sela a verdade. O nome dele também quer selar teu coração na verdade. Mas para que a tua vida financeira seja abençoada, para que a providência divina entre, é preciso encontrar as portas abertas. E o que abre as portas de uma casa para a prosperidade, para a bênção financeira, para as graças que você precisa materialmente, é viver em graça, é viver na amizade com Deus. Não adianta ganhar o mundo inteiro e vir perder a vida eterna. Não adianta ter tantos bens materiais e perder os espirituais. Então, se você traz algo com você, algum objeto ou alguma forma de trabalhar, de exercer sua profissão que não seja boa, que não seja correta, nem moralmente falando, nem também é santa, não está de acordo com os mandamentos de Deus, renuncie agora. Repete assim comigo: Senhor Jesus,
1: Senhor Jesus,
0: eu renuncio a toda mentira,
2: a toda mentira,
0: a toda prática desonesta,
2: a toda prática desonesta,
0: do exercício da minha profissão, e te peço também
2: que retires do meu caminho
0: qualquer pessoa
2: que traga propostas desonestas.
0: Quero ser reto e íntegro. Temente a ti. Eu te suplico, meu Deus. Se existe alguma coisa na minha casa.
2: Na minha vida.
0: Que eu adquiri. Por meios desonestos. Ou alguma outra forma de pecado. Mostra-me. Eu não quero ficar com o que não é meu. Nem quero estar ligado. A nada que tenha vindo por meio do pecado. Te entrego o meu salário. Te entrego cada dia de trabalho. Te entrego cada hora trabalhada. E te entrego o meu coração. Para que deseje somente o bem. No exercício da minha profissão. Sela todos os meus bens. Materiais e espirituais. Com o teu poderosíssimo nome. E canta, filho, Yeshua.

0: De que o Padre Jonatas mais uma vez traça esse sinal da cruz sobre você, sobre esse desejo de santa conversão, de uma profunda conversão e santificação também. Nós acolhemos esta bênção, Senhor.
1: Pai, em nome de Jesus, nós te pedimos agora que da tua presença chegue na casa de cada pessoa, no local de trabalho, onde elas estiverem, este sinal poderoso da cruz de Cristo. Senhor, nós entramos em combate agora, neste momento de oração. E nós sabemos que pela força da Santa Cruz, o mal vai bater em retirada. Senhor, o mal tem levantado muralhas, muralhas para impedir a providência divina de acontecer. Mas ele se esqueceu que a providência é mais forte. E ele se esqueceu da força da Santa Cruz. Deus tem levantado um exército. Deus tem levantado um exército combatente. E a nossa grande arma é a cruz de Cristo. Por isso nós agora usamos dela e pedimos que forças malignas, forças ocultas, forças diabólicas e qualquer entidade espiritual do mal que seja, seja repreendido agora pela Santa Cruz do Senhor. Você onde estiver vai receber este sinal, traçada pela mão de um sacerdote, ungida e consagrada no dia da ordenação. Mãos das quais o diabo tem medo. E por meio desta cruz, agora, nós afastamos e repreendemos todo mal que tente bloquear a providência de Deus na sua vida. Na autoridade de presbítero, na autoridade que eu recebi, no dia em que fui ordenado, eu traço este sinal, o sinal que uniu de novo o céu e a terra, no nome do Pai, do Filho e do Espírito Santo.
0: Amém. Jesus, obrigada, Senhor. Muito obrigada. Toma posse, porque bênçãos e graças são derramadas neste momento. Graças da divina providência. São Miguel e

0: Miguel e todos os santos anjos,
1: combatei e rogai por nós.
0: São Miguel e todos os santos anjos,
2: combatei e rogai por nós.
0: São Miguel e todos os santos anjos,
1: combatei e rogai por nós.
0: São Miguel e todos os santos anjos,
1: combatei e rogai por nós.
0: São Miguel e todos os

0: cabeça de Satanás, humildemente vos rogamos que envieis as legiões celestes, para que as vossas ordens persigam e combatam os demônios por toda parte, refreando a sua audácia e precipitando-os no abismo.
1: Quem como Deus?
0: Ninguém.
1: Ó bondosa e carinhosa.

inimigo. Acabamos de pedir ao Senhor que tire da nossa vida aquilo que não é dele, aquilo que tem sido brecha na nossa vida, que está destruindo a obra da divina providência. Eu gosto sempre de fazer essa comparação com um balde, que você enche aquele balde de água, enquanto vai caminhando, quando chega no lugar, o balde está vazio, porque tinha uma pequenina rachadura, mas que derramou toda a água. Por isso, no início, você pediu ao Senhor que tirasse toda a brecha que existe na sua vida. E Deus vai revelando, e Deus vai mostrando, e Deus vai tirando da sua vida aquilo que está impedindo as graças dEle de se manifestarem na sua vida, na sua família, na sua história, no seu trabalho. Mas agora, Senhor, eu quero te pedir, por intercessão da tua Mãe Celeste, ela que é a Rainha dos Anjos, junto com os santos anjos, vem manifestar, Senhor, a tua providência para essa família que está faltando até o necessário para se alimentar, para esse pai de família que não conseguiu ainda um emprego, Senhor. Revela a ele o que ele deve fazer. Nós te pedimos, Senhor Jesus, por essa família que está numa dívida tremenda e terrível. Filho, filha, uma das brechas é a falta de fé. Entrega a tua vida a Deus e confia. Faça a tua parte, ama a Deus acima de tudo e confia. Nós vamos pedir agora por você que está passando por grandes batalhas na sua área financeira e profissional. Deus é maior que esses problemas, Deus é maior que essas tribulações. Nós te pedimos, Senhor, envia agora nossa mãezinha, Nossa Senhora, hoje é dia dela, a Rosa Mística, a Imaculada. Envia, Senhor, ela, Rainha dos Anjos, que ela visite agora essas famílias, essas casas, junto com os santos anjos. Tira aquilo que não é bom e providencia o necessário. Deus não deixará faltar para aqueles que confiam nele. Repete isso. Deus não deixará faltar para aqueles que confiam nele. Mais uma vez. Deus não deixará faltar para aqueles que confiam nele. E se você confia pouco ainda, não se preocupa, porque Deus mandou para você um presente, uma mãe do céu. Ela confia mais do que você, ela vai te ensinar a confiar, ela vai te ajudar a ter uma fé viva, porque pela fé você vai vencer todas as batalhas. Mãe, com essa canção nós te pedimos agora que a Senhora visite a nossa casa e que a Senhora dê a bênção da divina providência. A Senhora que é a mãe da divina providência, visita agora com os santos anjos a nossa casa.

casas, coisas que ainda não percebemos, objetos que não são de Deus, superstições, coisas que são do inimigo de Deus, e na ingenuidade, você que comprou imagens em loja Casa de Ervas, comprou imagens em lojas que eram de outras religiões, o Senhor agora vai revelando, vai mostrando coisas que não são de Deus. Você que ganhou de herança do seu pai, do seu avô, bisavô, esse quadro esquisito, e você sempre sentiu mal, o Senhor está dizendo: se desfaça disso, queime isso em oração. Coisas que você já sentiu o aviso do seu anjo da guarda, que não era para estar na sua casa, seja coisas pecaminosas, sejam livros, sejam músicas, mas também coisas que aparentemente não tem nenhum mal, mas você se sente mal com isso, você sente algo ruim, é Deus te avisando, filho, se desfaça disso. Converse com a sua família, se desfaça. O Senhor não quer que você tenha coisas consagradas ao inimigo. E também o Senhor vai revelar brechas, erros cometidos, pessoas que não se confessam, pessoas que não buscam se lavar no sangue de Jesus. Como você quer receber a divina providência se não está buscando a graça de Deus? Nossa Senhora visita a sua casa. Vamos cantar mais uma vez: Salve Maria, salve!

0: E assim, filho, filha, acolhe esta providência do Senhor na tua vida, na tua casa, e creiamos que a graça e a bênção do Senhor está acontecendo. E você que dizia, parece que está bloqueado, está estacionado para mim a venda desta casa, a venda deste imóvel, as contas para pagar essa situação difícil, mas nessa hora, neste momento, nesta adoração, com esta oração, você teve a sua fé fortalecida, sua fé vivificada em Cristo Jesus, na providência do Senhor. E você também que pedia que durante todo este ano você bateu em portas fechadas, em relação a empregos, você não conseguia, as portas fechadas para você, tantos currículos, tantas entrevistas, e também bateu um desânimo no seu coração, na sua mente. Você sente agora também este fervor no seu coração e esta fé e esta confiança que o Senhor abrirá. E o Senhor diz para você: as portas se abrirão, as portas de emprego se abrirão para você, e você verá em breve a bênção e a graça do Senhor, a providência do Senhor pela intercessão da Virgem Maria acontecendo na sua vida. E nós já te louvamos, Senhor, te agradecemos por todas por toda a tua providência, por toda a tua bênção, Senhor, no nosso meio, pela provisão, a tua provisão nas nossas vidas, nas vidas dos teus filhos, Senhor. Te louvamos porque tu és a nossa resposta. E quantos filhos e filhas se reafervoram agora na providência do Senhor, na confiança em ti, Senhor, pois és tu quem diz: se o Senhor cuida dos lírios do campo, das aves do céu, como não cuidaria de nós que somos filhos e filhos amados? E te louvamos por tantos filhos que verá a tua bênção e a tua graça, Senhor, durante estes dias e no decorrer destes dias. Te louvamos e te agradecemos.
1: Eu também quero proclamar em nome do Senhor que essa aposentadoria que há tanto tempo que você esperava vai sair. Reza até o fim esses 5 dias de clamor à divina providência. O Senhor já está providenciando essa aposentadoria tão esperada. Glórias a ti, Senhor.
2: Amém, Jesus, nós te louvamos e agradecemos. Louvamos e agradecemos. Eu quero pedir que você já apresente também ao Senhor aqui o sobrenome da sua família. Queremos pedir ao Senhor que derrame todas as graças e bênçãos. Eu vou rezar com você nesta quarta dezena, então apresente aqui sua família. Coloque o sobrenome, é muito importante que espiritualmente também você diga: Senhor, esta é a minha família pela qual eu luto espiritualmente, por todos os bens espirituais, também por todas as graças que minha família mais necessita. São Miguel e todos os santos anjos,
3: combatei e rogai por nós.
2: São Miguel e todos os santos anjos,
3: combatei e rogai por nós.
2: São Miguel e todos os santos anjos,
3: combatei e rogai por nós.
2: São Miguel e todos os santos anjos,
3: combatei e rogai por nós.
2: São Miguel e todos os santos anjos,
3: combatei e rogai por nós.
2: São Miguel e todos os santos anjos,
3: combatei e rogai por nós.
2: São Miguel e todos os santos anjos,
3: combatei e rogai por nós.
2: São Miguel e todos os santos anjos,
3: combatei e rogai por nós.
2: São Miguel e todos os

0: os demônios por toda parte, refreando a sua audácia e precipitando os abismos.
1: Quem como Deus?
0: Ninguém.
1: Ó bondosa e carinhosa Mãe,
0: vós sereis sempre o nosso amor e a nossa esperança. Ó Divina Mãe, enviai os santos anjos em nossa defesa, afastando para longe de nós o cruel inimigo.
1: Vou pedir que o Padre Jonatas reze com você. Enquanto isso, vai colocando o sobrenome da sua família, porque eu quero rezar com você na próxima dezena, tá bom? E quero pedir que todo mundo que está agora em casa com mais de um aparelho, liga os aparelhos, vamos dar ao Senhor, vamos fazer o YouTube entender que é bom estar aqui, para que outras pessoas sejam encontradas também, sejam libertas de toda maldição na área financeira.
2: E agora, olhando para Jesus, fala para Ele o que tem impedido a providência de Deus acontecer na tua vida. Eu tenho certeza que nessa noite de hoje, quando você olha para a sua história, você consegue identificar: Senhor, é isto que precisa cair por terra. Senhor, é este caminho que agora precisa se abrir para a providência divina chegar. O inimigo, ele sabe como bloquear a ação de Deus. O inimigo, ele sabe como bloquear o poder de Deus por meio das tuas fragilidades. E agora você vai dizer para Deus: Senhor, cura as minhas fragilidades interiores, para que eu experimente a bondade, a providência divina. Abra o seu coração agora, entregue para o Senhor aquela falta de perdão, aquele perdão que você precisa oferecer, mas você ainda não conseguiu. E esta falta de perdão te impede de construir pontes, te impede de construir relacionamentos e de experimentar um novo tempo e de viver uma nova história que o Senhor tem preparado para ti agora. Vai pedindo ao Senhor, porque você já lutou com todas as forças humanas, mas você não conseguiu. Você que desde sempre só pelejou, e até agora você não experimentou da vitória, e até agora você não experimentou do gozo celeste, da bondade divina. Neste momento agora, fala para Deus como um filho que confia no Pai. Você vai dizer para o Senhor: Senhor, eu já não aguento mais, dá a minha parte agora, Senhor, permita experimentar um pouco do teu amor, um pouco da tua bondade, porque eu preciso de força, Jesus, para vencer, para viver a providência divina, para vencer, para conquistar coisas extraordinárias. E neste momento o Senhor me mostra uma pessoa que está gravemente enferma. Você está gravemente doente e os seus benefícios ainda não foram liberados. Não é nem que eles foram bloqueados, eles ainda não foram liberados. E quando você ouviu que o tema seria a providência divina, você disse: Senhor, eu coloco agora esta causa. Este vai ser um milagre do terço do combate. Aquele benefício que ainda não tinha sido autorizado, que ainda não tinha sido sinalizado, a providência divina agora já está liberando para você, em nome de Jesus agora. O Senhor ainda me mostra também uma família que vem tendo muita briga por causa de herança, e desde então as coisas só começaram a afundar. A miséria chegou, a pobreza chegou, mas foi por causa desta briga, por causa desta confusão, e aquilo que você tinha, ao invés de se tornar abençoado, acabou perdendo a bênção divina, porque você deixou a vontade humana, a vaidade humana, o sentimento humano falar mais alto do que a caridade, do que o amor. E neste momento, na presença de Jesus, espírito de divisão, espírito de briga, de discórdia entre famílias, que tem impedido e bloqueado a providência divina, eu ordeno agora na autoridade de presbítero: caia por terra agora. O Senhor ainda me mostra uma casa que vem sofrendo ataques espirituais. Você vê vultos dentro de casa, você vê portas se baterem, janelas se baterem, coisas se quebrarem. Na verdade, tudo vem destruindo, tudo vem danificando. O carro você conserta e ele já estraga, a moto você conserta e ela já estraga. Parece que nada dura na sua mão. Tem um espírito do mal tentando rondar a tua vida financeira, a tua vida profissional, material e os bens que você tem. E agora você vai consagrar neste terço do combate todos os bens que você tem. Você vai entregá-los diante do Senhor e vai dizer: Senhor, são teus, são para a tua glória, são para o teu nome. Providencia, Senhor, e afasta tudo aquilo que tem tentado tirar o que o Senhor me deu. Receba esta bênção de providência divina, receba esta bênção de ação divina. Deus está te dando e Deus vai te dar ainda mais, no nome poderoso de Jesus.
3: Enquanto o padre rezava, me via um homem, você homem chegou a fazer alguns trabalhos em uma seita para ver se você recebia, ganhava algum dinheiro, e isso teve uma boa ocorrência. Você fez isso e foi bem sucedido. Você recebeu esse dinheiro que você buscou, que você tentou fazer esse trabalho e deu certo. Mas o Senhor está te mostrando agora que isso não é a forma correta de agir. É a forma desonesta, porque você está vendendo a sua alma para o demônio. É isso que você fez, vendeu a sua alma para o inimigo. Meu irmão, se prostra agora diante de Jesus e pede perdão e busca o mais rápido possível. Busca o sacramento da confissão para se reconciliar com Deus. Esses 5 dias que você vai estar rezando, a providência de Deus vai se manifestar na sua vida. Deus vai manifestar a providência dele na sua vida, porque você coloca diante dele as suas necessidades e ele nunca desampara os seus. Quando você apresenta a sua causa, Deus pode até demorar, mas ele sempre honra os seus. Ele cumpre as suas promessas. Por isso, se coloca na presença de Deus, confia as suas necessidades, clama a presença de Nossa Senhora, da mesma forma como ela operou aquele milagre nas bodas de Caná. Ela vai operar um milagre na sua vida. Uma mulher agora que está rezando conosco do hospital, e você, minha irmã, está esperando uma papelada, uma assinatura de alguma pessoa de autoridade para você receber os medicamentos, e são medicamentos muito necessários e urgentes, e esta assinatura está demorando. Nossa Senhora agora está intercedendo por você, e esta semana da providência, a providência vai se manifestar na sua vida. Esta pessoa de autoridade vai assinar e a graça vai ser alcançada. Você vai conseguir receber esse medicamento de forma tranquila. Por isso, reza agora cantando mais uma vez a Rainha dos Anjos e suplica a intercessão de Nossa Senhora. Vem, mãe, traz os milagres, manifesta a tua presença, quebra e destroça da nossa vida tudo aquilo que impede a providência de Deus de agir, toda falta de perdão, todo espírito de murmuração bata em retirada nesse momento, reclamação, mentira, discórdias, mãe. Nós renunciamos e colocamos aos pés da Santa Cruz de nosso Senhor Jesus Cristo e pedimos que o sangue de Jesus agora tranque Satanás do inferno com todos esses espíritos que vinham atormentar esses filhos para não confiar na providência de Deus, para que a providência de Deus não se manifestasse, que São Miguel, São Gabriel e São Rafael acorrentem agora estas tentações, esses malefícios, e não atormentem mais esses filhos. Por isso, rende ação de graças agora cantando a Nossa Senhora, porque ela manifesta a providência na tua vida. Salve, Rainha!

0: Eu só quero confirmar isso que nosso irmão Estevão Maria dizia, quando ele diz que se vende a alma ao diabo por procurar coisas, entidades, espíritos, coisas fora do catolicismo. Filho, não é brincadeira isso. Eu lembro do padre Rufus, que foi um dos maiores exorcistas desses últimos tempos. Ele dizia: olha como, olha o que está acontecendo agora com você. É tão fácil entrar nas coisas do mal, mas depois é tão difícil de sair. Por isso faça o que ele falou, renuncia logo. Ah, foi há muitos anos que eu frequentei, há muitos anos que eu pedi, há muitos anos. Não, filho, vai logo, faça isso, confessa, isso é uma coisa. Mas além da confissão, faça uma oração de renúncia. Renuncie formalmente a toda autorização que você deu ao inimigo de Deus para entrar na sua vida financeira, afetiva, na sua casa, no seu trabalho. Renuncie e deixe que Jesus quebre logo, porque com o passar dos anos se enraiza mais o mal. Você precisa escolher Jesus, você precisa declarar que só Ele é o Senhor da sua vida. Glórias a ti, Jesus.
1: Obrigada, Senhor. E também pessoas que diziam: esse salário é uma miséria, ou então tudo dá errado para mim. O Senhor me trazia também pessoas que são funcionárias, mas que no momento de raiva, mais esquentado, desejou o mal para o patrão, proferiu palavras de maldição contra o patrão, desejou o mal. Também agora, diante do Senhor, renuncia a essas palavras, porque para que você seja abençoado no seu trabalho, o seu patrão precisa ser abençoado também. Peça que o Senhor derrame todas as bênçãos sobre ele. Se alguém que precisa de conversão, peça conversão, mas não dirija nenhuma palavra maldita, negativa. Corta, Senhor, com o poder do teu sangue precioso, a intercessão de Nossa Senhora, toda palavra maldita dirigida a alguém. São Miguel e todos os santos anjos,
0: vão bater e rogai por nós.
1: São Miguel e todos os santos anjos,
2: vão bater e rogai por nós.
1: São Miguel e todos os santos anjos,
2: vão bater e rogai por nós.
1: São Miguel e todos os santos anjos,
2: vão bater e rogai por nós.
1: São Miguel e todos os santos anjos,
2: vão bater e rogai por nós.
1: São Miguel e todos os santos anjos,
2: vão bater e rogai por nós.
1: São Miguel e todos os santos anjos,
2: vão bater e rogai por nós.
1: São Miguel e todos os santos anjos,
2: vão bater e rogai por nós.
1: São Miguel e todos os santos anjos,
2: vão bater e rogai por nós.
1: São Miguel e todos os

0: Esperança, ó Divina Mãe, enviai os santos anjos em nossa defesa, afastando para longe de nós o cruel inimigo.
1: E queremos apresentar agora estas famílias que estão diante de algo impossível. Você que tem uma família muito grande, com problemas também de herança, judiciais, desuniões que estão acontecendo por causa de dinheiro, por causa de bens. Não estou dizendo que não é para dividir os bens, se tem bens para dividir. Mas a divisão é dos bens, não da família. A divisão é dos bens, reparte por igual na proporção que é para ser e pronto. Se resolve assim. Se tem alguém colocando dificuldade, se tem alguém se aproveitando, se tem alguém na família com maldade, com malícia, com má fé, que trapaceou, que fez alguma coisa indevida que não deveria, pede ao Senhor agora que resolve. Aí sim, você tem que sim, claro, pelos meios legais, buscar a resolução, mas dar o perdão e pedir ao Senhor que abençoe, que restaure a família. Queremos também, Senhor, famílias que estão com

nada nas suas despensas. Pessoas que nesse momento estão agora rezando e pedindo ao Senhor, não sei o que amanhã vou colocar na mesa. Realiza o milagre. Famílias que estão padecendo na área financeira por causa disso, nós queremos te pedir, Senhor, milagres do teu coração. E se você quer experimentar milagres, confia. Confia. Apresenta a tua família ao Senhor, a família Batista, família Matias, família Teixeira, família Ferreira de Souza, família Cândido Monteiro, e confia no Senhor.

imobiliário. Está apresentando famílias que trabalham no ramo imobiliário, também no ramo de imóveis e eletrodomésticos. Ele está derramando graças e milagres na tua vida agora para abençoar outras pessoas. Aquilo que era impossível para você, para Deus, tudo se torna possível. Não sei se algum dos irmãos tiver o que acrescentar, se o Senhor trouxe algo no coração, proclamar. Toma posse das graças de Deus, toma posse da graça do Senhor. Deus realiza milagres nesse momento. É a semana da divina providência, é a semana da bênção.

0: financeira também. Então acredita no milagre do Senhor.
1: Sim. E durante esta oração, escutava todo o nosso clamor, mas ela se perguntava: será que vale a pena mesmo rezar pela providência? Eu tenho feito tudo o que tem sido dito, eu tenho seguido as regras da igreja, eu tenho vivido aquilo que ensina a fé e a doutrina católica. E o Senhor está usando deste momento de oração e destas palavras para dizer: sim, vale a pena, e você está fazendo o caminho certo. Você vai colher os frutos da abundância. Seguir a Cristo não é viver um caminho de miséria, é viver o caminho da humildade. Mas na humildade existirá abundância.
2: E também sinto muito forte que esta semana muitos estão pedindo a graça da sua casa própria, de você comprar o seu terreno, quitar o seu terreno, a sua casa própria. E muitos filhos e filhas colocaram esta intenção para o Sagrado Coração de Jesus, confiaram ao Senhor esta causa, e você verá a sua casa. Você verá o seu terreno próprio, a sua casa própria. E muitos diziam para o Senhor: Senhor, a primeira coisa que eu vou fazer quando entrar na minha casa é colocar o teu quadro. E você cumprirá a promessa que você fez para o Senhor, colocando este quadro do Sagrado Coração, também do Imaculado Coração de Maria Santíssima, na sua casa própria, que o Senhor lhe dará, em nome de Jesus.
0: Olha como Deus é bom. Uma filha mandou aqui, 8h29, ela pediu orações pela providência na minha família. A Magali, que mora lá nos Estados Unidos. E agora, às 20h49, exatamente 30 minutos depois, ela mandou: a providência chegou agora.
1: Glória
0: nas minhas mãos, irmã. A autorização de trabalho da minha filha. Ela é brasileira, daqui de Fortaleza, mora lá nos Estados Unidos e chegou nesse momento, padre.
1: Glória a Deus.
0: A autorização de trabalho da filha dela lá nos Estados Unidos. Estão rezando conosco o poderoso texto do combate. Abençoa essa família, Senhor. E assim como abençoaste a família da Magali, abençoa tantas outras famílias que agora suplicam milagres. A família Dias Bueno, a família Rodrigues Lima, a família Vieira Navarro. E Bronze Navarro, a família Veríssimo e Souza, família Bastos Peixoto, família Cândido Monteiro, todas essas famílias nas tuas mãos, Senhor. Quando um na família abençoado, toda a família abençoada, né?
1: Glória,
0: padre,
1: a Deus.
0: Glória a Deus. Reza com fé. São Miguel e todos os

0: rogai por nós.
1: São Miguel e todos os santos anjos.
0: Combatei, rogai por nós.
1: São Miguel e todos os santos anjos.
0: Combatei, rogai por nós.
1: São Miguel e todos os santos anjos.
0: Combatei, rogai por nós.
1: São Miguel e todos os santos anjos.
0: Combatei, rogai por nós.
1: São Miguel e todos os santos anjos.
0: Combatei, rogai por nós.
1: São Miguel e todos os santos anjos.
0: Combatei, rogai por nós.
1: São Miguel e todos os santos anjos.
0: Combatei, rogai por nós.
1: Augusta Rainha dos Céus
0: e Senhora dos Anjos, vós que recebeste de Deus o poder e a missão de esmagar a cabeça de Satanás, humildemente vos rogamos que envieis as legiões celestes para que

0: criança. Ó divina mãe, enviai os santos anjos em nossa defesa, afastando para longe de nós o cruel inimigo.
1: Senhor Jesus, e nesta última dezena nós oramos agora, pedindo a tua providência agora, para todos aqueles filhos e filhas que estão com causas na justiça, casas para serem vendidas, estão precisando de remédios, em especial aqueles, Senhor, que estão com causas judiciais, aposentadoria, causas trabalhistas, causas de herança. Senhor Jesus, pelo teu sagrado coração e a intercessão da Virgem Maria, que é a mãe da divina providência, vem em auxílio, Senhor, dos teus filhos agora que clamam a ti, que pedem que seja desbloqueada todas essas causas, essas situações, esta aposentadoria que há tempos este filho e esta filha espera. Senhor Jesus, todas estas causas trabalhistas que este filho e esta filha espera, estes processos que parecem estarem estacionados, atende agora os pedidos, os clamores e as preces dos teus filhos que apresentam todas as suas causas, estes problemas de herança, Senhor, todas essas dificuldades com relação a causas de heranças familiares, sociedades desfeitas, sócios que desfizeram essa sociedade, foram para a justiça para poder resolver a situação. Vem em auxílio, Senhor, agora dos teus filhos. Acolhei os clamores e as preces dos teus filhos, que nesta semana estes filhos vejam a tua providência, vejam, Senhor, a tua ação, a tua misericórdia na vida deles. Estes filhos também que pedem a graça, Senhor, de conseguir os seus remédios, comprar os seus remédios, apresentam estas receitas de remédios, apresentam também os seus remédios com as caixas vazias dos seus remédios, pedindo, Senhor, que o Senhor providencie esta necessidade, que são os remédios para estes filhos, em especial as mães que cuidam dos seus filhos com problemas psicológicos, com dificuldades psicológicas, e apresentam agora estes remédios, muitas das vezes caros, e que você não está conseguindo comprar. O Senhor proverá para você, o Senhor manifestará a providência dele, você verá a bênção e a graça do Senhor acontecendo. Por isso, Senhor, nós também já te louvamos e te agradecemos pela tua bênção, pela tua providência, pela tua provisão nas nossas vidas, Senhor, na vida dos teus filhos, durante não só hoje é apenas o começo, mas durante toda esta semana, nós já te louvamos também a tua bênção e a tua graça nas nossas vidas. E ainda mais uma vez, com este refrão desta canção, nós te louvamos e nós te bendizemos, porque aqueles que confiam em ti jamais serão decepcionados, confundidos, Senhor.
2: Amém, Senhor. E canta isso mais uma vez.

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2: Olá, boa noite.
1: Boa noite para você que nos acompanha em todo o país.
2: Segunda-feira, 13 de julho de 2026.
1: Vamos ao destaque do dia na Voz do Brasil.
2: Aumento da mistura obrigatória de biodiesel começa a ser avaliado pelo Instituto Mauá de Tecnologia.
1: E é apresentada a primeira turbina a gás movida a etanol para a geração de energia elétrica. Luana Karen.
3: A unidade é capaz de gerar 1 megawatt de potência. Energia suficiente para abastecer aproximadamente 3.600 residências.
2: Novas regras para a publicidade de bets.
1: Empresas deverão incluir avisos de advertência sobre riscos em jogos de apostas. Graziele Bezerra.
4: A exemplo do que já acontece em propagandas de cigarros, bebidas alcoólicas ou remédios, as campanhas estão obrigadas a alertar sobre os riscos associados a esta prática.
2: Brasil celebra 26 anos do ECA, um marco histórico na transformação e proteção da infância.
1: Sobre o assunto, nós conversamos com Fábio Meirelles, do Ministério dos Direitos Humanos e da Cidadania.
5: Ele fortalece não só o papel da família, da sociedade, do Estado, mas dessa visão de promoção dos direitos de crianças e adolescentes.
2: Hoje na apresentação, eu, Mariana Jungmann e Luciano Seixas.
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2: Publicidade das casas de apostas online, as chamadas bets, deverá ocorrer, nessa publicidade deverão ocorrer advertências sobre os riscos para os apostadores.
1: As empresas também não poderão usar especialistas e influenciadores em suas publicidades de forma a convencer uma pessoa a apostar.
2: As novas regras começam a vigorar a partir do dia 17 de julho.
4: Pessoas famosas em ambientes festivos fazendo promessas.